0: início do século XX. Com uma forte componente antimilitarista, Dada foi um movimento, ou para alguns simplesmente um lugar de encontro, de artistas que desafiavam as certezas da razão e da sociedade do seu tempo e procuravam formas artísticas disruptivas. Entre essas formas, encontravam-se experiências poéticas com a palavra som. Um dos primeiros a fazê-lo foi Raoul Haussmann, artista plástico, pintor, escultor, poeta e romancista, autor de muitas colagens e fotomontagens. Em 1918 e 1919, ele criou vários poemas fonéticos realizados em performances públicas e que foram também, mais tarde, gravados em disco pelo próprio Haussmann. Não admira que ele tenha sido, algumas décadas depois, uma das referências da poesia sonora dos anos 50, 60 e 70 do século XX. Comecemos por ouvir uma pequena peça de Raoul Haussmann que se assume nestas gravações como Dadazoff. A primeira tem o título bem sugestivo de BBBIFMSBV, letras soltas e fonemas que se autonomizam como células sonoras prontas a serem usadas e combinadas livremente. Aqui se encontram alguns dos princípios radicalmente expressos de muita da poesia sonora futura, num jogo vocal que parte de letras e fonemas fragmentários, formando pequenas sequências e repetições, fugindo deliberadamente do valor semântico da palavra para descobrir outras possibilidades de som e sentido.
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0: Ouvimos BBBIFMSBV de Raoul Haussmann, um poeta dada, precursor da poesia sonora. Falamos de poesia sonora, nome genérico para um campo criativo que teve diversas designações, conforme os artistas que a desenvolveram. Se Raoul Haussmann lhe chamou poemas fonéticos, outros referiram-se às suas criações como poemas sonoros, audiopoemas, poemas partitura ou composições de texto-som. A ligação da poesia sonora aos poemas gráficos e à poesia visual é estreita, no cruzamento, portanto, de imagem, palavra e som. Um bom exemplo disso é o trabalho de Paul de Vry, pintor, ensaísta, artista e poeta visual de origem belga. Ouçamos cinco pequenas peças da sua autoria dos anos 50 do século XX. Verónica, Augenblick, Klein Karoli, Vertigo Gli e En Rose a Rose.
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2: Ouvimos cinco pequenos poemas sonoros ditos por Paul de Vry, um dos nomes significativos dos caminhos diversos da poesia sonora a que dedicamos este programa, a propósito dos encontros Fonovoz 2026, que se realizam na sexta-feira 9 e sábado 10 de outubro no Oculto da Ajuda. Ouçamos agora um audiopoema de Joaquim António da Silva, um nome importante, mas pouco conhecido, da poesia experimental portuguesa. Um audiopoema seu foi editado na revista U, Cinquième Saison, uma revista que, entre 1958 e 1974, foi um lugar de expressão da poesia de vanguarda. Entre 1964 e 74, esta revista, nas mãos de Henri Chopin, também ele poeta, performer, tradutor e editor de vanguarda, interessado na poesia sonora, passou a editar, junto com a revista, discos de vinil com obras de poesia sonora e objetos

sonoros afim de difícil classificação. Ouçamos então o áudio-poema de Joaquim António da Silva, precursor da poesia sonora portuguesa.

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ouvimos Le Ventre de Bertini, um poema sonoro de Henri Chopin. E ouçamos de seguida uma peça de outro importante artista de poesia sonora, inventor do que se chamava os cri-ritmes, que poderíamos traduzir por ritmos-grito. Falamos do francês François Dufresne, também ele artista visual, como aliás muitos dos poetas sonoros até aos dias de hoje. Talvez pudéssemos comparar as colagens de papéis rasgados de François Dufresne com as pesquisas que realizou no campo da poesia sonora, também ela à procura de novas formas a partir de fragmentos e fiapos de voz. Esta peça chama-se Dédiée à Henri Chopin e é uma homenagem ao seu colega artista.

0: Ouvimos Der Minister e um excerto de Rotik, duas peças de Jablonk, um artista sonoro que explora todas as modulações da voz e que junta a poesia à voz, a improvisação e a composição. Propomos agora a escuta de uma peça de um dos mais ativos poetas sonoros portugueses, Américo Rodrigues, poeta sonoro e performer, mas também encenador e programador cultural. É autor de várias obras de poesia sonora nas últimas décadas. Processos de repetição, fragmentação, sobreposições e exploração diversificada das características sonoras das palavras são traços recorrentes destas criações de poesia sonora. Ouçamos uma peça do disco Ato de Falha ou Fala, um disco de poesia sonora editado em 2024. Vamos ouvir A Falha, um poema sonoro que surge como uma espécie de arte poética da poesia sonora de Américo Rodrigues.
1: 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A falha falando, a fala falante, falando, falando, falho. Falo, falo, falho, falho. Na fala falo, falo. Falho a fala, a falha falante, falante.
2: O ato da fala.
1: Falo.
2: O ato da
1: falaciosa.
2: O ato
1: falacioso
2: da fala.
1: Falo.
2: O ato.
1: Falo.
2: Tu.
1: Falho.
2: Da falha.
1: Falo.
2: O ato.
1: E falho.
2: Da.
1: E falo.
2: Falho.
1: E fala.
2: Lha.
1: E falha.
2: O ato.
1: O acto.
2: A fala que fala.
1: A fala. Que falha,
2: o ac,
1: falhando. A falha falando, a fala falante, falando, falando, falho. Falo,
2: o ac,
1: falo, falho.
2: Tu,
1: falho. Na fala,
2: tu,
1: falo.
2: Tu.
1: Falo,
2: tu,
1: falho a fala. A falha
2: na
1: falante,
2: fala.
1: Falante.
2: Na fala que fala,
1: falo.
2: Que falha,
1: falaciosa.
2: Que falha,
1: falo, falho,
2: falacioso.
1: Falo,
2: falho,
1: falho,
2: falo.
1: Falo.
2: Falo,
1: falo,
2: falho.
1: Que falha.
2: Falho,
1: falo,
2: falo,
1: falho
2: e falho.
1: Falho.
2: Por
1: e
2: tu.
1: Falo. E fala.
2: Por tu.
0: Ouvimos A Falha, de Américo Rodrigues, poeta sonoro português. Ouçamos ainda uma peça de Eduardo Escoffet, um dos artistas justamente presentes no Encontro Fonovoz de 2026. Eduardo Escoffet, nascido em Barcelona em 1979, é poeta e artista sonoro. Ao longo da sua trajetória, explorou diversas vertentes da criação poética, incluindo poesia visual, poesia escrita, instalação, poesia oral e ação poética, embora o seu trabalho se tenha centrado sobretudo na poesia sonora e na performance ao vivo.

ouvimos Astres, de Edward Escoffet, um dos performers que estará em Lisboa, no Oculto da Ajuda, nos Encontros Fonovoz 2026. A sua performance será no dia 10 de outubro, sábado, às 22 horas. Antes disso, será a vez de Hannah Silva, às 21 horas de dia 10. O Fonovoz é um encontro de poesia sonora, uma iniciativa da Mise en Musique Portugal, que se realiza este ano pela terceira vez, com a curadoria de Manuel Portela e Rui Torres, que propõe este ano um encontro sob o mote Exílio Asilo. Temas de extrema atualidade. O Fonovoz 2026 começa na sexta-feira, dia 9 de outubro, às 16h30, com projeções vídeo de poesia sonora. Segue-se uma mesa redonda com os curadores do encontro e os performers do primeiro dia, Susana Uzarova e Diogo Marques. No segundo dia, sábado, dia 10 de outubro, o programa inclui de novo a videobox, com poesia sonora ligada ao tema Exílio Asilo, às 16h30, mais uma mesa redonda, às 17h15, e mais duas performances à noite, às 21 horas e às 22 horas, respectivamente de Ana Silva e Eduardo Escoffet. Encontros Fonovoz 2026, para descobrir a diversidade e a força interventiva da poesia sonora nos nossos tempos. E terminamos aqui este Música de Invenção e Pesquisa, um programa da Mise en Musique Portugal e do Centro de Investigação e Informação da Música Portuguesa, com os ouvidos postos na criação musical da atualidade. Este Música de Invenção e Pesquisa teve a autoria de Pedro Buleu, a coordenação de Jacob Schipa, a assistência técnica de Cláudio de Pina e a apresentação de Miguel Azguim. 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Uma muito boa noite. 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

0: Alexandra.
1: Olá, Luís.
0: Hoje ocupam-nos dois álbuns que consubstanciam homenagens bem distintas. Se o cornetista Nat Adderley quis celebrar a denominada Ivy League, uma conferência atlética universitária que agrupa 8 universidades privadas do Nordeste dos Estados Unidos, o saxofonista James Brandon Lewis evocou a música de Mahalia Jackson.
1: Começamos por escutar Nat Adderley no disco To the Ivy League from Nat.

0: O cornetim de Nat Adderley em Number 251, um tema de Jackie Byard e em Sam's Tune, da autoria de Sam Jones. Músicas do disco To the Ivy League from Nat, editado em 1956 pela Emmercy.
1: Foi em julho de 56 que Nat Adderley gravou este álbum. O cornetista tinha desde logo a acompanhá-lo o seu irmão, o saxofonista alto Julian Cannonball Adderley, que muito em breve daria que falar como membro do quinteto de Miles Davis. Participaram também nas sessões de estúdio Junior Mans, piano, Sam Jones e Al McKibben, contrabaixo, e Charles Spex Wright, bateria.

0: Bimini, uma composição de Nat Adderley. The Fat Man, um tema da autoria de Jerome Richardson, e Sermonette, de Julian Cannonball Adderley. Músicas do disco To the Ivy League from Nat.
1: Os irmãos Nat Adderley e Julian Cannonball Adderley fizeram a sua estreia em Portugal em 1972. Em novembro desse ano, o cornetista e o saxofonista atuaram no Festival Cascais Jazz, fundado por Luís Vilas Boas.

0: O cornetista Nat Adderley em The Nearness of You, um tema composto por Hoagy Carmichael e Ned Washington, e em Rattler's Groove, uma composição do próprio Nat Adderley. Músicas do disco To the Ivy League from Nat, editada em 56 pela MRC.
1: Ao longo de uma carreira que durou mais de 40 anos, Mahalia Jackson encantou e tocou o público com a sua excelência como intérprete vocal da música gospel profundamente religiosa. Neta de escravos, venderia mais de 20 milhões de álbuns atuando nas melhores salas de espetáculos do mundo. Foi esse legado que o saxofonista James Brandon Lewis quis evidenciar no álbum For Mahalia, With Love.

0: O saxofone tenor de James Brandon Lewis em Precious Lord, uma composição de Thomas A. Dorsey, música do disco Forma Halia with Love, editado em 2023 pela Tower Forms.
1: James Brandon Lewis gravou este álbum com o seu Red Lily Quintet. Os membros do grupo são Kirk Knuffk, cornetim, William Parker, contrabaixo, Chad Taylor, bateria e Chris Hoffman no violoncelo.

0: Go Down Moses, uma composição tradicional, música do disco For Mahalia with Love.
1: Na base deste álbum encontra-se uma razão muito pessoal. James Brandon Lewis cresceu a ouvir a música de Mahalia Jackson, o que lhe chegava através de uma avó que via na arte da cantora uma revolução divina.

0: O saxofonista tenor James Brandon Lewis em Elijah Rock, uma composição tradicional, música do disco Forma Hallia with Love, editado em 2023 pela Tower Forms. Boa noite, Lewis.
1: Boa noite, Alexandra.

Edição de Cristina do Carmo. 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

0: A famosa Pavana de Gabriel Fauré, numa gravação por Seiji Ozawa e a Orquestra Sinfónica de Boston.
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1: Walking the Dog é uma das músicas mais conhecidas de Rufus Thomas. É uma personagem conhecida como o adolescente mais velho do mundo, uma figura bem simpática. Cantor e comediante, Rufus Thomas estava musicalmente entre o rhythm and blues e a música soul. A partir dos anos 40, esta que é uma das personagens fundadoras do rock and roll, torna-se a verdadeira personificação da música de Memphis. Não se pauta por ser um inovador, mas sim por ser uma figura brincalhona e descontraída. É também importante enquanto mentor de vários nomes destacados de Memphis, entre eles Otis Redding. É em 1917 que Rufus Thomas Jr. nasce no Mississippi. Em meados da década de 30, é já um profissional do mundo do espetáculo, trabalhando como comediante para os Rabbit Foot Minstrels, uma companhia itinerante da qual também fazem parte nomes como Ma Rainey, Bessie Smith ou Brownie McGee. Em 1941 faz as primeiras gravações, mas começa a ser conhecido pelo programa de rádio que realiza em WDIA, uma estação de Memphis. No princípio dos anos 50 tem o primeiro sucesso com Bearcat, uma resposta cómica a Hound Dog, de Big Mama Thornton. Juntamente com a filha Carla, Rufus Thomas torna-se depois uma das primeiras estrelas da editora Stax, chegando os dois a gravar em dueto. A década de 60 continua bem preenchida para o cantor, sempre no estilo descontraído e brincalhão, ao mesmo tempo que quase antecipa a música funk. Nos anos 70 atinge o máximo pessoal de vendas, quando várias músicas chegam aos lugares cimeiros das tabelas de Rhythm and Blues. O princípio da carreira no vaudeville serve de base para a apresentação em palco sempre espalhafatosa. Quando vai à falência da editora Stax em meados dos anos 70, isso acaba por significar o fim da carreira de cantor. Em 2001, entra para o prestigiado Blues Hall of Fame. Morre no final desse ano em Memphis aos 84 anos. Aqui então em escuta Walking the Dog, de 1963, o cantor Rufus Thomas.

um dos temas mais conhecidos do cantor Rufus Thomas, conhecido como o adolescente mais velho do mundo, tema Walking the Dog, de 1963.

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Meditação noturna. Pensamentos alados, voando nas asas da noite. Nas lentas horas pálidas, que trazem o arrepio do desejo e a escuridão da morte. Entre o frêmito do desconhecido e a ansiedade da magia noturna, nas asas de um sonho.

Escutemos a melodia insinuante da noite profunda. A música de feitiço que ressoa na alma imortal. Quando as esferas se alinham à luz pálida do luar.

vem noite soleníssima. Soleníssima e cheia de uma oculta vontade de soluçar. Talvez porque a alma é grande e a vida é pequena. E todos os nossos gestos não saem do nosso corpo. E só alcançamos onde o braço chega. E só vemos onde chega o nosso olhar.

sai, noite antiquíssima e idêntica. Vem vagamente, vem solenemente. Vem e embala-nos. Vem e afaga-nos. Beija-nos silenciosamente na fronte. Tão levemente na fronte que não saibamos que nos beijam, senão por uma diferença na alma.

E tudo isto é o luar. E a minha dor, tornado exterior ao meu meditar. Que desassossego, que inquieta ilusão. E esta sensação oca de ser cego. No meu pensamento, na minha vontade, há a suavidade do luar sem tormento.

Cada coisa a seu tempo. Não florescem no inverno os arvoredos, nem pela primavera têm branco frio os campos. A noite que entra não pertence, Lídia, o mesmo ardor que o dia nos pedia. À lareira, não puxemos a voz acima de um segredo. E assim, Lídia, à lareira, nesse desassossego que o descanso nos traz às vidas, quando só pensamos naquilo que já fomos. E há só noite lá fora.

Porque não haverá relógio neste quarto? Não sei. Mas assim, sem o relógio, tudo é mais afastado e misterioso. A noite pertence mais a si própria. Quem sabe se nós poderíamos falar assim, se soubéssemos a hora

Assim, até à beira terrena do horizonte. Hyperion vem no crepúsculo chorar pelo carro que Apolo lhe roubou. E o poente tem cores da dor de um deus longínquo. E ouve-se soluçar para além das esferas.

Dorme, criança, dorme. Dorme, que eu velarei. A vida é vaga e informe. O que não há é rei. Dorme, criança, dorme. Dorme, que também dormirei.

Meditação noturna. Pensamento alado nas asas da noite. Da noite misteriosa e insondável. Na comunhão íntima com as travas solares e impenetráveis. Poemas de Fernando Pessoa.

Quando convém a harmonia, a misteriosa noite. Entre todos os globos, não há um só que no seu curso não una a sua celeste harmonia aos cores dos querubins. Uma melodia semelhante ressoa na alma imortal. Mas as vestes da corrupção que nos cobrem impedem-nos de ouvi-la. O Mercador de Veneza, Shakespeare.

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da Literatura 2026 foi para Anne Carson, a escritora canadiana, também com nacionalidade islandesa, nascida há 76 anos em Toronto. Foi escutada aqui na emissão de ontem, na rubrica A Vida Breve, que passou no seu horário de hoje às 11h55, 5 minutos antes do anúncio da Academia. E hoje o programa é-lhe dedicado. Vamos ouvi-la em voz própria, na sua poesia e na sua prosa poética, também num excerto da breve e desconcertante entrevista que deu ao Comitê Nobel pouco depois de receber a informação. E vou conversar com o editor principal de Anne Carson no nosso país, João Concha, das Não Edições, que nos últimos 9 anos publicou 5 livros da escritora: A Beleza do Marido, o primeiro, Autobiografia do Vermelho, Vidro, Ironia e Deus, Água Lisa e Homens nas Horas Vagas. 5 livros nas Não Edições, a que se junta o Teatro Antigo Tris, na Companhia das Ilhas, e Eros, o Amargo e Doce, nas Edições 70. Anne Carson, Nobel da Literatura 2026, pela sua obra ousada e inventiva, num diálogo lúdico com a tradição clássica, criando novas formas para a literatura do nosso tempo. Algumas das justificações para a atribuição deste prémio pela Academia Nobel: Anne Carson, ao longo da próxima hora. Vai ser assim a ronda.

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0: Thank you.
2: Sobre leitura. Alguns pais odeiam ler, mas adoram levar a família em passeios. Algumas crianças odeiam passeios, mas adoram ler. Curioso como estes, às vezes, se acham passageiros do mesmo automóvel. Vislumbrei os estupendos ombros evidentes das Rockies, por entre parágrafos de Madame Bovary. Sombras de nuvem erravam languidamente sobre a sua enorme garganta rochosa, tracejavam os seus flancos de abeto. Desde esses dias, nunca mais olhei para pelos em carne feminina, sem pensar, caducos? Sobre leitura. Uma das conversas curtas da poeta canadiana Anne Carson, poema que escutámos primeiro na voz da autora, que pediu ao público do Walker Art Center em Minneapolis para ser coro da última palavra, caducos. Escutámos depois a leitura da tradução de Rui Cascais Parada, no livro Água Lisa, da Não Edições.

0: 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Why in your eyes? 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Where has it stepped from? She searches herself, waiting. 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This fact, for which she had not searched, jerks itself into the light like a child from a closet. 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
1: Homo ludens. Augúrios são, por exemplo, ouvir alguém dizer Vitória ao passar por ti na rua, ou olhar fixamente para as lamparinas de enxofre na relva, em volta dos limites do jardim do hotel enquanto eles saem. Saem ao crepúsculo. O que lhe passou pela cabeça para a trazer aqui? Atenas, Hotel Eremia. Ele sabia muito bem. Detente e reconciliação. Vamos começar de novo, pensando em ostras e frutas cristalizadas. É preciso um toque ligeiro, teclas estreitas, não muito fundo. Os jardins de hotel ao crepúsculo são um sítio onde as leis que governam a matéria são viradas do avesso, como as teclas negras e brancas no piano de Mozart. Animava-o lembrar-se de Mozart a pedir dinheiro emprestado todas as noites e a sorrir o seu retorcido sorriso. A necessidade não é real, afinal de contas. O marido engole o seu uso e espera aquela lenta neve quente dentro de si. Mozart, contou-lhe a esposa ao almoço, escreveu o seu concerto para trompa em tintas de quatro cores diferentes. Um homem a tocar. Um marido cuja esposa sabe história que baste para o fazer continuar. A alegria do marido é agora desenfreada. Noite infinita adiante. Surgem-lhe os seus baixios e ele navega-os um a um, fazendo deslizar a quilha azul escura, cabos para aqui e para ali, num peito de inconcebível prata. Ah, cá está ela. Pode-se observar o marido a erguer-se enquanto a esposa atravessa o jardim. Porquê tão triste? Não, não estou triste. Porquê nos teus olhos? O que estás a beber? Usa-o. Podes pedir-me um chá? Claro. Ele sai. Ela espera. À espera, pensamentos vão, vêm, fluem. Este fluir. Porquê tristeza? Este fazer fluir o mundo até ao fim. Porquê nos teus olhos? É um verso. De onde saiu? Ela põe-se à procura de si própria enquanto espera. Esperar é procurar. E a parte estranha é, à espera, à procura, a esposa de súbito entende um facto acerca do marido. Este facto que ela não tinha procurado salta para a luz como uma criança de dentro de um armário. Ela sabe porque é que ele está a demorar tanto no bar.
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1: A esposa de súbito entende um facto acerca do marido. Este facto que ela não tinha procurado salta para a luz como uma criança de dentro de um armário. Ela sabe porque é que ele está a demorar tanto no bar. Vê-se sem conta, ao contar esta história nos anos seguintes, ela admira-se com a capacidade do marido em pôr o mundo entre parênteses. Um parênteses que vale uma miragem. Tudo o que ele sempre precisara. Um homem que, depois de 3 anos de separação, leva a esposa a Atenas para adoração, paz. E depois telefona para Nova Iorque todas as noites a partir do bar e fala com uma mulher que pensava que ele estava ao virar da esquina em Fort Street a trabalhar até tarde. E no andar de cima, naquela noite, que foi uma longa noite, enquanto ele arrastava a sua honra ferida pelo quarto de hotel, qual rainha das traças ofendida, porque ela mencionou Wynhams e ele objetou a ser descartado como objeto de sátira, eles moveram-se várias vezes por um ciclo de argumentos como este. O que é isto? Que futuro tem? Eu pensei, tu disseste, nós nunca. Quando exatamente dia, ano, nome, qualquer coisa, quem eu era, quem sou, quem é que tu fizeste ou não fizeste, fazes ou não fazes, esta desculpa, aquela desculpa, prazer, dor, verdade, que verdade é essa? Todos estes quilómetros, fé, cartas, tens razão, nunca, oh, está bem, uma vez. Que como a corrente da verdade circular de Parmênides podes seguir em círculo e acabar sempre onde começaste, porque vai dar ao mesmo. Onde começo, chego aí de novo, depressa que chegue, como diz Parmênides. Assim pensava a esposa sobre Parmênides, com parte da sua mente enquanto atirava jamais nunca mentiroso ao marido, e ele segurava o sim e o não juntos com uma só mão, enquanto se esquivava às palavras da esposa quando pararam. Veio o silêncio. Ficaram alinhados. Ele de costas para a porta. Ela de costas para a cama, naquela postura que dizem os especialistas em resolução de conflitos garante impasse. E olharam um para o outro. E não havia mais nada a dizer. Ao beijá-la, amo-te, alegrias e folhas de tempos anteriores fluíram através do marido e desapareceram. Presença e ausência torceram-se para fora da vista uma da outra dentro da esposa. Estavam de pé. Sons alcançam-nos. Um caminhão, um ronco, escassos arbustos a tilintar numa parede de lata. Homo Ludens. Tango 22. A beleza do marido. Da canadiana Anne Carson. Poema que escutámos primeiro na voz da autora, depois na tradução de Tatiana Faia.

Ich rufe zu dir, Herr Jesu Christ, o BWV 639 da Johann Sebastian Bach, pela Orquestra Nacional Russa, arranjo e direção de Ilarian Alfayev.

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2: Conversa curta sobre maior e menor. Coisas maiores são o vento, o mal, um bom cavalo de combate. Preposições, amor inexaurível, a forma como as pessoas escolhem o seu rei. Coisas menores incluem a sujidade, os nomes de escolas de filosofia, disposição e não ter uma disposição, o tempo correto. De todo em todo, existem mais coisas maiores que menores. Porém, existem mais coisas menores do que aqui escrevi, embora seja descoroçoante listá-las. Quando penso em ti lendo isto, não quero que sejas tomado cativo. Separado por vidro aramado da tua vida ela mesma, como uma qualquer eletra. Conversa curta sobre maior e menor, de Anne Carson, que está no livro Água Lisa, ensaios e poesia, com a tradução de Rui Cascais Parada, publicado pela Não Edições em 2025, e é Não Edições que recebe este ano o título da grande editora da escolha Nobel para a canadiana ou islandesa Anne Carson. São 5 os livros publicados pela Não Edições. Esta chancela, criada em 2013 por João Concha, com A Beleza do Marido e Autobiografia do Vermelho. Depois, Vidro, Ironia e Deus, em 2021, Água Lisa, em 2025, e Homens nas Horas Vagas, em 2026. Estou à conversa com o editor Nobel deste ano no nosso país. Há mais 2 títulos noutras 2 chancelas. João Concha, bem-vindo à Antena 2. Parabéns uma vez mais. Como é que foi o seu dia?
3: Obrigado, Luís. Tem sido um dia intenso, na verdade recebi notícia com alguma surpresa.
2: Mas estava com o computador ligado no sítio da internet da Academia Nobel ao meio-dia ou não?
3: Estava, muito. Mas não que não tenha feito noutros anos,
2: claro,
3: por curiosidade.
2: Pela curiosidade, quem
3: sim,
2: gosta de
3: sim,
2: livros
3: sim,
2: gosta
3: sim,
2: de saber
3: sim,
2: em primeira mão a escolha.
3: Os prémios são sempre algo relativo e sim, cujas lógicas nos escapam por completo. Há sempre qualquer coisa de acaso também nisso. Há lógicas nos prémios literários, de uma forma geral, e também no caso do Nobel, que pouco têm a ver com o texto. Neste caso, parece-me que é uma escolha justíssima. De facto, Anne Carson é uma escritora muito inventiva, muito original, com uma voz absolutamente singular, que tanto pode ser doce como cortante, elítica como direta. E isso é muito peculiar, é muito único.
2: Esta conversa curta que escolhi para iniciar a nossa conversa tem muito dela em vários aspectos que referiu agora, e também nesse fundamental: o humor, uma certa
3: sim,
2: alegria, um certo desafio, um certo, enfim, muito desafio nesta sequência de leituras que ela fez. E ela corresponde àqueles autores do mundo anglo-saxónico que fazem muitas leituras em público, que têm muitos encontros com estudantes, é o caso, e nas leituras que ela faz há sempre uma atitude de desafio, de alegria por ali estar e de convite a sentirem as diferentes camadas. Assim acontece com estas conversas curtas.
3: O que podemos definir para Anne Carson é precisamente a capacidade de experimentar com géneros, sem ficar presa a nenhum deles em particular. Ou seja, há um hibridismo, há um cruzamento, uma mistura entre géneros diferentes, e portanto a poesia serve para pensar, o ensaio serve também, ou pode ser feito também em versos, a ficção está lá muitas vezes, mas a partir de uma base real, a partir do diálogo com referências da literatura, referências culturais, antiguidade clássica, sobretudo. Não nos podemos esquecer que ela é tradutora do grego antigo. E, sendo uma figura que faz muitas palestras, está com estudantes, alunos, faz conversas, isso é feito num círculo relativamente restrito. Ou seja, não é uma figura mediática que percorre os festivais literários de uma ponta à outra do mundo. Sim. Pelo contrário...
2: Ela tem uma certa aura de mistério sobre a
3: sim,
2: sua vida.
3: Sim, é uma figura... há uma palavra que ela usa mais do que uma vez nos seus livros, que é, em inglês, elusive. Ela é uma figura algo fugidia, que nos escapa. Como eu penso que a boa poesia tem essa dificuldade de agarrar, de prender. E ela tem uma certa discrição, apesar de fazer esses eventos todos, etc., é alguém que está mais preocupada com a criação. Isso percebe-se até nos contactos que tive, não com ela, mas com os agentes literários, com as pessoas que fazem a mediação com os editores.
2: Leva-nos muito também para estas questões da dupla cidadania.
3: Sim,
2: islandesa.
3: Precisamente.
2: Fiquei a saber coisas que não gostei de ficar a saber, como o facto dela estar a sofrer da doença de Parkinson e isso a incomodar.
3: Sim,
2: porque
3: é
2: o desenho da caligrafia é-lhe bastante dificultado com isso.
3: Exatamente.
2: Mas há esta consagração, de facto, numa escolha que para os leitores é perfeitamente compreensível, da Academia Nobel. Mas João Concha, que nasceu em Évora em 1980, autor e editor, um homem que se mexe também nos universos da arquitetura e da ilustração, Anne Carson acaba por ter uma preponderância muito grande nesta sua editora, nestas suas não edições. Não sei se há outros autores com 5 livros, mais ainda autores estrangeiros.
3: Há outros, por acaso, sim, há outros. Não estrangeiros, mas há outros.
2: Pronto,
3: sim.
2: Mas os estrangeiros envolvem outro
3: tipo de
2: dificuldade, obstáculos, e ela é de facto um nome consagrado, mundo fora. O que é que teve esse encontro consigo e a poesia dela que o levou a apostar e a querer dar-nos, porque passa muito pelo dar também, o editar é permitir que aqueles que não dominam a língua ou que não têm acesso aos livros na língua original possam conhecê-los. O que é que sentiu com esta escrita que o levou a apostar desta maneira na poesia de Anne Carson e a apostar de uma maneira também que me parece um pouco da sua formação, porque estes livros têm um grafismo em que o olhar não se distrai demasiado. Nem há informações acessórias, pequenas imagens que nos levam desde logo lá para dentro.
3: Os livros, na sua concepção gráfica e na sua paginação, os livros de Anne Carson, tentam reproduzir o melhor possível a mancha gráfica, o tipo de fonte, o tamanho, etc., que as edições originais, as de paperback, também têm. Portanto, no fundo, trata-se de corresponder a isso sem causar demasiado ruído, sem se distanciar das edições originais assim tanto. Mas é muito curioso, porque Anne Carson também estudou numa altura inicial da sua vida artes visuais e desenha, portanto, faz colagem. Também tem esse recurso da visualidade, que não apenas o da escrita. Aliás, há uma outra imagem que aparece nos livros e, portanto, podemos também perceber que é alguém que se expressa de várias formas. O que me interessou na Anne Carson foi, de facto, aquilo de que falava há pouco, a inventividade das formas. Essa oficina nem sempre fácil, pode até ser bastante difícil, e que no Autobiografia do Vermelho, que foi o primeiro livro que traduzi, alcança uma capacidade de síntese muito interessante. Trata-se de um romance em verso. É um dos livros eventualmente mais unos da autora. É um dos meus livros prediletos e, portanto, quis começar por aí, por esse livro que era, de alguma maneira, um dos preferidos. E fui lembrado hoje de uma publicação no Facebook que partilhei na altura em que o livro saiu, em 2017, em que eu dizia, e é absolutamente verdadeiro, ler a autobiografia do Vermelho é como entrar num vulcão. De facto, a temática do vulcão aparece ali várias vezes, de várias formas, e a sensação, a experiência da leitura é essa. É entrar num espaço que não nos é necessariamente confortável, cuja temperatura não é de todo a temperatura ambiente e que nos faz deslizar para outro universo que não é o nosso, que não é propriamente o mais estável. Anne Carson é capaz disso e fez isso em vários livros.
2: Aqui está este capítulo, Lava, justamente, Noite Negra Cerrada, ele jazia quente e imóvel, isto é, o movimento era uma memória que não podia recuperar. É um livro que tem a tradução de João Concha, Tatiana Faia traduz outros dois livros de Anne Carson, não edições, também este que comecei por ler no início, com a tradução de Rui Cascais Parada, livros com tiragens de 300 exemplares, já fez muitos telefonemas
3: São pequenas tiragens, naturalmente, para uma pequena editora. A Autobiografia do Vermelho foi co-traduzido, quatro mãos, por mim e pelo Ricardo Marques, e depois então seguiram-se os outros livros que referiu, da Tatiana Faia e do Rui Cascais Parada, e é natural que as tiragens possam ser curtas após um Nobel, mas... para já estou a corresponder aos pedidos que existem e alguns dos livros foram editados numa primeira tiragem e depois foram reimpressos, portanto, com a autorização e as devidas permissões. Portanto, eles continuam de alguma maneira a circular por aí, nomeadamente o mais recente, Homens nas Horas Vagas, e também o Água Lisa, que saiu no ano passado.
2: Acredito que vá ter que fazer muitos telefonemas para corresponder a esses pedidos das diferentes livrarias e hoje em dia também no contacto direto com as editoras. A edição de poesia em Portugal tem muitas fontes, muita vida, mas também muita luta necessária. Absolutamente muito prazer também por aquilo que vou vendo, sentindo, sinto também em si, João Concha, que foi... editor da revista Inútil, com Maria Quintanz e Ana Lacerda, que terá sido uma espécie de preparação também para a sua vida de editor.
3: Um laboratório, é verdade. Sim. Foi um laboratório para os três, na verdade.
2: Saudosa Maria Quintanz, que foi convidada deste programa e que já nos deixou.
3: É verdade, deixou-nos há dois anos.
2: Não edições que têm muita vida. Mais recente, Viver Sem Nada, do poeta e dramaturgo galego Pablo Fidalgo Lareu, a reedição de Dívida Soberana, creio que houve agora uma reedição de Susana Araújo. Foi um livro que me recordo muito bem desses tempos quentes também.
3: Foi um fenómeno esse livro, sim. É verdade, um livro muito marcante
2: nos
3: para a poesia,
2: Troika,
3: que saiu em 2012, precisamente.
2: Também Coisa de Nada, de Duarte Drummond Braga, a sua editora, agora sob uma observação mais vasta, teve esse efeito também este Prémio Nobel para Anne Carson, que tem cinco livros publicados pelas não edições. Esperemos que esta poesia possa então ser mais lida e mais conhecida. João Concha, mais uma vez felicitações por ser o editor Nobel principal no nosso país. Muito obrigado por estas edições e por ter estado na rádio Antena 2.
3: Obrigado, agradeço o convite.

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0: Mas para honrar a verdade, que é suave, divina e vive entre os deuses, temos de, com Platão, convidar a dançar a mentira que vive ali embaixo, entre a massa dos homens, ao mesmo tempo trágicos e rudes. Todo o mito é um padrão enriquecido, uma preposição de duas faces que permite ao seu operador dizer uma coisa e significar outra, viver uma vida dupla. Daí a noção, no pensamento grego arcaico, de que todos os poetas são mentirosos. E das mentiras verdadeiras da poesia gotejou uma pergunta. De verdade, o que é que liga palavras e coisas? Não muito, decidiu o meu marido, e prosseguiu a utilizar a linguagem do modo que Homero diz que os deuses a utilizam. Todas as palavras humanas são conhecidas dos deuses, mas têm para eles outros significados além dos nossos. Eles pressionam o interruptor a seu bel prazer. O meu marido mentiu sobre todas as coisas. Dinheiro, reuniões, amantes, o local de nascimento dos pais, a loja onde comprava as camisas, a ortografia do seu próprio nome. Mentia quando não era preciso mentir. Mentia quando não era sequer conveniente. Mentia quando sabia que sabiam que estava a mentir. Mentia quando isso lhes partia o coração. O meu coração, o coração dela. Muitas vezes me pergunto o que lhe aconteceu. A primeira. Há algo de puramente aguçado e incandescente acerca da primeira infidelidade num casamento. Táxis para a frente e para trás. Lágrimas. Fendas na parede onde é esmurrada. Luzes acesas até altas horas da noite. Não posso viver sem ela. Ela. Esta palavra que explode. Luzes ainda acesas de manhã. Número 7 da reunião de tangos ou poemas de A Beleza do Marido, da canadiana Anne Carson, que escutamos primeiro na voz da autora, depois na tradução de Tatiana Faia. Anne Carson. Prémio Nobel da Literatura 2026. Está feita a ronda, assim, obrigado por estar com a rádio. Boa noite.

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1: Viva! Seja bem-vindo ao programa A Nossa Orquestra, O Legado. No episódio de hoje, a celebração Vivaldi e também grande destaque da Sinfonia número 5 de Tchaikovsky. Programa A Nossa Orquestra a assinalar o percurso da Orquestra da Emissora Nacional, depois a Orquestra da Radiodifusão Portuguesa, verdadeiro alicerce da cultura nacional e orquestra destacada no panorama musical português. Muitos dos concertos da orquestra foram ao longo do tempo transmitidos e gravados pela então Radiodifusão Portuguesa. O programa faz assim a seleção com enquadramento e transmissão precisamente destes concertos, prestando o serviço público e reanimando assim e tendo como suporte os arquivos da Rádio e Televisão de Portugal. Conta ainda com mais um fator de relevo, o facto desta ser uma orquestra que estreou e gravou várias obras de compositores portugueses. Este episódio vai então começar com o Vivaldi, concerto em Lá menor de Vivaldi, originalmente um concerto para quatro violinos de Vivaldi, que Bach adapta depois para quatro pianos e orquestra de câmara. Vai tocar a Academia de Instrumentistas de Câmara, orquestra de cordas da Orquestra Sinfónica da Emissora Nacional, e ao piano vão ser solistas Helena Moreira de Sá e Costa, Maria Leveque de Freitas Branco, Nela Maissa e Sequeira Costa. Concerto dos 25 anos da Emissora Nacional, gravação efetuada no cinema Tivoli, em Lisboa, 30 de dezembro de 1960, concerto que comemorava o 25º aniversário da inauguração oficial da Emissora Nacional de Radiodifusão.

Gravação efetuada no cinema Tivoli, em Lisboa, 30 de dezembro de 1960, no concerto que comemorava o 25º aniversário da inauguração oficial da Emissora Nacional de Radiodifusão. E seguimos com a mais clássica das seis sinfonias de Tchaikovsky. É a quinta sinfonia, deste que é um dos maiores compositores do período romântico. A obra é também por vezes chamada de Sinfonia do Destino. O maestro Vítor Alessandro vai dirigir a Orquestra Sinfónica da Emissora Nacional, concerto inserido no Festival de Sintra 72, de 9 de agosto de 1972, no Teatro Carlos Manuel, em Sintra.

0: Concerto inserido no Festival de Sintra 72, 9 de agosto de 1972, no Teatro Carlos Manuel, em Sintra. Esteve em destaque a mais clássica das seis sinfonias de Tchaikovsky, Sinfonia número 5, deste que é um dos maiores compositores do período romântico. Esta Sinfonia de Tchaikovsky é por vezes chamada de Sinfonia do Destino. A Orquestra Sinfónica da Emissora Nacional esteve sob a direção do maestro Vítor Alessandro. A nossa orquestra a assinalar e a celebrar o percurso da Orquestra da Emissora Nacional, depois Orquestra da Radiodifusão Portuguesa, um verdadeiro alicerce da cultura nacional, e Orquestra Destacada no panorama musical português. É um programa que faz uma seleção com enquadramento e transmissão precisamente dos concertos da Orquestra da Rádio, prestando o serviço público e reanimando assim, tendo como suporte os arquivos da Rádio e Televisão de Portugal. Então, até para a semana, com mais música do legado da Orquestra da Rádio.
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2: Olá, bem-vindo à emissão da RTP Antena 2. Eu chamo-me João Almeida. Na próxima hora vamos viajar no tempo percorrendo vários períodos da história da música com obras notáveis apresentadas por grandes intérpretes.

à abertura de A Hospedaria Portuguesa, de Luigi Cherubini, aqui na interpretação da Academia de St. Martin in the Fields, sob a direção de Neville Marriner. E ficamos agora com o universo do italiano Giulio Caccini.

Este intermezzo intitulato La Regione dei Demoni do italiano Giulio Caccini, aqui na interpretação do Colégio Vocal de Gand, com a orquestra Capriccio Stravagante sob a direção de Skip Sompé. E vamos continuar com o universo do compositor norte-americano John Adams.

Um excerto da obra de John Adams, Nixon in China, The Chairman Dances Foxtrot for Orchestra, esta composição de John Adams aqui interpretada pela Orquestra Sinfónica da cidade de Birmingham, sob a direção de Simon Rattle. E passamos agora para o universo de Frédéric Chopin, Balada número 1, por Arthur Rubinstein.

escutámos a primeira balada de Chopin, na versão de Arthur Rubinstein. Ficamos agora com o universo de Giovanni Bottesini. O compositor concebeu um duo concertante sobre Os Puritanos de Bellini.

0: Thomas Martin e Maury Welsh interpretaram este duo concertante sobre Os Puritanos de Bellini, uma obra concebida pelo italiano Giovanni Bottesini. A Orquestra Sinfónica de Londres foi dirigida por Franco Petracchi.
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Olá, muito bom dia, seja bem-vindo a mais um programa da manhã da RTP Antena 2, 7 horas e 4 minutos deste dia 9 de outubro. Começamos o programa com música de Heinrich Schütz. Heinrich Schütz nasceu em Köstritz, na Turíngia, em outubro de 1585, no dia 9 de outubro de 1585, 100 anos antes de Bach e Handel. É considerado o compositor alemão mais importante antes de Bach e, mesmo assim, por pouco não seguiu a música. O pai tinha uma estalagem em Wassenfels. Por volta de 1598, quando Heinrich tinha 12 ou 13 anos, o Landgrave Moritz de Hesse-Kassel passou lá uma noite a ouvi-lo a cantar. Ficou tão impressionado que pediu para levar o rapaz para a sua corte. Os pais resistiram durante meses, mas acabaram por aceitar. Em Kassel, Heinrich foi menino de coro e estudou com príncipes. Depois começou a estudar direito em Marburgo. Foi outra vez o Landgrave que mudou o rumo da sua vida. Pagou-lhe uma estadia em Veneza entre 1609 e 1612 para estudar com Giovanni Gabrielli, organista da Basílica de São Marcos. Heinrich Schütz nunca chamou mestre a mais ninguém. Gabrielli, já no leito de morte, deixou-lhe um dos seus anéis. Em 1617, Schütz ficou definitivamente ao serviço do eleitor da Saxónia, em Dresden. Tinha à sua disposição uma das melhores capelas musicais da Europa. Em 1619, publicou os Salmos de David, obras enormes para vários coros, ao estilo de Veneza. Em 1627, escreveu Daphne, considerada a primeira ópera alemã. A música perdeu-se. Depois vieram tragédias. Em 1625, morreu a mulher, Magdalena, que tinha apenas 24 anos. Schütz nunca voltou a casar. A Guerra dos 30 Anos e a peste destruíram a vida musical na Alemanha e em Dresden quase não ficaram músicos. Schütz adaptou-se. Os pequenos concertos espirituais de 1636 usam no máximo 5 vozes e cada peça é pequena e muito intensa. No prefácio lamenta que a música tenha sido posta por terra pela guerra em muitos lugares. Viveu até aos 87 anos, uma idade raríssima no século XVII. Já perto dos 60 anos, pediu para se reformar, mas só o deixaram parar aos 72 anos. Algumas das suas obras mais austeras e comoventes são desses últimos anos, como As Paixões, Só para Vozes, Sem Instrumentos, e O Canto do Cisne, que acabou em 1671. Morreu em Dresden em 1672. Foi sepultado na antiga Frauenkirche, ou Igreja de Nossa Senhora, mas o túmulo desapareceu quando a igreja foi demolida em 1727. Ora, vamos ficar aqui com um dos seus monumentos, o Moteto Lobet den Herren, da Sinfonia Sacra, Opus 10.

Ouvimos Lobaten Ehren de Heinrich Schütz, tal como aparece na Sinfonia Sacra Opus 10. Heinrich Schütz, compositor fundamental do período que antecede Johann Sebastian Bach na Alemanha. Heinrich Schütz, um dos aniversariantes de hoje, que surge neste dia 9 de outubro. Continuamos com a música deste compositor, agora para ouvir Deutsches Magnificat, ou o Magnificat alemão.

Ouvimos este Deutsches Magnificat, ou Magnificat alemão, aqui pelo agrupamento da Sixteen, a música de Heinrich Schütz. Heinrich Schütz nasceu, então, a 9 de outubro de 1585, 100 anos antes de Bach. Era filho de um estalajadeiro. Um príncipe descobriu-o quando o ouviu cantar na estalagem do pai. Com isso, conseguiu estudar em Veneza com Giovanni Gabrieli, que lhe deixou um anel no leito de morte. Em Dresden, levou para a Alemanha o esplendor da música veneziana. A Guerra dos 30 Anos deixou-o quase sem músicos, por isso passou a escrever para poucas vozes, com uma intensidade enorme. Morreu aos 87 anos. Por volta dos 70, implorava para que o deixassem reformar-se. Ora, Heinrich Schütz aqui evocado no dia do seu aniversário. Quem também faz anos hoje é Camille Saint-Saëns, outro célebre compositor. Camille Saint-Saëns é, sem dúvida, um dos compositores mais importantes da França. Nasceu em Paris em 1835. Aos 10 anos ofereceu-se para tocar de cor qualquer sonata de Beethoven. Imagine-se. Liszt chamou-lhe o maior organista do mundo. Em 1878, perdeu os dois filhos pequenos, com 6 semanas de diferença. Em 1886, escreveu a Sinfonia com o Órgão e o Carnaval dos Animais. O Carnaval só foi publicado depois da sua morte, porque ele achava pouco sério, e é hoje a sua obra mais famosa. Em 1908, escreveu uma das primeiras bandas sonoras para o cinema. Ele morreu em Argel em 1921. Vamos ficar aqui com Camille Saint-Saëns. E nada como ficarmos com os seus concertos para piano. Neste caso, vamos ficar com o concerto para piano número 2 completo. Vamos ouvir essa interpretação de Bertrand Chamaillou com a Orquestra Nacional de França, dirigida por Emmanuel Krivine. A música de Camille Saint-Saëns.

Primeiro andamento do segundo concerto para piano de Camille Saint-Saëns, aqui numa grande gravação. Bertrand Chamaillou e a Orquestra Nacional de França, dirigida por Emmanuel Krivine. Ora, Camille Saint-Saëns permite-nos percorrer aqui um pouco da sua história e recorrendo à música de vários compositores, quase fazer um programa inteiro. Camille Saint-Saëns nasceu em Paris, foi a 9 de outubro de 1835. O pai morreu poucos meses depois e o menino foi criado pela mãe e por uma tia-avó que lhe deu as primeiras lições de piano. Foi uma das crianças mais precoces da história da música. Aos 2 anos já se percebia que tinha ouvido absoluto e aos 3 aprendeu a ler. Em 1846, com 10 anos, deu o primeiro concerto a sério na Sala Pleyel em Paris. E no fim, segundo se conta, ofereceu-se para tocar de cor qualquer uma das 32 sonatas de Beethoven à escolha do público.

Primeiro andamento da Sonata para Piano número 8, a Patética, de Ludwig van Beethoven, aqui a interpretação de Maria João Pires. Ouvimos Beethoven a propósito de Saint-Saëns e desse concerto que em 1846 aconteceu na Sala Pleyel. Foi o primeiro concerto a sério de Camille Saint-Saëns. Tinha apenas 10 anos, segundo reza a história. Ele ofereceu-se para tocar de cor qualquer uma das 32 sonatas de Beethoven à escolha do público. E segundo essa mesma história, esta sonata patética foi uma das escolhidas. A verdade é que ele deixou um impacto tão grande no público que durante 20 anos acabou por ficar como organista na Madeleine, a igreja oficial do Império em Paris. Liszt ouviu lá improvisar e disse que Saint-Saëns era o maior organista do mundo. E como é óbvio, para um grande organista, Bach fazia parte do repertório central. Se no piano era Beethoven que ocupava Saint-Saëns, no órgão era Bach, esse o compositor.

Tocata e Fuga em Ré menor de Johann Sebastian Bach, BWV 565, a interpretação de Simon Preston e mais uma obra que surge aqui neste programa da manhã a propósito de Camille Saint-Saëns, o aniversariante a quem hoje estamos aqui a dedicar mais tempo. Isto porque durante 20 anos Saint-Saëns foi organista da Madeleine. Era a igreja oficial do Império em Paris e impactou de tal forma quem ia até à Madeleine que Liszt ouviu-o a improvisar e disse que ele era o maior organista do mundo. Era também um pianista brilhante. Wagner ficou admirado com a facilidade com que ele lia ao piano as partituras de orquestra das suas obras. Saint-Saëns admirou Wagner, mas nunca o imitou. Dizia mesmo: "Admiro profundamente as obras de Richard Wagner, mas não sou, nunca fui e nunca serei dessa religião wagneriana." Bom, talvez esta seja a admiração verdadeira, a admiração sem devoção, essa admiração que levou Saint-Saëns a tocar para Wagner e a ler para Wagner uma das óperas da tetralogia.

0: Assim soa a música de Wagner para piano. Assim terá sido, mais ou menos, esse dia em que Saint-Saëns enfrenta Wagner, pega no Anel do Nibelungo e começa a ler à primeira vista, deixando Wagner absolutamente espantado. Apesar de tudo, é aquilo que eu lhe disse há pouco. Saint-Saëns admirava profundamente as obras de Richard Wagner, mas escreveu: não sou, nunca fui e nunca serei da religião wagneriana. Isso talvez sintetize a maior admiração, que é essa admiração sem devoção, sem endeusar aquele compositor, como acabaria por acontecer com Wagner. Claro que aqui não ouvimos nenhuma versão de Saint-Saëns, ouvimos sim uma das célebres transcrições de Liszt, a transcrição Walhalla, a partir de temas do Ouro do Reno, e a interpretação de Tanguy de Villancourt. Chegámos assim às 8 da manhã. Vamos continuar a acompanhar a vida de Saint-Saëns através da música, mas antes disso vamos também para a atualidade.
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0: E chegámos então às 8 da manhã, passa um minuto das 8 da manhã. Já está aqui comigo a Ariana Barcelos para nos trazer a informação.

0: O governo vai cortar no orçamento para a saúde em 2027, desde o tempo da Troika que isso não acontecia. O orçamento vai ser de quase 18 milhões de euros, menos 270 do que este ano, e os administradores hospitalares estão preocupados. O presidente da associação que representa os administradores, Xavier Barreto, antecipa o que vai acontecer em 2027, tal como aconteceu em anos anteriores.
1: O governo sistematicamente prevê um orçamento mais baixo, subfinanciando depois o Serviço Nacional de Saúde e os hospitais, obrigando os hospitais a acumular dívida, e depois acaba por ter que fazer injeções extraordinárias de capital que fazem com que no final do ano existe uma diferença enorme entre aquilo que foi previsto no início e aquilo que foi executado no final. E eu acho que isso não é bom para ninguém, porque estamos a chegar a um ponto em que o orçamento é um exercício teórico completamente desfasado da realidade. Eu acho que isso não é bom para o governo, não é bom certamente para as ULS, não é bom para os doentes. Obriga-nos a acumular dívida e a viver num cenário de constante escassez financeira, que naturalmente tem consequências para a prestação de cuidados.
0: Alerta dos administradores hospitalares, do presidente da associação, Xavier Barreto. Se o financiamento não acompanhar a atividade, os hospitais podem voltar a acumular déficit e dívidas a fornecedores. Na educação, sobretudo no ensino básico e secundário, a tendência é inversa. O orçamento cresce quase 5% em relação a este ano. Fica a perder, no entanto, o ensino superior. O orçamento desce quase 8%. Ainda assim, a medida que está a gerar mais polémica é o descongelamento das propinas. Os estudantes podem vir a pagar mais para estudar no próximo ano. As federações académicas já reclamaram. A proposta de orçamento para 2027 foi entregue ontem no Parlamento pelo Ministro das Finanças. À noite, numa entrevista à SIC Notícias, Joaquim Miranda Sarmento voltou a pedir responsabilidade à oposição na aprovação do documento.
2: Só é possível aprovar medidas no Parlamento que não venham do Governo com o voto favorável, com uma coligação entre PS e Chega. Se isso acontecer e as medidas tiverem impacto orçamental, o país terá um déficit no próximo ano. Ora, o país, repare, 2026 nós executámos a totalidade do PRR, tivemos as tempestades, tivemos a crise do Irão, ainda assim atribuímos um suplemento de pensionistas e baixámos o IRS e vamos manter o equilíbrio orçamental. Num ano extremamente difícil, o país vai manter o equilíbrio orçamental. Seria incompreensível e até irresponsável que no próximo ano, por causa das decisões do Parlamento, o país não mantivesse esse superávit orçamental.
0: Nesta entrevista, Joaquim Miranda Sarmento falou ainda sobre as dúvidas dos socialistas em relação à proposta para 2027. O PS tem questionado os investimentos previstos para concluir projetos do PRR, o Plano de Recuperação e Resiliência, e para recuperar os prejuízos causados pelas tempestades. O Ministro das Finanças garante que tudo está garantido nesta proposta de orçamento. Os técnicos de diagnóstico e terapêutica cumprem hoje um dia de greve e está prevista uma manifestação à porta do Ministério da Saúde, em Lisboa. Eles consideram que o governo mantém injustiças na tabela salarial. Dois cidadãos portugueses, incluindo um jornalista, foram detidos ontem pelas forças israelitas na aldeia palestiniana de Rantis, na Cisjordânia ocupada. Eles estavam numa zona próxima dos colonatos israelitas durante a campanha da Azeitona, quando foram levados pela polícia. A advogada que representa os dois portugueses garante que não foi dada qualquer explicação para a detenção. Já o Correio da Manhã fala em desacatos. O sindicato dos jornalistas já exigiu a libertação imediata dos dois homens. A situação está a ser acompanhada pela representação diplomática portuguesa em Ramala. Vai ser atribuído esta sexta-feira em Oslo, na Noruega, o Nobel da Paz. O nome do novo laureado vai ser conhecido quando forem 10 da manhã em Lisboa. Entre os favoritos estão, por exemplo, a organização não-governamental Save the Children, o ucraniano Mykola Kuleba, que trabalha no resgate de crianças levadas à força pela Rússia, as unidades de intervenção de emergência no Sudão e o Comitê para a Proteção dos Jornalistas. No ano passado, o Nobel foi entregue à líder da oposição venezuelana, Maria Corina Machado. Hoje, numa entrevista ao Financial Times, ela defende a realização de eleições no país já no próximo ano. Fechamos com uma visita ao Museu Guggenheim, em Bilbao. É lá que está a exposição 66-76-26, do cineasta Steve McQueen. Uma exposição sobre o amor em tempos de pós-verdade, com música de Nina Simone e David Bowie. Um trabalho que a jornalista Sandy Gageiro já foi conhecer.
3: Nina Simone e David Bowie. E o tema Wild is the Wind, em duas gravações paradas por 10 anos, agora imaginem uma versão sem instrumentos, num diálogo à capela.
4: Senti que juntá-los seria como duas pedras, fariam fogo, Tenho a certeza que estariam extraordinariamente felizes com este dueto.
3: O trabalho foi concebido especificamente para o museu. O desafio é entrar numa sala escura com alcatifa e alguns bancos para sentar. Steve McQueen acompanha uma visita ao espaço. Diz que este trabalho reforça a importância do amor no momento de pós-verdade.
4: O amor precisa de ser recuperado, porque é a única coisa que temos. Quando a verdade já não é válida, quando já não confiamos em políticos e às vezes já nem nos amigos, há uma coisa que nos pode unir, que é o amor.
3: Quando entramos num museu, esperamos usar os olhos, mas aqui, diz o artista, somos convidados a usar os ouvidos e a desligar do resto lá fora, pelo menos durante um bocadinho.
0: A rádio viajou a convite do Museu Guggenheim de Bilbao para conhecer esta exposição de Steve McQueen que abre hoje ao público.
5: E a minha hesitação é que eu pensei que também gostaria de ter feito a viagem, que grande viagem para esta exposição que nos trouxe a Sandy Gageiro. Foram as notícias aqui na RTP Antena 2. Nós vamos continuar com a vida de Camille Saint-Saëns. Oriana, obrigado por estas notícias. Nós vamos continuar aqui com a vida de Saint-Saëns, mas antes disso eu vou-lhe trazer aqui outra notícia e prende-se com a Bienal de Coimbra. Ora, nós espreitámos para a Bienal de Coimbra e temos lá muito que ver.

0: A cidade de Coimbra recebe a partir de amanhã a terceira edição da Bienal Afro-Portugal, iniciativa que decorre até 30 de outubro e que propõe um espaço de encontro entre arte, pensamento e intervenção social. Com o tema Afroquê, a programação inclui exposições, concertos, cinema, teatro, literatura e debates, abordando temas como identidade, racismo, memória colonial e os desafios das comunidades afrodescendentes. Para a curadora Catarina Martins, a Bienal afirma-se como um lugar de imaginação e construção de futuros, colocando as pessoas negras no centro da reflexão e da criação.
1: Todo o programa do Festival Afro-Portugal é composto por pessoas negras, africanas ou afrodescendentes, africanas e afrodescendentes residentes em Portugal. Nós damos uma absoluta prioridade a artistas jovens e a começar o seu percurso. Procurámos este ano, sobretudo através de dois editais, duas escolas, para uma exposição de artes visuais que se intitula O Nosso Lugar no Agora, a trazer artistas visuais até aos 35 anos, com o apoio da Fundação Gulbenkian, e portanto abrirá no próximo dia 10 esta exposição, que segue duas outras idênticas das duas edições anteriores. Tem curadoria de dois jovens na casa dos 20 anos, Carlos Pedro e Madalena Binzi, e portanto esta iniciativa desde logo é que colocamos na abertura do festival, dá esse sinal.
0: A componente de debate assume também particular relevância, com conversas dedicadas à decolonialidade, à justiça histórica e às formas contemporâneas de discriminação racial. Catarina Martins explica a importância de trazer estes temas para a esfera pública e cultural.
1: No momento em que, internacionalmente, na Europa, também em Portugal, o racismo se intensifica, não é? Com a ascensão da extrema-direita, o nacionalismo se torna absolutamente fulcral em determinados discursos e discursos de ódio, mas também no momento em que os debates, mais uma vez, no mundo, na Europa e em Portugal, começam a trazer de forma muito insistente a questão da restituição e da reparação, inclusivamente a partir da ONU, não é? Que emite declarações vinculativas a este respeito, nós queremos desta vez focar o debate sobretudo na questão humana da violência colonial, da ferida colonial, e tentar pensar o que é que pode ser feito em termos de reparação em relação a questões como a escravatura, como, por exemplo, o trabalho forçado dentro do colonialismo, a guerra colonial e outras questões ponderosas que ainda, enfim, derivam no racismo que prolifera em Portugal.
0: O teatro integra igualmente a programação, com propostas que recuperam memórias, histórias e figuras marcantes do universo afrodescendente, entre elas o espetáculo Nos Tempos de Gungunhana.
1: É levado à cena pelo ator e encenador Clemente de Chamba, de Moçambique, e que resulta da adaptação do livro

0: leitura teatral que vai ser nesta edição, liderado por um jovem ator formado em Coimbra, que é Teo Sonchão, e que vai fazer uma leitura teatral coletiva com quem quiser participar, a partir do texto Os Vivos, o Morto e o Peixe Frito, de Ondjaki, de Angola. E temos sempre tido também masterclasses teatrais que permitem envolver também pessoas que têm interesses no teatro dentro da cidade de Coimbra.
1: Distribuído por vários espaços da cidade, o evento pretende chegar a diferentes públicos e ocupar Coimbra de forma descentralizada, envolvendo instituições culturais e espaços do cotidiano urbano. Catarina Martins explica o significado desta presença da Bienal em diferentes pontos da cidade.
0: O Anfeu Portugal tem uma intenção muito forte na primeira edição, que é o envolvimento da comunidade de Coimbra de uma forma muito ampla. Desde logo porque nos apercebemos que a experiência de vida das pessoas africanas e afrodescendentes em Coimbra e sobretudo as pessoas jovens nas escolas, por exemplo, é uma vivência de muita dispersão e de muito isolamento. Então, o festival surge também para, a partir da arte, no fundo, criar laços, criar reconhecimento, unir as pessoas e transformar, digamos, esta dispersão numa ideia de comunidade, africana ou afrodescendente em Coimbra, por um lado. Por outro lado, é de envolver também a sociedade que não é africana, que não é afrodescendente, mas que convive, digamos, dentro de Coimbra, para se juntar, não é, em torno das questões que são trabalhadas pelo programa, nomeadamente do racismo, nomeadamente da exclusão, nomeadamente da memória colonial, da implicação de Coimbra nessa memória colonial, no fundo, também para criar mais abertura social às pessoas africanas e afrodescendentes que aqui vivem.
1: Ao longo de 3 semanas, a Bienal Afro-Portugal promove ainda várias iniciativas gratuitas, reforçando o diálogo entre cultura, memória e participação cívica.

Então, ao som da morna de Cabo Verde, que eu refiro e assinalo que, sob o manifesto Afro, que esta Bienal Afro-Portugal decorre entre 10 a 30 de outubro em vários espaços da cidade de Coimbra. Esta iniciativa reúne artistas, escritores, investigadores e comunidades para discutir temas como a descolonização, o racismo e o protagonismo das pessoas negras na sociedade contemporânea. É esta Bienal que acontece em Coimbra, a Bienal Afro-Portugal. E por falar em África, hoje, dia 9 de outubro, assinala-se uma data importante para os amantes do jazz. Seria o dia de aniversário, ele que nos deixou este ano, o dia de aniversário deste grande músico, Abdullah Ibrahim. Nasceu a 9 de outubro de 1934, compositor e pianista sul-africano, conhecido por Mannenberg ou The Song Is My Story. Chegou mesmo a ser conhecido como The Dollar Brand. Ele nasceu na cidade do Cabo em 1934. Inspirados por este encontro de Portugal com a África, ficamos aqui com a música de Abdullah Ibrahim e esse Ismael.

Ismael, desta suíte africana de Abdullah Ibrahim, aqui no dia em que ele faria anos, ele que nasceu no dia 9 de outubro, um dos grandes representantes do jazz sul-africano. 8 horas e 20 minutos, vamos para as palavras que o vento não leva.

0: palavras que o vento não leva.
1: Se queremos que tudo continue como está, é preciso mudar tudo. Percebeste? Abraçou o tio um tanto comovido. Até breve, voltarei com a tricolor. A retórica dos amigos também fora adotada pelo seu sobrinho. Vou para as montanhas, para Corleone. Estão a preparar-se grandes coisas, tiozão. E eu não quero ficar em casa, onde, aliás, me prendiam logo se ficasse. O príncipe teve uma das suas visões inesperadas. Uma cruel cena de guerrilha, tiros nos bosques, e o seu Tancredi no chão, esventrado como o desgraçado daquele soldado. Estás louco, meu filho, meter-te com essa gente. São todos uns mafiosos e uns intrujões. Um Falconeri deve estar connosco, ao lado do rei. Os olhos voltaram a sorrir. Ao lado do rei, sim. Mas de que rei? O rapaz teve uma daquelas crises de seriedade que o tornavam impenetrável e amado. Se não estivermos com eles, impingem-nos uma república. Se queremos que tudo continue como está, é preciso mudar tudo. Em O Leopardo, de Giuseppe Tomasi di Lampedusa, o romance que descreve as reações da nobre família de Dom Fabrício após a apropriação da Sicília por Garibaldi em 1860.
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partir de Verdi, música de Nino Rota para o Leopardo de Lampedusa. Música a propósito das palavras que o vento não leva, escolhidas por Ana Paula Ferreira. O Leopardo é a história de um príncipe siciliano, Dom Fabrizio Salina, numa altura em que o seu mundo está a acabar. Em 1860, Garibaldi desembarca na Sicília, a Itália unifica-se e a velha aristocracia perde o poder para uma nova classe de burgueses enriquecidos. O livro de Giuseppe Tomasi di Lampedusa foi recusado por duas grandes editoras, a Mondadori e a Einaudi. O autor morreu em 1957 sem o ver publicado. Saiu no ano seguinte e tornou-se o romance mais vendido da história da literatura italiana. É dele a frase mais famosa, dita pelo sobrinho do príncipe Tancredi: se queremos que tudo fique como está, é preciso que tudo mude. Em 1963, Luchino Visconti adaptou o romance ao cinema com Burt Lancaster, Claudia Cardinale e Alain Delon. Visconti também era aristocrata, descendente dos duques de Milão. O filme ganhou a Palma de Ouro em Cannes. A música é de Nino Rota, que nasceu em Milão em 1911 e também foi uma criança prodígio. Com 11 anos, escreveu uma oratória que foi tocada em Milão e em França. Com o apoio de Toscanini, estudou nos Estados Unidos e durante quase 30 anos dirigiu o Conservatório de Bari. Hoje é conhecido sobretudo pelos filmes de Fellini e pelo Padrinho. Para o Leopardo, Nino Rota não escreveu tudo raiz. Foi buscar temas a uma sinfonia sua que nunca tinha sido estreada. A sinfonia só para uma canzone d'amore. Ele próprio dizia que essa música resultava no filme justamente por já existir antes, como os móveis e os quadros antigos dos palácios de Visconti. A sinfonia só foi estreada em concerto em 1972. O ponto alto do filme é o grande baile no Palácio de Valguarnera Grande, em Palermo. A cena dura mais de 45 minutos, cerca de um terço do filme. Nela, o príncipe dança uma valsa com Angélica, a filha de um novo rico. É uma despedida do seu mundo. Essa valsa não é de Nino Rota, é de Giuseppe Verdi, a que acabámos de ouvir. Era uma peça para piano que nunca tinha sido publicada. Mario Serandrei, o montador do filme, encontrou-a num alfarrabista, imagine-se. Rota orquestrou-a e a valsa ficou famosa no mundo inteiro graças ao cinema. Aqui, como a título de curiosidade, Rota tinha o hábito de reaproveitar a sua própria música e isso custou-lhe caro. Em 1972 retiraram-lhe a nomeação para o Oscar do Padrinho porque o tema de amor já tinha sido usado num filme italiano de 1958. Dois anos depois ganhou o mesmo Oscar com o Padrinho. Parte 2. Voltemos aqui ao Leopardo e a mais uma valsa que surge nessa cena do baile.

Música deliciosa de Nino Rota para Il Gatto Pardo, aqui interpretação da Orquestra da Cidade de Granada e a direção de José Pons. Ora, chegámos às 8 horas e 32 minutos. Temos andado a acompanhar ao longo deste programa a vida de Camille Saint-Saëns, compositor que surge neste dia 9 de outubro. Falámos da forma como Saint-Saëns, logo aos 10 anos, impactou o público de Paris na Sala Pleyel, pelo menos aquele que estava presente na Sala Pleyel, quando se propôs a tocar qualquer sonata de Beethoven. E sabemos que depois do concerto o público saiu completamente rendido. Bem, quando eu digo qualquer sonata de Beethoven, é tocar qualquer sonata de Beethoven de cabeça, de cor. Ora, também sabemos que durante 20 anos ele foi organista da Madeleine e que numa ocasião, quando Liszt visitava precisamente a Madeleine, ficou absolutamente fascinado com a forma como Saint-Saëns tocava o órgão. E foi ao ponto de Liszt ter considerado Saint-Saëns o maior organista da sua época. Também Wagner ficou impressionado com Saint-Saëns quando este se senta em frente a Wagner e começa a ler à primeira vista a música do Anel do Nibelungo. Saint-Saëns chegou mesmo a dizer desse encontro que admira profundamente as obras de Richard Wagner, mas que não é, nunca foi e nunca será dessa religião wagneriana, admirando profundamente aquele homem, mas nunca entrando naquela devoção, na chamada febre wagneriana. Isso eram as palavras do próprio Saint-Saëns em relação a esse encontro. A vida pessoal foi marcada por uma tragédia. Ele casou aos 39 anos com uma jovem de 19 anos, Marie-Laure Truffaut. Tiveram 2 filhos. Em 1878, o mais velho, André, de 2 anos, caiu de uma janela de casa e morreu. 6 semanas depois morreu o mais novo, Jean-François, de pneumonia, com 6 meses. Saint-Saëns culpou a mulher pelo acidente, pelo menos do primeiro, da queda da janela, da queda acidental da janela. 3 anos depois, durante umas férias, deixou-a e nunca mais a voltou a ver.

O belíssimo final do Requiem de Camille Saint-Saëns. Ouvimos aqui este Agnus Dei na interpretação do agrupamento de Madrigal de Paris, o ensemble jeune soliste de Boulogne, ainda Clémentine Descoutre e ainda Pierre Calmelet e Pascal Mélisse. É o Requiem de Camille Saint-Saëns. A propósito desse período difícil vivido por Saint-Saëns no início dos seus 40 anos, quando tinha por volta de 40 anos, e a morte dos seus dois filhos, tanto do seu filho André como do filho Jean-François. Acabando por deixar então a sua mulher, ele parte em viagem sem parar, uma fuga sem momento, pela Europa, pelas Américas, pelo Médio Oriente e pela Ásia, e compôs em quase todos os géneros, em quase todas as paragens. Em 1886, no mesmo ano, Saint-Saëns escreveu duas obras muito diferentes. A primeira é a Sinfonia número 3, com órgão, dedicada à memória de Franz Liszt, que tinha acabado de morrer.

Aqui está a terceira de Camille Saint-Saëns, talvez uma das obras mais célebres do repertório, dedicada então a Liszt. Curiosamente, nesta sinfonia temos os dois instrumentos pelo qual Saint-Saëns era subajamente conhecido. O órgão, que Liszt considerou ser, ou pelo menos disse que Saint-Saëns era o maior organista vivo do seu tempo, e o piano, que está lá obrigatório na orquestra. Não deixa de ser curioso, uma sinfonia, que é uma sinfonia, e com a presença destes dois instrumentos que geralmente estamos habituados a ouvi-los como solista. A verdade é que quando o órgão entra é sempre solista, porque não há orquestra que o aguente, pelo menos se for um órgão a sério. E eu penso sempre nesse pormenor, que é quando apresentamos aqui os Proms e ouvimos aquele imponente órgão Royal Albert Hall, e pensar que a estreia desse órgão Royal Albert Hall, logo nesse primeiro mês de estreia, os organistas foram Saint-Saëns e Bruckner. É obra. Ora, nós estamos aqui a percorrer a vida de Saint-Saëns e parámos nesse ano de 1886. Depois dessa fuga, que a verdade é que muito se justifica a partir de toda aquela desgraça com a jovem Marie-Laure Truffaut, jovem de 18 anos com quem Saint-Saëns se casou. Ele tinha 39 anos nessa altura, e depois a morte dos seus dois filhos. Ele viaja, uma fuga sem parar, pela Europa, pelas Américas, pelo Médio Oriente, pela Ásia. A música de Saint-Saëns é disso, testemunha sobretudo pela enorme paixão à África. Compôs quase todos os géneros. Em 1886 nasce esta sinfonia que dedica a Liszt. Liszt tinha acabado de morrer. A segunda obra famosíssima é o Carnaval dos Animais. Carnaval dos Animais, que Saint-Saëns tinha medo que lhe estragasse a reputação de compositor sério. Proibiu mesmo que fosse publicado enquanto fosse vivo. A única exceção foi para o Cisne. O Carnaval só seria publicado depois da sua morte, e acabou por ser a obra mais conhecida dele, ironicamente. Mas o Cisne passou sempre a ser interpretado em versão de concerto. Assim que se ouviu pela primeira vez nesse serão, na casa onde Saint-Saëns e amigos brincavam ao Carnaval dos Animais.

0: o cisne do Carnaval dos Animais, aqui na interpretação de Misha Maisky, Orquestra de Câmara Orfeus. O cisne, esse número que foi o único autorizado por Camille Saint-Saëns para ser ouvido, o único número do Carnaval dos Animais, ele que temia deixar de ser respeitado enquanto compositor se soubesse que tinha composto tal obra. Uma obra que na realidade nasceu para ser uma grande diversão entre Saint-Saëns e amigos e que se tornou mesmo atendendo aos receios de Saint-Saëns, tornou-se, sem dúvida, na obra mais famosa deste compositor. Quer dizer, como se nós pudéssemos falar da mais famosa, da Dança Macabra, Sansão e Dalila, a Sinfonia número 13, os concertos para piano. É um sem número de obras, e quanto mais acompanhamos a vida de Saint-Saëns, como estamos a fazer neste programa, mas percebemos como é um compositor transversal e um compositor importantíssimo para compreenderes o século XIX. André Lupi, bom dia.
1: Olá, bom dia.
0: Eu aqui a falar da música francesa, e tu és uma fã de música francesa. Gostas de Saint-Saëns?
1: Gosto muito, e não fazia ideia, e estou um bocadinho transtornada com a história da perda dos seus dois filhos e daquilo que nós estivemos a falar, que é uma desgraça absoluta. E como estas coisas que é sobre a vida das pessoas, e a partir do momento em que, obrigada por fazeres isso, André, e neste caso a propósito de Saint-Saëns, mas de trazer e de humanizar estas figuras, porque a partir do momento em que nós conhecemos estas coisas, percebemos e humanizamos estas figuras que não estão lá em cima no pedestal e não sei o que, ai, a gravação A, B, C, D, e D. Não, são seres humanos. E aquilo que eu também estava a ouvir-te agora e a pensar, quando alguém tem genuíno gozo e se diverte, é natural que aquela obra seja, neste caso o Carnaval, seja aquela que fica, porque
0: claro,
1: esta parte do
0: claro.
1: Gozo transmite esta paixão pela música, e aquilo acaba por tocar isto, muito às pessoas.
0: Isto
1: não
0: é interessante, na realidade aquilo que nós tentamos fazer aqui é um pouco aquilo que Saint-Saëns fez com Wagner, quando tocou Wagner. Ou seja, uma coisa é admirar, outra coisa é ter devoção. E ele disse, eu nunca farei parte desta religião. Nunca fiz, nunca farei, nunca fiz, não faço e nunca farei parte dessa religião, que são os wagnerianos. E, no entanto, era um homem que admirava profundamente a música de Richard Wagner. E isso tem que ver com o lado humano, quando nós procuramos o lado humano e não o lado divino, não é?
1: Subscrevo, e já agora também dou aqui mais outra, que é o Gabriel García Márquez. Dizia, eu não gosto nada do Jorge Luís Borges. No entanto, tenho sempre em cima da minha mesa de cabeceira, porque ele, como ninguém, escreve e usa a linguagem. Ou seja, lá está, ou seja, nós podemos ter aquela afinidade muito grande ou não, mas no entanto haver uma genuína admiração. Eu acho que isto também era um bocadinho provocação dele, do Galo,
0: claro,
1: não é?
0: Claro.
1: Mas esta admiração e pôr as coisas no sítio onde elas devem estar.
0: Olha, tu vens aqui às sextas-feiras falar, antecipar ou anunciar a semibreve seguinte. Hoje não vens falar da semibreve seguinte, vens falar de uma semibreve
1: passada,
0: que anda aí pelas bocas do mundo, porque está em concurso e, bem ou mal, tendo passado um onde não ganhaste, mas ficaste num segundo lugar, podemos dizer.
1: Que não é atribuído, mas sim.
0: Que não é atribuído, mas não interessa. É um segundo lugar, e isso deixa-nos cheios de orgulho. Vais agora para o segundo round, para uma nova nomeação dessa semibreve. Conta-nos lá essa viagem.
1: Hoje não trago programa, porque no meio disto tudo não dava para fazer programas novos. Estive em Itália para defender...
0: Ainda por cima estás a fazer o Vivaldi, não é?
1: Exatamente, que já foi o primeiro. Já tenho o Trivaldi, faltou o Trivaldi, porque falta fazer
0: já foi o primeiro. Daqui a pouco eu também vou fazer aqui o Vivaldi. Daqui a pouco já entramos na vida de Vivaldi.
1: Por sua vez, também tem umas histórias castiças. Mas voltando à semibreve, ora, uma das semibreves, já vou em 277 episódios, que isto começou há 13 anos,
0: okay.
1: Com esta parceria com o Luís Caetano, e depois teve ali aquele hiato, e entretanto regressei em 2022. E todas as semanas, regra geral, há um programa novo e há uns que uma pessoa sente e olha, e é um bocadinho como Sansão, aquela coisa que nós, aqueles que nos dá mais gozo, e eu posso dizer que aquele que levei a concurso foi um que ri às lágrimas, a chorar, a rir às lágrimas quando estava a gravar, e esse gozo acho que passa, e foi um episódio que pensei que tinha qualidades, o diretor Nuno Golpin também achou que tinha qualidades e avançámos com isto. E foi pré-selecionado para dois. Aquilo que fiquei muito contente, a Itália foi, dos 5 jurados, 3 votaram contra, 2 votaram a favor, pronto, passou debaixo do nariz. No entanto, o que me disseram foi, havendo uma grande diversidade, foram 17 no total a concurso, ficaram 7 e depois ficaram 3, e o que eles disseram foi, a grande diversidade foram 3 grandes eixos que eles escolheram. Documentário sobre música, criação contemporânea, ou seja, uma composição que é feita para aquilo, e um programa mais clássico de rádio. E que cada um dos 3 finalistas era o melhor dentro daquela categoria, que só isso já nos... este orgulho de levar a Antena 2 até a Itália para aquele júri internacional, e que da Roménia, do Vaticano, um colega nosso italiano do Vaticano, da Polónia, também da Lituânia e do Canadá, pelo menos estes todos ficaram a saber da Antena 2 e desta divulgação da música clássica aí por fora. E agora vai ser a mesma coisa, mas numa perspectiva muito, uma abordagem muito diferente, porque no PRI Europa, que vai decorrer em Berlim para a semana, dia 16 de outubro, saberemos se trazemos o caneco para a Antena 2 ou não, são 15 finalistas e 15 jurados, ou seja, somos nós que nos avaliamos uns aos outros e depois damos pontuação em relação a isso. Eu acho que o que é muito interessante aqui é trazer esta acessibilidade, que é aquilo que tu fazes todos os dias e aquilo que nós tentamos fazer na Antena 2 todos os dias, que é esta acessibilidade, é trazer para as nossas vidas, as vidas dos músicos, a música deles, e partilhar esta paixão que nós temos.

0: Eu estou fascinado com a quantidade
1: de
0: empréstimos, referências, apropriações, sei lá, de Brahms a Verdi, a Mahler. Tudo cabe numa única obra.
1: Então estás mais ou menos a passar o mesmo processo que eu passei. Porque eu tinha feito uma semibreve sobre um texto da Maria Gaines, que ela escreveu sobre a feitura e o que é que estava por trás do filme Tetro. Porque isto é música que o Oswaldo Golijov escreveu para a música do filme Tetro, de Francis Ford Coppola. E quando eu estava a preparar a semibreve sobre este texto da Maria Gaines, eu ouvi isto, eu alto para o baile, eu conheço isto tudo e a nossa cabeça, tipo Shazam, o que é que está aqui por trás? Reconhecemos exatamente o que estavas a dizer, desde Brahms, Mahler, Verdi e por aí fora. E é mais ou menos num acumular. Finalmente alinharam-se nas estrelas, as estrelas das várias ideias que uma pessoa tem assim na cabeça, e ficou então reunido um programa que é justamente sobre a intertextualidade. E porque nenhum de nós, seja criador de que área for, faz a partir do zero. E todos nós temos estas referências, e uns temos mais referências, os ouvintes da Antena 2 provavelmente já terão estas
0: referências. Ainda no outro dia recebi aqui uma comissão, já nem lembro quem era, estou a tentar lembrar-me. Bom, é tanta gente todos os dias que me dizia, eu às vezes tenho medo de me estar a repetir ou de estar a fazer algo que é completamente a ideia que já houve de outra pessoa. E eu lembro-me disso, de eu ter dito, pois, mas isso é inevitável.
1: Claro.
0: Já foi feita tanta arte.
1: E acho que era o Miles Davis que dizia, é tão difícil uma pessoa chegar à sua própria voz.
0: Exato.
1: Para chegarmos à nossa própria voz, temos que andar a apropriar-nos de alguma forma, mais consciente ou inconscientemente, não é?
0: Claro.
1: Depende da postura mais ou menos analítica de cada criador, em que aqui claramente Oswaldo Golijov foi deliberadamente... fez esta escolha deliberada, ou seja, nós reconhecemos logo, mas muitas vezes os compositores, os artistas, seja de que
0: apesar
1: área
0: apesar de estar bem distorcido, está
1: claro,
0: bem distorcido, mas
1: claro,
0: está lá tudo.
1: Mas está lá tudo, e o programa é todo em torno disto e dos três tipos de intertextualidade que nós podemos encontrar, e isto aplica-se à música, como se aplica à literatura ou a outras áreas, que é o pastiche, a citação, claro, ou a paródia. E então basicamente o programa fala sobre estas coisas, e pronto, a parte da música clássica é apenas uma das camadas do programa que vai agora então para Berlim.
0: E portanto, da Itália vai para Berlim. E em Berlim a gente espera a vitória, não menos.
1: Acho que esta alta, porque em Itália eram 3, aqui são 15. Mas pronto.
0: Ah, pronto. É mais.

0: fica tudo mais complicado.
1: Adeus, não, mas é, mas até lavar de cheiro se é,
0: mas
1: vida,
0: é muito bom saber que a Antena 2 anda nas bocas do mundo, não só cá, mas por lá, e por um bom sentido. Andréia, obrigado.
1: E neste nosso trabalho partilhado, Andréia, de nós aqui e teu em particular neste programa da manhã, da divulgação e desta nossa paixão por esta música.
0: É o que nós fazemos, não é?
1: E
0: quem corre por gosto não cansa.
1: Exato.
0: Às vezes cansa, mas pronto. Obrigado, Andréia.
1: Obrigada e um bom fim de semana.
0: Bom fim de semana. Nós vamos aqui continuar porque vamos agora para o Porto, onde temos o Augusto Trindade. Na realidade não é no Porto, é em Gaia. Nós dizemos que vamos para o Porto, mas vamos ser aqui honestos. Vamos para o Monte da Virgem, para Gaia, para o Centro de Produção Norte, onde está o Augusto Trindade, que nos vai falar do 49º FIMUV. São 49 edições, não é brincadeira. De 10 de setembro a 31 de outubro, Santa Maria da Feira recebe o Festival Internacional de Música de Passos de Brandão, anteriormente conhecido como o Festival Internacional de Música de Verão. Temos óperas, concertos, recitais, música de câmara em destaque, um Salut Salon, a Sofia Escobar, que nos vai trazer os grandes musicais e música de cinema, e a apresentação da ópera Turandot, que isto é sempre bom dizer, ou seja, não morreu em Lisboa, não morreu no Opera Fest, ou seja, o Opera Fest e o FIMUV juntaram-se e garantem que a Turandot seja apresentada no Porto, e isso é uma das grandes notícias também deste FIMUV. Eu começo já por dizer bom dia ao Augusto Trindade, bem-vindo aqui ao programa da manhã da RTP Antena 2. Vamos lá falar um pouco do FIMUV. 49 edições, como é que se chega a 49 edições de um festival em Portugal, sobretudo numa conjuntura que nem sempre é mais simpática para nós aqui na cultura, não é?
2: Bom dia, André, um grande prazer estar a falar contigo. Desde já também bom dia a todo o auditório da Antena 2. É um prazer enorme estar aqui. E permite-me, antes de falar do festival, desejar à Andréia muito sucesso ao programa Semibreve, que é um programa fantástico.
1: Obrigada!
2: E que digna muito a nossa área. Portanto, Andréia, tenho a certeza que vais trazer o caneco, porque é um programa absolutamente fantástico.
1: Já lá estar já é ótimo. Muitos parabéns, porque as 49 edições é fora de série.
2: 49 edições e sem qualquer interrupção, mesmo na altura difícil do Covid, conseguimos realizar o festival. Foi realmente extremamente difícil, mas era mesmo muito importante naquela altura e fazia até ainda mais sentido que a nossa atividade não parasse. Foram momentos muito difíceis para os músicos, enfim, para todos em geral, mas para todas as pessoas na nossa área, e nós, com muita persistência, conseguimos realizar o festival nessa altura. Pois, 49 edições, a associação que organiza o CIRAC faz 50 anos este ano, portanto, do Círculo de Recreio, Arte e Cultura de Passos de Brandão, e temos uma programação, enfim, sou eu o programador, portanto, obviamente vou puxar aqui um bocadinho a asa à minha...
0: Claro, muito bem, tem que ser.
2: Acho que tenho uma programação extremamente eclética, com tipologias de concertos completamente diferentes para todos os gostos, e para um auditório vastíssimo. Portanto, temos recitais, temos concertos sinfónicos, temos ópera e com condições fantásticas, pois temos um equipamento chamado Europark com todas as condições para a realização.
0: Pois, isso não é para todos. Quem tem o Europark tem assim, um dos melhores auditórios do país, não é?
2: E, André, concordo plenamente contigo. Eu sou fã, sabes que eu sou músico, claro. Sou violinista também, e tenho esse privilégio de tocar no Europark. E além das condições, enfim, de conforto, há também aqui uma maravilha que é termos todas as condições acústicas para dar um espetáculo ao público de altíssima qualidade. Não só, como já disse, não só nos concertos sinfónicos em cima do palco, mas também na ópera, porque temos um fosso de orquestra maravilhoso e temos um palco enorme. Portanto, assistir à ópera Turandot no dia 31, portanto, é uma produção do Teatro de Wiesbaden com uma coprodução, como tu disseste muito bem, do Opera Fest Lisboa-Oeiras, é realmente um privilégio não morrer a ópera que já foi feita, portanto, esta produção e com um enorme sucesso, portanto, em Oeiras, e trazê-la cá acima ao Europarque. Portanto, como tu sabes, Turandot é uma das grandes óperas e um dos grandes números do repertório operático. Não é todos os dias que temos a possibilidade, o público tem a possibilidade de assistir a esta ópera. Portanto, no dia 31 de outubro faço o apelo, não percam esta ópera fantástica.
0: Oh, Augusto, deixa-me só ilustrar um bocadinho musicalmente. Ao contrário do que as pessoas pensam, eu não vou pôr o Nessun Dorma, porque isso toda a gente conhece.
2: Eu acho... Mas podia. Porque é muito bonito.
0: Não, então guardamos isso para o fim, deixamos isso para o final. Olha, da conversa. Eu acho que, para ilustrar aquilo que tu dizes, a espetacularidade, basta ouvir aquela entrada, os acordes iniciais, para nós sermos absolutamente, mergulharmos diretamente numa das óperas mais incríveis que foram escritas, que exige uma massa gigante de músicos, de cantores, mesmo sendo uma versão que foi adaptada pelo Opera Fest para se tornar mais execuível, sobretudo à realidade daquilo que são as possibilidades cá em Portugal, mas que é uma ópera espetacular e que... para que é que eu estou aqui a falar? Vamos ouvir o início e espero que quem não sabe ou quem não conhece, na Antena 2 deve ser difícil, mas quem não sabe e quem não conhece, que se deixe absolutamente convencer com esta entrada, que parece que estamos perante aqueles grandes épicos da Metro-Goldwyn-Mayer.
2: Vamos aí.

0: Agora há um perigo que nós ficávamos aqui a ouvir a ópera. Augusto, era isto que nós falávamos, é que de repente esta música, que é de uma espetacularidade e de uma intensidade inacreditável, quase que se que dá a dimensão daqueles grandes épicos que nós depois só vamos ver no grande ecrã cerca de 30 anos depois, ou pelo menos 20, 30 anos depois da Turandot. Portanto, é sempre um grande espetáculo e eu tenho a certeza que no Europarque, no palco do Europarque, vai ganhar uma dimensão inacreditável.
1: André, sem dúvida, se me permites, antes de passarmos até ao resto da programação, deixa-me contar a história da Turandot, assim, de uma forma muito resumida ao nosso auditório. Portanto, a história, além da música, como tu já disseste, e muito bem, da grandiosidade orquestral que Puccini nos deu, a própria história também é trágica. Portanto, trata-se da princesa Turandot, filha do imperador Altun da China, que odeia todos os homens e jura que jamais se entregará a algum deles.
0: Isto devido ao ela lá terá os seus motivos, não é?
1: Mas eu vou contar. Devido a um fato ocorrido na família imperial que a traumatizou, que foi o estúpido assassinato da princesa Lu Ling, quando os tártaros invadiram e conquistaram a China.
0: Exato.
1: Porém, o seu pai exige que ela se case, obviamente por razões dinásticas e para respeitar as tradições chinesas. A princesa concorda, mas com uma condição, e é aqui que realmente depois vem toda a trama. Ela propõe 3 enigmas a todos os candidatos e que terão de arriscar a sua própria cabeça se não acertarem nos 3 enigmas. E se há algum acertar nestes 3 enigmas, então ela irá casar com ele. Ora bem,
0: o príncipe da Pérsia é logo o primeiro a perder a cabeça, não é?
1: Olha, aí está. A crueldade e a frieza da princesa não fazem mais do que atiçar aqui a paixão do príncipe desconhecido, quem é o Calaf.
0: Claro.
1: O filho do deposto rei dos Tártaros, que decide arriscar a própria vida para conseguir a mão da orgulhosa princesa. E ele consegue, após a derrota de todos os outros candidatos, até porque é o único, e aqui é que é muito interessante a questão, é o único que compartilha da natureza sádica e egoísta da princesa.
0: Exato, e fria, absolutamente fria, gelada como coisa.
1: Portanto, isto é só para abrir aqui um bocadinho o apetite da história, e já falaste da música, que é realmente, e peço depois no final, coloques o nosso Dorma, que toda a gente vai identificar a ópera com
0: claro, com certeza. Claro. Terminamos a nossa entrevista com o Nessun Dorma. Vamos lá então a Nessun Dorma, que é Ninguém Dorme. Nós achamos que aquilo é maravilhoso, mas é que Ninguém Dorme, está tudo cheio de medo. Mas
1: é verdade.
0: Se nós formos ver bem o que se passa, é uma coisa. Mas não, e até por isso é uma história fascinante, porque depois entra na questão do feminino e permite uma série de discussões sobre porque é que ela age assim, também a questão dinástica também entra naquela questão de. Dos próprios enigmas que têm que são postos e que têm que ver muito com o nosso interior, com a humanidade, apesar de serem duas pessoas absolutamente frias e calculistas, têm que ver muito com a humanidade. Então,
1: André, os libretos são sempre atuais, o que é impressionante.
0: Exatamente.
1: Nós podemos sempre.
0: Exato.
1: Enfim. Transpor isto para a nossa própria realidade.
0: Claramente,
1: portanto,
0: claramente.
1: Isso é que é realmente interessante. Portanto, não percam no dia 31. Os ingressos são extremamente acessíveis. Para as escolas temos também aqui descontos de 50%. Portanto, o festival também tem essa função de criar novos públicos, estarmos muito perto da parte educativa, e temos tido um enorme sucesso. E esperamos realmente, como tem acontecido, um Europarque completamente esgotado.
0: E de certeza que é o que vai acontecer. Vamos começar pelo dia 10 de outubro, que é amanhã.
1: Amanhã.
0: É já amanhã. E nós começámos pelo fim, claro, começámos pela cereja no topo do bolo. Mas...
1: A culpa é tua.
0: É,
1: tua,
0: pronto, eu percebo.
1: Tu é que começaste, eu peguei nas tuas palavras. E esperámos do fim para o princípio.
0: Então agora vamos começar pelo princípio. E amanhã o festival começa às 21 horas e 30 minutos no Círculo de Recreio, Arte e Cultura de Passos de Brandão. O que é que nos oferecem?
1: Ora bem, o festival já começou no dia 13 de setembro, não é? Já tivemos uma série de concertos absolutamente fantásticos. Amanhã continuamos com uma Mimos Dixie Band. Porquê? Porque amanhã comemora-se os 50 anos, portanto, começamos a comemoração dos 50 anos da associação. E como é uma associação juvenil, eu costumo sempre programar um concerto um pouco mais leve, mais divertido. Enfim, todos são divertidos, mas neste caso a própria música convida à dança. Portanto,
0: sim, é impossível ficar parado com Dixieland. Não,
1: exatamente. E portanto, este estilo tradicional de jazz que tem origem em New Orleans, acho que vai convidar toda a gente à boa disposição, àquilo que de certa maneira ilustra também aquilo que é o espírito jovem, divertido, empreendedor, que é o próprio Sirac. Portanto, amanhã não faltem, vai ser muito divertido, às 21h30, no auditório da nossa associação, no Sirac. Depois, no dia 14, temos um concerto muito, muito especial. E muito especial porquê? Porque a Antena 2 está intimamente ligada, que é o prémio, nosso querido Prémio Jovens Músicos. Portanto, temos aqui o laureado do Prémio Jovens Músicos, neste caso o Miguel Traquina, de percussão, primeiro prémio nível superior, e que às 3 horas estará no auditório da Academia de Música de Passos de Brandão.
0: Deixa-me só aqui, então, para ouvirmos um pouco. Ele vai-nos trazer uma obra à volta da marimba e do vibrafone, não é? Um concerto.
1: Exatamente,
0: à volta da marimba.
1: É isso mesmo.
0: E que nos vai deixar assim absolutamente hipnotizados, porque logo a primeira obra é o arranjo que foi feito para marimba dos Glassworks, do Philip Glass. A obra original é para piano, mas tem sido feito vários arranjos para harpa, digo que é espetacular, para marimba. É a primeira vez que vou ouvir aqui com vocês, mas vamos ficar com este arranjo e de certeza que será maravilhoso com o Miguel Traquina.

0: Há qualquer coisa de hipnotizante nesta música que o Miguel Traquina vai trazer ao festival. Ele que é o laureado do Prémio Jovens Músicos, e obrigado por nos receberem. Porque nós, eu digo nos porque nós aqui na RTP Antena 2 olhamos sempre para os jovens músicos como assim, como fazendo parte da equipe.
1: André, o Festival Internacional de Música de Passos Brandão tem essa função, lançar jovens talentosíssimos como o Miguel. Temos depois também outra parceria com mais dois prémios internacionais, com dois, portanto, concursos internacionais. E ao longo da vida do próprio festival, nós temos lançado e dado palco a muitos jovens. Acho que isso é fundamental, e de todos os festivais têm essa função, e têm, penso eu, que têm cumprido essa função. Por isso, portanto, no dia 14, o Miguel Traquina, que eu já tive a oportunidade de ouvir tocar esta obra, mesmo na abertura, no showcase do festival.
0: Exato.
1: No dia 10 de setembro, e que foi absolutamente maravilhoso. É um grande músico, o Miguel Traquina, e parabéns sentidos para o Miguel, porque realmente é um jovem talentosíssimo. Depois, se me permites, no dia 17 temos aqui algo muito divertido também. Salu Salom. Ora bem, André, relativamente a este grupo, eu costumo sempre trazer um grupo com estas características. Porquê? Porque eu gosto muito de desconstruir um pouco esta ideia que a música clássica é uma música que é muito complexa e que é só para alguns. É completamente falso. E estes grupos que eu costumo trazer desconstroem completamente e interagem com o público, mostrando-lhes o porquê de, nas salas de espetáculos, enfim, há sempre um pequeno protocolo de haver silêncio. Porquê? Porque é nos pequenos pormenores que a música clássica tem realmente a sua própria dimensão, não é? Eu, por exemplo, se me perguntares a mim, tu costumas ouvir muita música clássica no teu carro? Bem, agora já ouço mais, porque tenho uma viatura que tem uma aparelhagem melhor. Porque nas outras viaturas, como eram um pouco mais barulhentas, eu tinha que estar ali sempre a regular os volumes para cima e para baixo. E esta é uma das principais diferenças, em que às vezes é no pormenor e na beleza desse pormenor que a música clássica nos permeia com esses detalhes. O que é que acontece com estes grupos, nomeadamente com o Salu Salom? No fundo, vão brincar um pouco com isto tudo. São quatro meninas, quatro senhoras, portanto, duas violinistas, uma violoncelista e uma pianista, que vão brincar, são exímias, são de um virtuosismo enorme, e que vão brincar com o público tocando vários temas, vão desconstruí-los um pouco e vão interagir também com o público, portanto, usando aqui muito humor. Portanto, isto é extremamente interativo também com o público, e tenho a certeza que o público,
0: então, olha,
1: vai adorar.
0: Nós já estamos a ouvir, e como hoje dedicámos o programa ao Sansans, vamos ficar aqui a ouvir esta dança macabra que as Salu Salom gravaram.

0: aqui, eu já fiquei com muita vontade de as conhecer. Esta versão da Dança Macabra é espetacular. E com certeza que vão desvendar muitas daquelas obras que às vezes aparecem gravatadas e não tem que ser, porque a própria Dança Macabra acaba por ser uma brincadeira e uma paráfrase com os temas da morte, não é? E com a morte se brinca, também pode ser. Também.
1: Exatamente, é isso. Olha, estás convidado, assim, com todo o auditório para dia 17 de outubro, no Cineteatro António Lamoso, em Santa Maria da Feira, às 21h30. Portanto, os ingressos, convém também dizer, o festival é quase todo gratuito. Temos aqui 13 espetáculos que, no fundo, são... 3 espetáculos que são pagos, mas enfim, com ingressos muito, muito acessíveis. Portanto, este é um deles. 17 de outubro, às 21h30, não percam Salu Salão. É um espetáculo imperdível. Além de uma carreira internacional que este quarteto tem.
0: Portanto, exato.
1: Tem uma agenda, foi extremamente difícil trazê-las cá. E, portanto, acho que é uma oportunidade única a não perder no dia 17.
0: Continuando.
1: Ora bem, já que estávamos a falar de jovens como o Miguel Traquina e que vamos falar de mais dois à frente, temos aqui mais um jovem. Neste caso, um jovem italiano, António Pavan. O António Pavan, com 13 anos, penso que ele foi o ano passado, com 13 anos ganhou o concurso Júnior Chopin, em que a presidente do júri era nada mais nada menos que a enorme pianista Marta Argerich, que eu sou um grande fã. Portanto, tenho duas pianistas que para mim são Marta Argerich e a nossa querida Maria João Pires.
0: E estás muito bem, pois. Muito bem acompanhado.
1: Sim. Muito bem acompanhado. Portanto, são duas pianistas que para mim são referenciais. Portanto, neste caso, a Marta Argerich era presidente do júri e o nosso António Pavan ganhou o primeiro prémio. Portanto, este concerto traz também e serve como estímulo também aos nossos jovens que andam a aprender música, que com trabalho, que com dedicação, podemos chegar muito, muito longe.
0: Claro.
1: O António Pavan não é diferente e realmente aqui também tenho que fazer aqui uma justiça, se me permites, André, ao trabalho excelente que se tem feito em Portugal a nível do ensino da música e ao investimento. Portanto, eu teria que fazer esta observação, porque também sou professor no ensino superior, não é? E temos chegado cada ano alunos com mais qualidade, com talento, obviamente, mas cada vez mais bem formados. E vemos muitos dos nossos jovens lá fora em grandes orquestras internacionais e cá, e, portanto, é realmente um orgulho aquilo que se está a fazer. Portanto, parabéns a todos os colegas que todos os dias também se dedicam aos nossos jovens. E, portanto, o António, no fundo, também vem, de certa maneira, reforçar um pouco isto.
0: E traz um programão, não é?
1: Um programaço.
0: Porque traz a partita número 1 de Bach, traz a sonata obstrutiva número 2 de Beethoven e depois estudos de Chopin e ainda a primeira balada de Chopin. Isto, para um jovem, é muito repertório. Muito repertório mesmo.
1: Exatamente. E acho que é um repertório muito interessante.
0: E o título do concerto é maravilhoso, porque o título é Rigor e Paixão, que no fundo é isso que faz um músico. É tentar ser o mais rigoroso possível, daí estudar, e são anos de estudo, não é? E depois a paixão, porque também sem paixão não vale a pena. Se é só para tocar notas, então isso. Pronto, isso. Há muita gente.
1: Exatamente, André, eu concordo plenamente contigo e acho que vai ser um recital inolvidável, neste caso pelo António Pavan, e que espero que sirva de, enfim, de incentivo, de paixão para os nossos jovens pianistas e não só, e para todos os estudantes de música também. Daí este concerto também ser no auditório da Academia de Música de Passos de Brandão, não só para a comunidade educativa, obviamente, mas para o público em geral, porque tenho a certeza que vai ser um recital de alto altíssimo nível.
0: Ora, tu falaste exatamente e fizeste essa ponte perfeita entre aquilo que são os jovens por esta Europa fora, mas também o trabalho que se faz em Portugal. O concerto de 23 de outubro é precisamente imagem também desse trabalho que é feito, o Passos Premium e o Festival Internacional Cidade do Fundão, os laureados, não é? E que são um belíssimo exemplo do trabalho que é feito nas nossas academias.
1: Exatamente, nas nossas academias, nos nossos conservatórios, nas nossas escolas profissionais de ensino de música. Portanto, no dia 23 de outubro, às 18 horas, no auditório da Academia de Música de Passos Brandão, novamente, teremos os laureados, como tu disseste e bem, do concurso Passos Premium, organizado pela Academia de Música de Passos do Brandão, e também, neste caso, laureada do Festival Internacional Cidade do Fundão, portanto, concurso que está inserido neste festival. Portanto, vamos ter um pianista incrível também, que é o Mateus Barros. Fico sem este nome, Mateus Barros, porque tenho a certeza que que em breve vocês vão ouvir muito, mas mesmo muito mais sobre este jovem. E depois temos a Leonor Dias também, excelente saxofonista, que foi também a laureada no concurso superior, portanto, o Festival Internacional Cidade do Fundão. Leonor Dias em saxofone. Portanto, este concerto vai ser no dia 23. Mais uma vez, reforço que o festival tem esta função de dar palco aos mais jovens, de dar palco aos jovens intérpretes que se destacam nestas competições. Dia 23, esperamos que o público adira, e tenho a certeza que vai aderir. Vamos ter um auditório cheio para ouvir estes dois jovens talentosíssimos.
0: Depois, no dia 24 de outubro, é a vez de irmos para a música coral, não é?
1: Este é um concerto muito especial, André.
0: É o vosso coro.
1: Exatamente, André. Este coro, sem nada mais, nada menos, não estou a dizer as pessoas que lá estão, obviamente, já não, muitas delas já não são as iniciais, mas é um coro, mas algumas até são, tenho que te dizer, é um coro que tem 50 anos de existência, portanto, está na origem do próprio festival, que foi criado pelo Dr. Mário Anacleto. E gostava de fazer aqui uma homenagem, infelizmente já não está entre nós, mas que foi realmente o obreiro, foi o pensador para a criação não só da associação, mas também do Festival Internacional de Música. Portanto, é um concerto que eu tenho e que nutro um grande carinho, que é o Coro do Sirac, que vai nos apresentar também um repertório muito, muito eclético, chamado Ecos e Horizontes. Portanto, vai ser acompanhado com um pequeno ensemble, e portanto, no dia 24 de outubro, às 21h30, dirigido pelo maestro André Lousada, irá nos apresentar com certeza um nível fantástico. O coro é muito bom, e portanto não percam, 24 de outubro na Igreja Matriz de Passos de Brandão.
0: E caminhamos já para o fim. Antes da Turandot, temos um concerto dedicado a musicais, à música de cinema, daqueles concertos que são uma bela porta de entrada para este nosso mundo. Muitas vezes as pessoas chegam até à música clássica precisamente através destes temas. Que concerto é esse?
1: Olha, este concerto é além de tudo aquilo que tu disseste, e efetivamente tem também essa função, não é? De democratização também da música e de irmos a outros aspectos completamente diferentes, não é? Mas está aqui algo que eu gostava de falar um pouco. A Orquestra 3Fs. O que é a Orquestra 3Fs? O que é isto? Parece um nome dado aqui assim, muito musical.
0: Tocam tudo forte.
1: Não tocam.
0: Estou brincando.
1: Não tocam. Vou-te explicar porque é que se chama 3Fs. F de energia, mas fundamentalmente de três instituições de ensino oficial de música.
0: Muito bem.
1: Do Conselho do Município de Santa Maria da Feira. Portanto, são alunos, são mais de 250 jovens em cima do palco.
0: Uau.
1: A formar uma grande orquestra e um grande coro. Já vai na sua terceira edição. Portanto, é uma orquestra que foi formada no festival e que continua no festival. e que damos oportunidade aos jovens de que estão a estudar música nas três escolas de ensino oficial de música, nomeadamente à Academia de Música de Passos Brandão, à Academia de Música de Santa Maria da Feira e ao Conservatório de Terras de Santa Maria, para se juntarem para um grande concerto sinfónico. Portanto, este ano nós vamos ter como convidados, como tu já disseste, a Sofia Escobar e o Ricardo Afonso. Num programa que, portanto, temos aqui a Broadway e o cinema em concerto com os grandes temas e conhecidos
0: Queen vão ter, portanto, vão ter tudo.
1: Vamos ter tudo. E vamos ter outra coisa, sabes o quê? Uhum. Vamos ter uma estreia de uma obra.
0: Sim.
1: Que foi escrita, portanto, vai ser a nossa abertura, por uma compositora chamada Ângela Lopes. Uhum. Que, portanto, dentro de um estilo vienense, vamos lá dizer assim, de composição, que realmente também para os nossos estudantes é diferente, é um pouco, enfim, estamos a falar de música contemporânea, não é? Que vai fazer uma abertura sobre alguns dos temas, ela baseou-se em alguns dos temas para fazer a abertura e, portanto, vai ser uma obra também com eletrónica e que vai ser a abertura de concerto. Portanto, foi uma obra escrita para a orquestra. Portanto, vamos também juntar, claro, mais esta mais-valia dos próprios jovens também poderem conhecer uma linguagem um pouco diferente. Também a orquestra tem essa função. Portanto, são mais de 250 jovens que participam neste grande concerto no Aeroparque, que será no dia 25 de outubro.
0: E que eu estou aqui encantado porque de repente eu olhei, vou já dizer que isto está nas margens da RTP Antena 2, mas eu não resisto. Uma das últimos duetos que vai ser apresentado neste concerto é precisamente este que nós vamos ouvir.

0: Fizemos agora uma viagem no tempo.
1: Fred Mercury gigante. E Montserrat Caballé. É incrível, não é?
0: E olha que eu acho que ele ouviu a Turandot, porque esta introdução da Barcelona tem qualquer coisa de operático e foi de facto uma pena. Acabou por não ser o hino dos Jogos Olímpicos de Barcelona, foi o Amigos para Sempre com José Exato. Carreras e a Sarah Brightman. Isto porque o Freddie Mercury morria poucas semanas Exato. Depois de ter gravado este não é este dueto, este disco é uma obra de arte, o disco de Freddie Mercury com Montserrat Caballé, para quem gosta de voz, num registro obviamente mais ligeiro, mas para quem gosta de voz, tem arranjos e canções absolutamente notáveis. É verdade. Que bom. Bom, eu aqui já estou a distanciar do nosso objetivo. Mas que bom que vocês vão ter esta presença, até para os mais jovens saberem um pouco quem foi Montserrat Caballé, saberem quem foi Freddie Mercury e ouvirem todas estas músicas. Num tempo, esses anos 90, estava muito em voga este abraço gigante que o mundo da música erudita, através destas figuras como Caballé e Pavarotti, davam ao mundo inteiro. E acolheu o mundo inteiro e se calhar ainda hoje estão para vir figuras como Pavarotti e Caballé nessa transversalidade que levavam a nossa arte muito, muito, muito, muito longe.
1: André, se me permites, o próprio Freddie Mercury.
0: E o próprio Freddie Mercury, porque é preciso haver do lado de lá quem saiba acolher e fazer.
1: E o Freddie Mercury nasce na música clássica.
0: É verdade.
1: A formação que ele tem inicial é na música clássica. E que cantor, e que músico.
0: Olha, ainda no outro dia falávamos do nosso Jorge Palma, exatamente a mesma coisa.
1: Exatamente. Uma grande perda para todos nós, que realmente era um dos grandes. Era não. É, e será recordado por todos nós como um grande, grande músico, um grande compositor e um grande letrista, sem dúvida nenhuma.
0: É isso. Olha, chegámos ao fim, e eu prometi que íamos passar o Nessun Dorma.
1: Deixa-me só falar aqui de um projeto que tu também conheces muito, muito bem. E que eu deixei mesmo para o fim, que é a Orquestra Filarmónica Portuguesa.
0: Acho muito bem.
1: Dirigida neste caso, por sempre, pelo meu querido maestro Osvaldo Ferreira, meu amigo, e que será a orquestra que vai acompanhar, que vai fazer parte, deste espetáculo, desta ópera, no dia 31. Portanto, a Orquestra Filarmónica é coprodutora também desta ópera. E mais uma vez, portanto, é uma produção do Teatro Wiesbaden com coprodução do Opera Fest e da Orquestra Filarmónica Portuguesa.
0: E que bom que é ver, na realidade, e nas conversas que o próprio Osvaldo Ferreira já teve connosco, ele falou desta vontade enorme de fazer e de pôr a orquestra a fazer cada vez mais ópera e de democratizar a ópera. E ainda bem que vocês juntam as forças com a Catarina Mulder e com a equipe do Opera Fest também, porque assim a Orquestra Filarmónica Portuguesa pode levar a ópera mais longe e ainda por cima abraçar o grande repertório, porque vocês são uma orquestra grande, com uma capacidade de crescer, de encolher, tem aquela capacidade de se adaptar ao repertório, e só dessa maneira que se pode chegar a repertório como Turandot, que não é fácil, não é? Que não. Fala-me lá do desafio orquestral de Turandot, porque as pessoas não têm ideia. As pessoas falam muito da ópera italiana de forma algo conservadora, mas quer dizer, o Puccini ali já tinha absorvido o Debussy, o Stravinsky já tinha absorvido de certa forma algumas inovações de Schoenberg. Tudo isto está na Turandot, não é?
1: Exatamente, portanto, um grande virtuosismo exige uma orquestra realmente com um nível de executantes elevadíssimo. mais uma vez, eu, enfim, vou falar numa orquestra que me é muito querida, não é? Estive na Fundação juntamente com o maestro Oswaldo Ferreira, neste grande projeto que tem dado tanto palco aos nossos jovens. Como tu sabes, André, a Orquestra Filarmónica Portuguesa é uma orquestra que tem, na maior parte dos seus músicos, músicos muito jovens, mas com grande, grande, grande talento. Não foi difícil, curiosamente, juntar uma orquestra portanto, no verão, com a maior parte dos nossos músicos habituais, para fazer a Turandot. E com grande sucesso. Portanto, até nisso é um grande orgulho e vem daquilo que eu dizia, realmente do grande trabalho que foi feito e que está a ser feito a nível da formação de músicos, porque temos músicos que também estão lá fora e que vêm de vez em quando participar connosco em grandes orquestras, e temos muitos dos músicos que são laureados também em concursos nacionais e internacionais, e daí a grande equipa e o grande nível que a própria orquestra apresenta.
0: E tem feito o grande repertório, tem tocado por todo o país, tem levado o país lá fora, que é outra coisa importante.
1: É verdade.
0: Augusto, bom, isto passou o tempo a correr. Eu prometi que ia passar o Nessun Dorma, apesar de já ter passado. Vamos ficar com o Nessun Dorma. Queria-te agradecer teres vindo aqui ao programa da manhã da RTP Antena 2. Lembrar que estamos a falar do 49º FIMUV de 10 de setembro. Começou em setembro, mas continua até 31 de outubro. Já amanhã temos concertos. Santa Maria da Feira recebe o Festival Internacional de Música de Passos de Brandão, ópera, concertos, recitais, música de câmara. Hoje falámos aqui de Salo Salon, da Sofia Escobar, da Ópera Turandot. Queres acrescentar alguma coisa, Augusto?
1: Olha, André, queria agradecer-te. É sempre um enorme prazer falar contigo. E queria também agradecer à Direção-Geral das Artes, que nos dá o apoio e que é fundamental para o nosso festival, ao município de Santa Maria da Feira, a toda a minha equipa do CIRAC. Somos uma equipa vasta e que trabalha para estes espetáculos, para darmos estes espetáculos à comunidade. E queria também, por fim, dar um grande abraço ao nosso auditório e deixar toda a informação onde podem aceder a toda a informação dos nossos concertos: www.fimuv.pt. Muito obrigado.
0: Obrigado, Augusto. Falávamos desses nomes grandes como Cavalieri e Pavarotti. É com Pavarotti que terminamos este programa.

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4: No dia 9 de outubro de 1926, notícia de Berlim. O Conselho de Estado prussiano aprovou a concessão do Palácio de Cecilianov ao ex-Kronprinz, filho do ex-imperador Guilherme II, exilado na Holanda, que ali vai estabelecer a sua residência oficial.
5: Há 100 anos, o Sempre Fiz enviar uma circular aos escritores e poetas da nova geração, solicitando das suas penas a evocação sentida de um outono dos autênticos fiches. Eis as primeiras respostas. De António Ferro. O outono é uma estação. Uma estação ferroviária, onde o sol afrouxa e marcha para meter água. Gabriel D'Annunzio e eu adoramos o outono porque ele é estação. Estação que é entreposto, entreposto onde a melancolia é empacotada para seguir para as vitrines dos livreiros que publicam os belos livros de outono.
6: De Raul Leal. No outono, a luz é besta, a luz é espasmo, a luz é Sodoma em vertigens. O sol chega até nós muito cansado, sem forças, exausto na luta delirante dos planetas em vertigem, abandonando-se às máximas volúpias. É bestial. É vertigem. É vertigem. E eu?
5: De Artur Portela. Oh, o outono todo de brudinho a ouro velho, evocando a luz pálida das catedrais, onde passam as mulheres sombra, as mulheres abismo, princesinhas nostálgicas, perfis recortados em íris de petulância e que depois se esvaem em delírios roxos. Adoro o outono em que o sol é anémico. Pobrezinho.
6: De Correia da Costa. Lisboa, no outono, atinge a suprema beleza de um chef d'œuvre. O sol, esmaecido, comunica aos edifícios e monumentos uma patina de civilização. No outono, sentimos-nos mais europeus e mais próximos de uma civilização em que a publicidade atinge tais recursos de modernismo que poderemos ver todas as semanas o nosso nome e retrato em cartazes luminosos.
5: De António Boto. No outono, a natureza é cheia de imprevisto, talpeta de segredos e tentações. A sua melancolia tem um sabor perturbante. As árvores perdem o pudor. Deixam cair as folhas, lembram perfes de adolescentes. Estremece a paisagem no esforço de conter o grito da natureza histérica, da natureza que quer ser contrariada.
6: De Ferreira Gomes, outono. Passam no céu envoado rondas de bruxas e quando chove, até os polícias, embuçados, lembram astrólogos da Idade Média. É tudo vago, imaterial, impreciso. Será no amanhecer de outono, quando os sinos tiverem um som de lata velha, que o encoberto virá, revelando aos portugueses a realidade transcendente do Quinto Império.
5: De Mário Domingues, é preciso que os burgueses saibam compreender o significado sociológico das tardes de outono. Há no outono poentes que lembram clarões de forja onde se moldasse um mundo novo. Sobem ao céu em crispações vermelhas os gestos dos oprimidos.
6: Vamos ouvir um excerto do quarteto número 1 para cordas, opus 5, de Luís Costa, numa interpretação do Lusitânia Ensemble.

0: Ouvimos um excerto do quarteto número 1 para cordas, opus 5, de Luís Costa, pelo Lusitânia Ensemble.
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Muito bom dia, bem-vindos a mais um espaço do fim da manhã da RTP Antena 2, entre as 10 e as 13 horas, com Pedro Rafael Costa. Passam praticamente 18 minutos das 10 da manhã, vamos iniciar o programa de hoje com a música de Johann Christian Bach. Vamos escutar deste que foi o filho compositor mais novo de Johann Sebastian, vamos escutar uma sinfonia concertante para dois violinos e orquestra. Esta sinfonia concertante em Ré maior, catalogada como Warp C35. Johann Christian Bach com a Orquestra Barroca de Freiburgo, dirigida a partir de um dos violinos por Gottfried von der Goltz.

Johann Christian Bach e a Sinfonia Concertante para dois violinos e orquestra, a Sinfonia em Ré Maior, catalogada como Warf C35, uma gravação com a Orquestra Barroca de Friburgo, direção a partir de um dos violinos de Gottfried von der Goltz. E mais música de Johann Christian Bach, também de outros compositores, Bach, o pai Bach, Johann Sebastian, Mozart e mesmo João Domingos, Bom Tempo. Música então destes compositores num concerto que irá realizar-se hoje à noite, às 9 da noite, na Sala Sugia, na Casa da Música no Porto. Hoje então às 21 horas, 9 da noite, com a Orquestra Sinfónica do Porto, Casa da Música, direção de Jan Willem de Vreent. Dirige então a Sinfónica do Porto, Casa da Música, em torno das obras de Mozart, João Domingos Bom Tempo, Johann Sebastian Bach e Johann Christian Bach. Hoje, 9 da noite, Casa da Música, Sala Sugia, Casa da Música, no Porto. Por aqui vamos ficar ainda com a música de Johann Christian Bach.

A música de Johann Christian Bach, ouvimos Kiel Parta, um excerto da ópera Temistocle, uma gravação com o contratenor Yuri Minenko, este que, acompanhado pela orquestra Harmonia Atenea, direção de Georg Petru. 10 horas 43, quase 44 minutos, vamos a mais um concerto que se irá realizar hoje, sexta-feira, e será na Igreja de Santa Maria em Bragança às 9 da noite, um dos concertos do 6º Bragança Classic Fest. Apresenta-se então nessa Igreja de Santa Maria em Bragança o pianista Filipe Pinto Ribeiro, que irá interpretar obras de Franz Liszt, o virtuoso. Interpretará então várias obras, uma Rapsódia Húngara número 12, também um soneto. Várias obras então de Franz Liszt neste concerto por Filipe Pinto Ribeiro, que tem entrada gratuita mediante levantamento de bilhete no Teatro Municipal de Bragança. Mas o concerto realiza-se então na Igreja de Santa Maria, também em Bragança, hoje às 9 da noite, com recital então com Filipe Pinto Ribeiro. Por aqui vamos escutar até ao final do programa música de Liszt para piano. Vamos ouvir a Rapsódia Húngara número 1 em Dó Sustenido Menor com o pianista Leslie Howard.

0: Franz Liszt e a Rapsódia Húngara número 1 em Dó Sustenido Menor, com o pianista Leslie Howard. Outras obras de Franz Liszt também serão interpretadas num concerto intitulado Liszt, o Virtuoso, um recital de piano por Filipe Pinto Ribeiro. Apresenta então diversas obras, entre as quais a Rapsódia Húngara número 12, mas também a Fantasia Quasi Una Sonata. Várias obras então de Liszt com Filipe Pinto Ribeiro num recital que se vai realizar hoje à noite, às 9 da noite, na Igreja de Santa Maria, em Bragança.
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0: Mais uma vez, muito bom dia. Estamos na segunda hora deste espaço do fim da manhã da RTP Antena 2, entre as 10 e as 13 horas, com Pedro Rafael Costa. Passam praticamente 2 minutos das 11. Vamos ainda ficar em tom húngaro, com outro concerto que se vai realizar no Teatro Municipal de Bragança às 9 da noite. Amanhã, sábado, é o concerto de encerramento deste 6º Bragança Classic Fest, intitulado Fulgor Húngaro, com a Orquestra de Câmara de Budapeste, Franz Liszt. Vão apresentar obras de Liszt, de Béla Bartók e também de Leo Vajna, este um outro húngaro que viveu de 1885 até 1960. Orquestra de Câmara de Budapeste, Franz Liszt, apresenta-se então no concerto de encerramento do 6º Bragança Classic Fest. Decorre amanhã às 9 da noite no Teatro Municipal de Bragança. Vão então interpretar música de Liszt, Bartók e Leo Vajna, o divertimento número 1 deste último compositor, citado Leo Vajna. E nós vamos aqui na RTP Antena 2 ficar com a sua música, não o divertimento número 1, mas vamos ouvir o divertimento número 3.

Escutámos o divertimento número 3 do compositor Leo Weiner, compositor húngaro, músico que viveu na viragem do século XIX para o século XX. Ouvimos a gravação com a Orquestra Sinfónica do Norte da Hungria, direção de László Kovács. E mais música então deste compositor, um outro divertimento, o divertimento número 1, bem como música de Liszt, são duas peças de Liszt, uma rapsódia húngara e a valsa Mephisto número 1, e também o divertimento para a orquestra de cordas de Béla Bartók. O concerto que se vai realizar é o concerto de encerramento do 6º Bragança Classic Fest, com a Orquestra de Câmara de Budapeste Franz Liszt, que se apresenta então amanhã sábado às 9 da noite, 21 horas, no Teatro Municipal de Bragança. E vamos agora ficar com um dueto pouco provável, um dueto com violino e contrabaixo. A música escrita na viragem também do século XIX para o século XX por Theodor Findeisen.

Gerhard Zwiese no contrabaixo e no violino Winfried Russmann. Escutámos as peças finais da Suite Romântica Opus 10, uma obra escrita originalmente para esta formação instrumental pelo compositor e contrabaixista Theodor Findhausen, músico alemão que viveu na viragem do século XIX para o século XX. E esta formação instrumental estará também em dois concertos, um hoje, outro no próximo domingo. Hoje, sexta-feira, às 18 horas, no El Corte Inglês, em Lisboa. No domingo, às 17 horas, no Convento de São Pedro de Alcântara, aqui em Lisboa. São então dois solistas da Metropolitana, cordas a dois, Diana Tsonkova no violino, Ercole de Conca no contrabaixo. Apresentam transcrições para esta formação um pouco comum, violino e contrabaixo, peças de Beethoven, Haydn, Mozart e Rossini. Concerto então o primeiro hoje, 18 horas, no El Corte Inglês, aqui em Lisboa. Depois, no domingo, às 17 horas, no Convento de São Pedro de Alcântara, aqui também em Lisboa. Diana Tsonkova no violino, Ercole de Conca no contrabaixo. Por aqui vamos à música, vamos ouvir canções de Hugo Wolf.

Escutámos um conjunto de pequenas canções do livro do Italianisches Liederbuch, a música de Hugo Wolf, canções deste austríaco que viveu na segunda metade do século XIX, com Christian Holz, a soprano, Hans Peter Blochwitz e ainda Rudolf Janssen ao piano. E mais canções de Hugo Wolf num concerto que, inserido no 32º Festival Internacional de Música de Gaia. Este concerto irá realizar-se amanhã, sábado, às 9:30 da noite, no Cineteatro Eduardo Brazão, em Vila Nova de Gaia. E é um recital de lead, com Belén Vaquero, soprano, e Duncan Gifford, no piano. Apresentam canções de numerosos compositores, que vão desde Henrique Granados, passando por Federico Monpu, até à música de Debussy ou Hugo Wolf, entre outros. Belén Vaquero, soprano, Duncan Gifford, no piano, no 32º Festival Internacional de Música de Gaia, concerto amanhã, sábado, às 9:30 da noite, no Cineteatro Eduardo Brazão, em Vila Nova de Gaia. Por aqui, são, quando passam praticamente 38 minutos das 11 da manhã, vamos à música de câmara de Gabriel Fauré.

Escutámos o primeiro andamento do quarteto com piano, piano e cordas, número 2, o opus 45 de Gabriel Fauré, e esta é uma gravação com o agrupamento Quarteto Fauré. E uma outra obra deste compositor, um outro quarteto, número 1 em dó menor de Fauré, será interpretado, bem como A Noite Transfigurada, transcrição para trio com piano, da música de Arnold Schoenberg, A Noite Transfigurada, com o quarteto número 1 de Gabriel Fauré. São as duas obras que serão apresentadas na 6ª edição da Música de Câmara em Braga, que este concerto irá realizar-se amanhã às 19 horas na Basílica dos Congregados na cidade, em Braga. Um concerto com Ásia Matias e Tosca Opdam nos violinos, Ana Teresa Alves viola, Tiago Anjinho violoncelo e Victor Stanislavski no piano. Música de Fauré e de Arnold Schoenberg na Basílica dos Congregados em Braga. Concerto amanhã às 19 horas na 6ª edição da Música de Câmara de Braga. Estamos a 11 minutos do meio-dia. Antes de encerrarmos, falar ainda de um outro concerto. Decorre, iniciou-se ontem o ciclo dos concertos Noites de Queluz, que no Palácio de Queluz decorrem entre, são vários concertos, 5 concertos, entre ontem, dia 8, e até ao dia 30 deste mês de outubro. Ontem, Raul da Costa apresentou-se a solo no Pianoforte Clemente do Palácio Nacional de Queluz e hoje apresenta-se, hoje sexta-feira, às 9 da noite, no mesmo local, na Sala da Música do Palácio Nacional de Queluz, mas agora acompanhado por Samuel Marinho, este um sopranista, uma voz ainda mais masculina, ainda mais aguda do que o contratenor. Samuel Marinho, então, sopranista, Raul da Costa, piano no pianoforte, de Clementi, apresentam-se os dois com obras de numerosos compositores que vão desde a música do barroco do John Dowland, da viragem do início, da final da Renascença, início do barroco, John Dowland, Caccini, também Vivaldi, Rameau, Mozart e também mais tarde Bellini ou Rossini. Samuel Marinho, sopranista, Raul da Costa no pianoforte, apresentam-se então hoje à noite, às 9 da noite, no Palácio, na Sala da Música do Palácio Nacional de Queluz, um dos concertos intitulados, dos 5 concertos que irão decorrer durante este mês de outubro, as Noites de Queluz. E por aqui vamos até à vida breve ouvir a música de António Vivaldi. Vamos ouvir L'Incoronazione, um excerto, Mi va scherzando in scène, da ópera L'Incoronazione di Dario, a música de Vivaldi. Vamos ficar com um outro sopranista. Vamos ouvir Angelo Manzotti com a Orquestra Barroca de Bolonha, a direção de Paolo Faldi.

António Vivaldi, um excerto de L'Incoronazione di Dario, uma aria desta ópera de Vivaldi com o sopranista Angelo Manzotti e a Orquestra Barroca de Bolonha, direção de Paolo Faldi.

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1: Mas para honrar a verdade, que é suave, divina e vive entre os deuses, temos de, com Platão, convidar a dançar a mentira que vive ali embaixo, entre a massa dos homens, ao mesmo tempo trágicos e rudes. Todo o mito é um padrão enriquecido, uma preposição de duas faces que permite ao seu operador dizer uma coisa e significar outra, viver uma vida dupla. Daí a noção, no pensamento grego arcaico, de que todos os poetas são mentirosos. E das mentiras verdadeiras da poesia, gotejou uma pergunta. De verdade, o que é que liga palavras e coisas? Não muito, decidiu o meu marido, e prosseguiu a utilizar a linguagem do modo que Homero diz que os deuses a utilizam. Todas as palavras humanas são conhecidas dos deuses, mas têm para eles outros significados além dos nossos. Eles pressionam o interruptor a seu bel prazer. O meu marido mentiu sobre todas as coisas. Dinheiro, reuniões, amantes, o local de nascimento dos pais, a loja onde comprava as camisas, a ortografia do seu próprio nome. Mentia quando não era preciso mentir. Mentia quando não era sequer conveniente. Mentia quando sabia que sabiam que estava a mentir. Mentia quando isso lhes partia o coração. O meu coração. O coração dela. Muitas vezes me pergunto o que lhe aconteceu. A primeira. Há algo de puramente aguçado e incandescente acerca da primeira infidelidade num casamento. Táxis para a frente e para trás. Lágrimas. Fendas na parede onde é esmurrada. Luzes acesas até altas horas da noite. Não posso viver sem ela. Ela. Esta palavra que explode. Luzes ainda acesas de manhã. Número 7 da reunião de tangos ou poemas de A Beleza do Marido, da canadiana Anne Carson, Prémio Nobel da Literatura 2026, que escutamos primeiro na voz da autora, depois na tradução de Tatiana Faia.

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Mais uma vez, muito bom dia. Estamos na terceira e última hora deste espaço do fim da manhã da RTP Antena 2, entre as 10 e as 13 horas, com Pedro Rafael Costa. Como prelúdio a esta última hora de programa, ouvimos o Presto, o último andamento da sonata número 5 em Sol Maior, Köchel 283, música de Mozart, interpretação num pianoforte por Patrick Cohen. E a propósito de Mozart e das sonatas para piano, recordar que amanhã, sábado, irá ser dado mais um recital da integral das sonatas para piano de Mozart por Artur Pizarro, concertos no Convento de São Pedro de Alcântara, aqui em Lisboa. Artur Pizarro, então, a apresentar a integral das sonatas de Mozart, interpretará mais três peças neste concerto. Amanhã, 19 horas, Convento de São Pedro de Alcântara, aqui em Lisboa. E depois da música de Mozart, vamos à música de Giovanni Battista Pergolesi.

Madalena Bonifácio, Zygmunt Niemsgern são as vozes solistas com o Collegium Aureum. Ouvimos o dueto Per te, io nel core, excerto da ópera La Serva Padrona de Pergolesi, Giovanni Battista Pergolesi. E o próximo concerto, o concerto que falaremos, leva-nos então até à música de Pergolesi, com efeito. O título deste concerto é Serpina e Outras Heroínas, evocando Giovanni Battista Pergolesi nos 290 anos da morte, e é um concerto do segundo ciclo, da segunda edição do ciclo A Música no Jardim. Irá decorrer hoje, às 17 horas, daqui a pouco, às 17 horas, no Jardim de Inverno do Palácio dos Lilazes, no Lumiar, aqui na zona de Lisboa, um concerto com entrada livre. E apresentam-se então Patrícia Gabriel, soprano, dois barítonos, André Baleiro e André Henriques, e ainda o quarteto Prometeus, direção a partir das flautas de António Carrilho. Concerto então à música no Jardim, mais logo às 17 horas, no Jardim de Inverno do Palácio dos Lilazes, na zona do Lumiar, aqui em Lisboa. Um concerto com entrada livre. E depois de Pergolesi, vamos à música do checo Jan Dismas Zelenka.

O ensemble Zefiro e a música de Jan Dismas Zelenka, compositor checo do Barroco Tardio. Ouvimos o final da sonata em trio para oboés, dois oboés e fagote. Sonata em trio número 4 da referência de catálogo ZWV 181. E mais peças desta obra de Zelenka serão tocadas em dois concertos, um hoje e outro amanhã. Hoje às 19 horas, Instituto de Higiene e Medicina Tropical, aqui em Lisboa, também em Lisboa. No próximo sábado, amanhã, às 9 da noite, na Igreja Paroquial de São Bartolomeu, na zona do Beato. Hoje, então, 19 horas, Instituto de Higiene e Medicina Tropical, em Lisboa, também em Lisboa, na zona do Beato. Amanhã, às 21 horas, 9 da noite, Igreja Paroquial de São Bartolomeu. São, então, solistas da Metropolitana, que interpretam música de Zelenka e também de Johann Sebastian Bach, Sally Dean, Carla Pereira nos oboés, Rafaela Oliveira no fagote e Sérgio Silva no cravo.

A música de Johann Jakob Froberger, compositor alemão do século XVII. Ouvimos a Fantasia número 5 pelo organista Bob van Asperen. E esta é uma obra que será também interpretada por num concerto que irá decorrer na Igreja de São Vicente de Fora, aqui em Lisboa, amanhã às 17 horas, pelo organista Nadal Roig, que interpreta, que foi aliás o vencedor do primeiro concurso internacional de órgão de Évora de 2025. Irá então interpretar obras de Francisco Correia de Araújo, também Pedro de Araújo, Frescobaldi, Froberger, esta peça que ouvimos, e Johann Caspar von Kerl. Concerto então com Nadal Roig no próximo, amanhã sábado, às 17 horas, na Igreja de São Vicente de Fora, aqui em Lisboa. E aqui perto, também amanhã, à mesma hora, às 17 horas, na zona do Estoril, o Auditório Senhora da Boa Nova, às 17 horas, apresenta-se a Orquestra Sinfónica de Cascais, sob a direção de Nikolai Lalov, com Inês Pereira no clarinete. É um concerto da temporada da Orquestra de Câmara de Cascais e Oeiras. Vão tocar música de Schubert, Tchaikovsky, Benjamin Britten e também um dos concertos, o número 4, para clarinete e orquestra de Louis Spohr. Concerto então Inês Pereira, Orquestra Sinfónica de Cascais, direção de Nikolai Lalov. Concerto amanhã, sábado, às 17 horas, no Auditório Senhora da Boa Nova, no Estoril. E por aqui, pela RTP Antena 2, vamos ouvir um dos concertos de Louis Spohr. Os músicos vão interpretar nesse concerto amanhã o concerto número 4. Aqui vamos ouvir o concerto número 1, com Michael Collins no clarinete, a Orquestra de Câmara da Suécia e a direção de Robin O'Neill.

A música de Louis Spohr, compositor que viveu na viragem do século XVIII para o século XIX. Ouvimos o concerto número 1 para clarinete e orquestra com Michael Collins, também a orquestra de câmara sueca, direção de Robin O'Neill. Estamos no final de mais um programa do Fim da Manhã da RTP Antena 2, entre as 10 e as 13 horas, com Pedro Rafael Costa. Antes de encerrarmos, falar ainda no último concerto para amanhã, sábado, às 17 horas, no Museu da Música Portuguesa, no Estoril. Apresenta-se o pianista Felipe Novelino, com música de Sergei Rachmaninov e de Franz Liszt. Amanhã, sábado, 17 horas, Museu da Música Portuguesa no Estoril, Felipe Novelino. E até ao final do programa, vamos ficar com a música de Sergei Rachmaninov. Vamos ouvir um Étude Tableau para piano, opus 33, número 2, com o pianista Roland Pontinen.

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Ora, viva, tenha uma ótima tarde de sexta-feira com a RTP Antena 2, agora 13 horas e 2 minutos, quase meio-dia e 3 nos Açores. Assim ficamos juntos, depois de Pedro Rafael Costa, Mafalda Serrano, consigo, numa viagem que hoje tem a assinatura, para começar, de Cristiano Holtz.

A música de acordo com o dedilhado de Bach ou com a aplicação técnica de dedilhado bachiana. É um disco, aquele que nos traz a Christiano Holtz neste cravo inconfundível, lembrando-nos que a frase, aquilo que dá título ao disco, esta referência direta a Johann Sebastian Bach e ao método revolucionário de dedilhado desenvolvido e ensinado por ele no século XVIII. Assim, a investigação de Christiano Holtz, escutamos a ária em Sol Maior, BWV 988-1, assim ouvimos esta referência dada no disco de Christiano Holtz, que connosco nos leva na viagem hoje, abrindo o quadrante da rádio, à lembrança que existe um contexto histórico para esta investigação e para esta escuta, porque antes de Bach, os teclistas evitavam usar o polegar e o dedo mindinho, o dedo mais pequenino, nas teclas pretas e tocavam cruzando os dedos médios uns sobre os outros. Bach foi um dos pioneiros a inscrever na música, na história da música, este uso sistemático e também igualitário de todos os cinco dedos, incluindo a passagem do polegar por baixo dos outros dedos. Aquilo que permitiu uma execução muito mais fluida e muito mais interligada. A expressão ficou famosa porque, principalmente, ficou de ver-se uma antologia pedagógica publicada pelo aluno Johann Philipp Kimberger entre 1762 e 66. Exercícios de teclado com o dedilhado applicator de Bach. A música hoje, então, com um particular destaque para Christiano Holtz e também a abertura da agenda de concertos que hoje nos traz a probabilidade muito, muito grande de visitarmos então também este tempo se estivermos na Casa da Música, é a Sala Surgia no Porto, que promete uma abertura de portas antes das 21 para a escuta de uma serenata de Mozart com a Orquestra Sinfónica do Porto, Casa da Música, Jan Willem de Vriend na direção musical, Johann Sebastian Bach com uma sinfonia BWV 174, Johann Christian Bach com a sinfonia em Mi bemol maior, vão ser os dois primeiros autores homenageados num programa que depois segue rumo à obra de Johann Sebastian Bach. Outras músicas na tarde consigo nesta sexta-feira com a RTP Antena 2.

O início da tarde com a RTP Antena 2, ouvimos excertos do disco de Cristiano Rolls, o clavicórdio como instrumento que dá o ponto de partida para a viagem, o próximo registro. Este que escutámos de Cristiano Rolls estará disponível para poder ser adquirido no final deste mês de outubro. Parte, como referimos, da expressão alemã, que traduzida para o português significa com o dedilhado de Bach ou com a aplicação, aplicator, a técnica de dedilhado bachiana. E a frase faz mesmo uma referência direta ao termo antigo em alemão, derivado do latim, aplicatura, utilizado na pedagogia musical da época para se referir ao dedilhado, a escolha de qual dedo usar para tocar cada nota num instrumento de tecla. Depois de Cristiano Rolls e da sua investigação em torno dos processos de ensino e também do estudo de Johann Sebastian Bach, que foram transmitidos a partir da obra do seu aluno Kinzberger, intitulada Exercícios de Teclado para o Dedilhado de Bach, entre 1762 e 1766, a data para uma antologia pedagógica publicada por Johann Philipp Kimberger. Ainda a música com Cláudio Monteverdi, que foi aqui trazido por Simon Kermes com o agrupamento La Magnifica Comunità e Enrico Casaza. Escutámos depois Lars Erik Larsen com a interpretação da Orquestra Sinfónica de Helsingborg, a direção de Andrew Manze. Abrimos também a agenda de concertos e lembramos que a partir da segunda hora vai ser por volta das 14h30, o encontro vai ser de novo marcado com a obra de Anne Carson, que será aqui trazida por Luís Caetano. Retomamos a viagem então rumo ao norte da Europa e a esta grande escritora, agora reconhecida com o Prémio Nobel 2026.

A obra de um compositor que hoje nos acompanha, um compositor sueco, Lars Erik Larsson. Escutámos um excerto da sua obra, um segundo momento, Sink You That Ship Would Ever Grace. É uma ária aqui trazida para barítono, soprano e coro, o Deus disfarçado. Escutámos também outros músicos, como aqueles que integram o coro de câmara John Campion e também a Sinfonieta, a direção de Christopher Warren Green, para uma obra que foi criada também para narrador, escrita a partir de um poema do escritor sueco Hjalmar Gilberg. A obra tem esta inspiração na mitologia grega e também na figura de Apolo, o deus da música e da poesia que surge entre os mortais, disfarçado de humilde pastor. A divindade deixa então de se manifestar pelo poder ou pela majestade e torna-se humana, reconhecível, através da simplicidade, da bondade e também da proximidade aos seres humanos. A referência também aqui feita ao universo que inspira a escrita de Anne Carson, a antiguidade e também o amor, o cotidiano, a imensa capacidade de nos fazer refletir sobre a dimensão humana na sua obra, que atravessa várias fronteiras, várias formas de expressão literária e da qual ontem aqui conversámos na tarde com a RTP Antena 2, a propósito também a segunda edição de hoje de uma conversa com alguns momentos vai ser a última edição com Luís Caetano e nós vamos retomar num segundo momento seguramente a voz de Anne Carson e a sua escrita. Agora prosseguimos com a homenagem feita à música antiga. Vai ser a obra de Valentin Silvestrov. Escutamos Stille Musik. É a obra que aqui nos traz com a leitura da Orquestra de Câmara de Munique.

Poisoned and Untitled, a música que poderá ser escutada já este fim de semana, vai ser mais precisamente no sábado, vai ser amanhã, dia 10 de outubro, às 19 horas, no grande auditório da Fundação Carlos Gulbenkian, no ciclo Músicas do Mundo. Dalun é o agrupamento, Coexistence, a designação do álbum do qual escutámos este excerto, Poisoned and Untitled. Os músicos são Ha Sui-yan e Hwang Ye-yong, pegando exatamente em dois cordofones tradicionais sul-coreanos que se intitulam Gaiajin e o Jeomungo. Ha Sui-yan e Hwang Ye-yong criaram um duo intitulado Dalum, no qual reinterpretam a linguagem destes instrumentos à luz de uma abordagem e um entendimento contemporâneo. Sob a designação Dalun, são duas jovens que inventam uma sonoridade única, como esta que ouvimos, e que vão resgatar a tradição como matéria viva e renovável através de uma música tão audaz quanto bela e tão encantadora quanto desafiadora. É o disco mais recente, este que visitámos, Coexistence, e que foi inspirado pelas paisagens naturais da proximidade de Seul, mas também por aquelas que descobriram nas suas digressões europeias. Concerto para amanhã às 19 horas no grande auditório da Fundação Carlos Gulbenkian. Vale mesmo a pena escutar amanhã, 10 de outubro, sábado, os ciclos de músicas do mundo sempre oferecem descobertas, e dá lume com o disco Coexistence a partir das 19 horas será seguramente uma boa aposta. E antes ouvimos a música silenciosa de Valentin Silvestrov, que parece procurar aquilo que permanece depois da música ter terminado. Ouvimos esta obra que tem três momentos: uma valsa do instante, a serenata ao entardecer e instantes da serenata. É uma estreia que teve lugar em setembro de 2002 pela orquestra Kivisca Camerata. E nós ouvimos a interpretação que nos traz a obra de Valentin Silvestrov, com um disco também dedicado às bagatelas e serenatas do autor. A gravação de referência foi apresentada em revista em outubro de 2003, portanto há 23 anos, com direção de Valery Matsushin. Mais música para daqui a pouco, e agora regressamos a uma outra abordagem de um instrumento de cordas, a viagem feita com a investigação de Cristiano Holtz.

0: Cristiano Holds conosco na passagem pela tarde entre os primeiros momentos da primeira hora e agora esta transição para o segundo quadro da tarde, a interpretação de Cristiano Holds para uma Allemande e também para um preâmbulo em sol menor, ambos os momentos que fazem parte de um livro de notas de Wilhelm Friedemann Bach, a obra que aqui escutámos com referência ao ano de 1720, e neste disco que estará disponível para que possamos escutá-lo na íntegra a partir de outubro, fins de outubro, portanto deste mês de 2026, as últimas investigações sobre o dedilhado de Bach, com a aplicação, a aplicatura técnica de dedilhado bachiana, assim a tradução da expressão alemã que dá título ao disco de Cristiano Holds e que faz a tal referência direta a Johann Sebastian Bach e o método revolucionário de dedilhado desenvolvido e ensinado por ele no século XVIII. Do clavicórdio a outras notas, acertamos o relógio e passamos a uma segunda hora onde prometemos o regresso à referência ao Prémio Nobel da Literatura, Anne Carson, e também à companhia de Luís Caetano, com quem ontem passámos a conhecer seguramente melhor e de uma forma muito mais próxima a escrita desta grande autora, agora premiada pela Academia Nobel.
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0: Passam quase 2 minutos das 14h, quase 13h02 nos Açores. Mafalda Serrano consigo até às 16h, como acontece habitualmente segunda a sexta-feira na RTP Antena 2. Todos os conteúdos estão disponíveis para que possa escutá-los em horário livre e sempre que queira, acedendo ao sítio da RTP Antena 2 em rtp.pt, ao sistema podcast e também, claro, poderá interagir connosco a partir das redes sociais. Estamos sempre à sua disposição e fazemos mesmo rádio a pensar em si. Por essa razão, vamos ouvir Maurice Ravel e depois a entrada vai fazer-se de novo pela obra de Leo Weiner, um dos autores que está em destaque na agenda destes dias para o fim de semana.

Maurice Ravel teve a estreia desta obra no dia 11 de outubro de 1917. Foi um concerto no Teatro de Vieux Colombier, com um agrupamento coral organizado para a estreia destas três canções que foram compostas durante a Primeira Guerra Mundial e que mostram esta faceta do compositor com a capacidade de transformar pequenas narrativas, imagens populares e fantasias quase que infantis numa música de extrema densidade. Nós ouvimos a interpretação magistral de músicos como aqueles que pertencem ao Coro Monteverdi, com a direção de John Elliott Gardiner, ainda a presença de Nicola Jenkins, Susan Greaton, Nicholas Robertson, Julian Clarkson, para este disco dedicado à obra de Maurice Ravel. E continuamos com a alusão a um dos concertos que está agendado para sábado. Vai ser amanhã às 21 horas no Teatro Municipal de Bragança. É um concerto de encerramento do 6º Bragança Classic Fest, o fulgor húngaro com a Orquestra de Câmara de Budapeste, Franz Liszt, e o primeiro autor a ser tocado é Leo Weiner, com este divertimento número 1 que iremos escutar nos próximos momentos. A interpretação pertence precisamente às cordas de Budapeste, dirige Karoly Botvej.

Escutámos as árias e danças antigas de Ottorino Respighi, um compositor, também violinista, musicólogo italiano, nascido em Bolonha em 1879, veio viver até 1936 em Roma. Aqui a sua obra, que não se limita a transcrever mecanicamente partituras antigas, mas sim a recriação de um determinado universo musical para a orquestra e a preservação do caráter das danças e das melodias originais. Ouvimos aqui as danças e as árias que foram tocadas com a Filarmónica della Scala. Ricardo Chailly na direção para a obra inconfundível de Ottorino Respighi. Música na tarde também com referência ao universo que nos leva a viajar por outras notas. Hoje escolhemos estar consigo com alguns fragmentos de um disco que chega agora até nós. Tem a assinatura de Cristiano Holtz e refere também a possibilidade da investigação de um autor, porque é autor de investigação e também instrumentista, Cristiano Holtz, com a sua obra que nos convida a revisitar aqui um método de ensino de Johann Sebastian Bach. O disco vai estar disponível para ser adquirido no final deste mês de outubro. A investigação de Cristiano Holtz a partir do dedilhado de Bach com a aplicação, a técnica de dedilhado de Bachiana, Applicatur. E nós fazemos nova incursão nesta obra. Escutamos, claro, apenas alguns fragmentos da sua excelente música e voltamos daqui a pouco, prometendo que ainda esta tarde haveremos de dar passagem de novo à presença de Anne Carson e à conversa com Luís Caetano. Ficaremos a conhecer mais sobre a sua obra daqui a pouco com a última edição.

O maravilhoso som do clavicórdio de Christiano Holz. Ouvimos aqui mais um fragmento deste grande disco que nos traz de novo a sua investigação, desta vez um excerto das sinfonias com referência ao ano de 1723, com uma cópia de Gerber. Ouvimos aqui um momento, BWV 795, a tonalidade de Fá menor e a referência a este disco está disponível a partir do final deste mês de outubro. Christiano Holz, que começou a estudar a sua música, o cravo, os estudos de cravo, com 12 anos, inspirado por Johann Sebastian Bach, e depois veio a fixar-se nos Países Baixos, na Holanda, aos 15 anos, para estudar com Jacques Hogg, com Annette Ruitenbosch, e ainda com, claro, um grande encontro, profundamente influenciado por Gustav Leonhardt, e desde 98 com residência em Portugal, ensinando cravo, clavicórdio e música de câmara em instituições de referência no nosso país. Agora ficamos com outra escrita, não aquela que é feita a partir de uma metodologia de ensino, mas aquela que nos pode ensinar a ver o mundo de um outro modo. É a obra de Anne Carson, com a última edição de Luís Caetano.

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1: 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There are more major things than minor things overall, yet there are more minor things than I have written here, but it is disheartening to list them. 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
2: Conversa curta sobre maior e menor. Coisas maiores são o vento, o mal, um bom cavalo de combate. Preposições, amor inexaurível, a forma como as pessoas escolhem o seu rei. Coisas menores incluem a sujidade, os nomes de escolas de filosofia, disposição e não ter uma disposição, o tempo correto. De todo em todo, existem mais coisas maiores que menores. Porém, existem mais coisas menores do que aqui escrevi, embora seja descoroçoante listá-las. Quando penso em ti lendo isto, não quero que sejas tomado cativo. Separado por vidro aramado da tua vida ela mesma, como uma qualquer eletra. Conversa curta sobre maior e menor, de Anne Carson, que está no livro Água Lisa, Ensaios e Poesia, com a tradução de Rui Cascais Parada, publicado pela Não Edições em 2025, e é Não Edições que recebe este ano o título da grande editora da escolha Nobel para a canadiana ou islandesa Anne Carson. São 5 os livros publicados pela Não Edições. Esta chancela, criada em 2013 por João Concha, com A Beleza do Marido e Autobiografia do Vermelho, depois Vidro, Ironia e Deus em 2021, Água Lisa em 2025 e Homens nas Horas Vagas em 2026. Estou à conversa com o editor Nobel deste ano no nosso país. Há mais 2 títulos noutras 2 chancelas. João Concha, bem-vindo à Antena 2. Parabéns uma vez mais. Como é que foi o seu dia?
3: Obrigado, Luís. Tem sido um dia intenso, na verdade recebi notícia com alguma surpresa.
2: Mas estava com o computador ligado no sítio da internet da Academia Nobel ao meio-dia ou não?
3: Estava, mas não que não tenha feito noutros anos,
2: claro,
3: por curiosidade.
2: Pela curiosidade, quem sim, gosta de livros, sim, gosta de saber em primeira mão a escolha.
3: Os prémios são sempre algo relativo e sim, cujas lógicas nos escapam por completo. Há sempre qualquer coisa de acaso também nisso. Há lógicas nos prémios literários, de uma forma geral, e também no caso do Nobel, que pouco têm a ver com o texto. Neste caso, parece-me que é uma escolha justíssima. De facto, Anne Carson é uma escritora muito inventiva, muito original, com uma voz absolutamente singular, que tanto pode ser doce como cortante, elítica como direta. E isso é muito peculiar, é muito único.
2: Esta conversa curta que escolhi para iniciar a nossa conversa tem muito dela em vários aspectos que referiu agora, e também nesse fundamental, o humor, uma certa sim, alegria, um certo desafio, um certo, enfim, muito desafio nesta sequência de leituras que ela fez, e ela corresponde àqueles autores do mundo anglo-saxónico que fazem muitas leituras em público, que têm muitos encontros com estudantes, é o caso, e nas leituras que ela faz há sempre uma atitude de desafio, de alegria por ali estar e de convite a sentirem as diferentes camadas. Assim acontece com estas conversas curtas.
3: O que podemos definir para Anne Carson é precisamente a capacidade de experimentar com géneros, sem ficar presa a nenhum deles em particular. Ou seja, há um hibridismo, há um cruzamento, uma mistura entre géneros diferentes, e portanto a poesia serve para pensar, o ensaio serve também, ou pode ser feito também em versos, a ficção está lá muitas vezes, mas a partir de uma base real, a partir do diálogo com referências da literatura, referências culturais, antiguidade clássica, sobretudo. Não nos podemos esquecer que ela é tradutora do grego antigo, e sendo uma figura que faz muitas palestras, está com estudantes, alunos, faz conversas, isso é feito num círculo relativamente restrito, ou seja, não é uma figura mediática que percorre os festivais literários de uma ponta à outra do mundo. Sim. Pelo contrário...
2: Ela tem uma certa aura de mistério sobre a
3: sim,
2: sua vida.
3: Sim, é uma figura... há uma palavra que ela usa mais do que uma vez nos seus livros, que é em inglês elusive. Ela é uma figura algo fugidia, que nos escapa. Como eu penso que a boa poesia tem essa dificuldade de agarrar, de prender. E ela tem uma certa discrição, apesar de fazer esses eventos todos, etc. É alguém que está mais preocupada com a criação. Isso percebe-se até nos contactos que tive, não com ela, mas com os agentes literários, com as pessoas que fazem a mediação com os editores.
2: Leva-nos muito também para estas questões da dupla cidadania.
3: Sim,
2: islandesa.
3: Precisamente.
2: Fiquei a saber coisas que não gostei de ficar a saber, como o facto dela estar a sofrer da doença de Parkinson, e isso a incomodar.
3: Sim,
2: porque
3: é
2: o desenho da caligrafia é-lhe bastante dificultado com isso.
3: Exatamente.
2: Mas há esta consagração, de facto, numa escolha que para os leitores é perfeitamente compreensível, da Academia Nobel. Mas João Concha, que nasceu em Évora em 1980, autor e editor, um homem que se mexe também nos universos da arquitetura e da ilustração, Anne Carson acaba por ter uma preponderância muito grande nesta sua editora, nestas suas não edições. Não sei se há outros autores com 5 livros, mais ainda autores estrangeiros.
3: Há outros, por acaso, sim, há outros. Não estrangeiros, mas há outros.
2: Pronto,
3: sim.
2: Mas os estrangeiros envolvem outro
3: tipo de
2: dificuldade, obstáculos, e ela é de facto um nome consagrado, mundo fora. O que é que teve esse encontro consigo e a poesia dela que o levou a apostar e a querer dar-nos, porque passa muito pelo dar também, o editar é permitir que aqueles que não dominam a língua ou que não têm acesso aos livros na língua original possam conhecê-los. O que é que sentiu com esta escrita que o levou a apostar desta maneira na poesia de Anne Carson, e a apostar de uma maneira também que me parece um pouco da sua formação, porque estes livros têm um grafismo em que o olhar não se distrai demasiado. Nem há informações acessórias, pequenas imagens que nos levam desde logo lá para dentro.
3: Os livros, na sua concepção gráfica e na sua paginação, os livros de Anne Carson, tentam reproduzir o melhor possível a mancha gráfica, o tipo de fonte, o tamanho, etc., que as edições originais, as de paperback, também têm. Portanto, no fundo, trata-se de corresponder a isso sem causar demasiado ruído, sem se distanciar das edições originais assim tanto. Mas é muito curioso, porque Anne Carson também estudou numa altura inicial da sua vida artes visuais, e desenha, portanto, faz colagem, também tem esse recurso da visualidade, que não apenas o da escrita. Aliás, há uma outra imagem que aparece nos livros, e portanto podemos também perceber que é alguém que se expressa de várias formas. O que me interessou na Anne Carson foi de facto aquilo de que falava há pouco, a inventividade das formas. Essa oficina nem sempre fácil, pode até ser bastante difícil, e que no Autobiografia do Vermelho, que foi o primeiro livro que traduzi, alcança uma capacidade de síntese muito interessante. Trata-se de um romance em verso. É um dos livros eventualmente mais unos da autora. É um dos meus livros prediletos e, portanto, quis começar por aí, por esse livro que era, de alguma maneira, um dos preferidos. E fui lembrado hoje de uma publicação no Facebook que partilhei na altura em que o livro saiu, em 2017, em que eu dizia, e é absolutamente verdadeiro, ler a autobiografia do Vermelho é como entrar num vulcão. De facto, a temática do vulcão aparece ali várias vezes, de várias formas, e a sensação, a experiência da leitura é essa. É entrar num espaço que não nos é necessariamente confortável, cuja temperatura não é de todo a temperatura ambiente e que nos faz deslizar para outro universo que não é o nosso, que não é propriamente o mais estável. Anne Carson é capaz disso e fez isso em vários livros.
2: Aqui está este capítulo, Lava, justamente, Noite Negra Cerrada, ele jazia quente e imóvel, isto é, o movimento era uma memória que não podia recuperar. É um livro que tem a tradução de João Concha, Tatiana Faia traduz outros dois livros de Anne Carson, não em edições, também este que comecei por ler no início, com a tradução de Rui Cascais Parada, livros com tiragens de 300 exemplares, já fez muitos telefonemas
3: São pequenas tiragens, naturalmente, para uma pequena editora. A Autobiografia do Vermelho foi co-traduzido, quatro mãos, por mim e pelo Ricardo Marques, e depois então seguiram-se os outros livros que referiu, da Tatiana Faia e do Rui Cascais Parada. E é natural que as tiragens possam ser curtas após um Nobel, mas para já estou a corresponder aos pedidos que existem e alguns dos livros foram editados numa primeira tiragem e depois foram reimpressos, portanto, com autorização e as devidas permissões. Portanto, eles continuam de alguma maneira a circular por aí, nomeadamente o mais recente, Homens nas Horas Vagas, e também o Água Lisa, que saiu no ano passado.
2: Acredito que vá ter que fazer muitos telefonemas para corresponder a esses pedidos das diferentes livrarias e hoje em dia também no contacto direto com as editoras. A edição de poesia em Portugal tem muitas fontes, muita vida, mas também muita luta necessária. Absolutamente muito prazer também por aquilo que vou vendo, sentindo, sinto também em si, João Concha, que foi editor da revista Inútil, com Maria Quintanz e Ana Lacerda, que terá sido uma espécie de preparação também para a sua vida de editor.
3: Um laboratório, é verdade. Sim. Foi um laboratório para os três, na verdade.
2: Saudosa Maria Quintanz, que foi convidada deste programa e que já nos deixou.
3: É verdade, deixou-nos há dois anos.
2: Não edições que têm muita vida. Mais recente, Viver Sem Nada, do poeta e dramaturgo galego Pablo Fidalgo Lareu, a reedição de Dívida Soberana, creio que houve agora uma reedição de Susana Araújo. Foi um livro que me recordo muito bem desses tempos quentes também.
3: Foi um fenómeno esse livro, sim. É verdade, um livro muito marcante
2: nos
3: para a poesia,
2: Troika,
3: que saiu em 2012, precisamente.
2: Também Coisa de Nada, de Duarte Drummond Braga, a sua editora, agora sob uma observação mais vasta, teve esse efeito também este Prémio Nobel para Anne Carson, que tem cinco livros publicados pelas não edições. Esperemos que esta poesia possa então ser mais lida e mais conhecida. João Concha, mais uma vez felicitações por ser o editor Nobel principal no nosso país. Muito obrigado por estas edições e por ter estado na rádio Antena 2.
3: Obrigado, agradeço o convite.
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2: Conversa curta sobre orquídeas. Vivemos escavando túneis, pois somos pessoas enterradas vivas. para mim, os túneis que vocês fazem parecerão estranhamente despropositados, orquídeas desenraizadas. Mas a fragrância é eterna. Um pequeno rapaz fugiu de Amherst alguns dias atrás, escreve Emily Dickinson numa carta de 1883. E quando lhe perguntaram um dia, ele respondeu: Vermont ou Ásia?
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0: A última edição e a obra de Anne Carson, também a presença da autora, que foi reconhecida, cuja obra, cujo percurso reconhecido pela atribuição do Prémio Nobel em 2026, conversa para retomar. A última edição está disponível com todos os arquivos do programa. A presença de Luís Caetano também no sistema podcast RTP, Antena 2, RTP Play, para ouvir e retomar assim aquilo que levamos até si, todos os conteúdos disponíveis para escuta em horário livre. Agora vão ser 15 horas, 14 nos Açores, daqui a pouco ao vivo e acordas com Margarida Campelo, voz e piano, para ouvirmos na tarde com a RTP Antena 2.
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0: Agora a hora certa, 15 horas, 14, nos Açores ainda. A música a decorrer, o Vivi Acordas, Margarida Campelo, voz e piano. E depois ficamos com a música que nos chega com referência à Islândia. Começaríamos com Olaf Arnes. Vai ser o compositor que nos traz daqui a pouco Nia Leitz, mas para já Margarida Campelo, porque ficamos ao vivo e acordas todas as sextas-feiras na tarde com a RTP Antena 2.
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10: Olá a todos. Tenho como convidada a Margarida Campelo, repetente nesta rubrica, para minha alegria. Uma das mais talentosas e completas músicas que conheço, toca piano e canta com um grande requinte, bom gosto e profundo conhecimento do universo jazz, mas não só. É também uma inspirada compositora e prova disso é o disco novo, recentemente editado. Para esta sessão, a Margarida escolheu o tema Folhas Secas, da dupla Nelson Cavaquinho e Guilherme de Brito, mas que associamos instantaneamente a Elis Regina.

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1: Bruno Santos, com todos os seus programas, presente também no sítio da rtp.pt, o arquivo do programa Ao Vivo e Acordas, que pode ouvir sempre que queira, já sabem, horário livre. Prosseguimos agora com outras músicas, depois de termos ouvido Margarida Campelo, voz e piano, hoje na edição deste programa de Bruno Santos.
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Escutamos a música de Olaf Arnold, o músico que compôs Near Light e que nos trouxe esta interpretação de Mari Samuelsson com Håkon Samuelsson e também o agrupamento de solistas de Trondheim que aqui nos trazem Near Light de Olafur Arnold, um autor que hoje está connosco, autor da Islândia e que nos leva da viagem pela música contemporânea que tem ainda como referência o país de Anne Carson. Ouvimos a sua música porque estamos de viagem ainda pelo norte da Europa. Olafur Arnold é um compositor islandês contemporâneo com uma música que combina estas melodias com as cordas. É escrita para piano, é uma composição de 2011 que ouvimos, uma obra instrumental com sensibilidade que nos traz aqui a sua composição.

Ouvimos a interpretação da fantasia lírica de Lars Erik Larsen pela Orquestra Filarmónica de Estocolmo, com a direção de Ulf Björlin. É uma obra que foi criada em 1967, uma página orquestral do seu trabalho. Larsen, aqui com uma obra estreada 10 de novembro de 1967, foi com a Orquestra

Orquestra Sinfónica da Rádio Sueca e a partitura prevê uma pequena orquestra com flauta, oboé, clarinete, fagote, trompa e cordas. A obra de Eric Larsen, para ouvirmos nesta tarde, na qual também tivemos aqui a referência a Anne Carson, Prémio Nobel da Literatura, com Luís Caetano a regressar ao tema, à atribuição deste prémio, na a segunda hora da tarde com a RTP Antena 2. Também para daqui a pouco, antes Karin Renskitz, para ouvirmos. Depois prometemos regressar a outras notas com também um disco que nos brinda com os estudos mais recentes, a investigação mais próxima de Johann Sebastian Bach, também, quem sabe, alguma proximidade com Arturo Benedetti Michelangeli como referência, Gustavo Leonhard e outros na investigação e na interpretação de Gustavo Holst.

A música na tarde com Karin Rehnquist, interpretação para a obra intitulada Hymn, um hino com a leitura de Jeanette Cohn, com Gustav Skoswitz e a Orquestra Filarmónica Real de Estocolmo. Trata-se de uma compositora nascida nesta cidade, em Estocolmo, em 1957, uma das autoras suecas contemporâneas de maior reconhecimento internacional, e a sua música estabelece claras pontes entre a tradição popular nórdica e a criação erudita contemporânea, explorando com grande originalidade a voz humana, como escutámos, também a expressividade coral na sua escrita e técnicas vocais que são tradicionais da Suécia. Outras viagens na tarde com a RTP Antena 2, agora a passagem à música que nos traz outras notas, outra escrita nesta tarde.

Ouvimos de Alexander Borodin a versão de Vladimir Askenazy com a Orquestra Filarmónica Real, leitura para as estepes da Ásia Central, depois de termos ouvido a interpretação de Pumeza Machikiza para a ária De Vieni Non Tardare, das Bodas de Fígaro, do terceiro ato de Wolfgang Amadeus Mozart, compositor que já hoje referimos a propósito de um concerto que tem lugar hoje às 21 horas na Casa da Música, Sala Surgia no Porto, a Serenata de Mozart com a Orquestra Sinfónica do Porto, Anne Willem de Vrien, na direção musical. Começa o concerto com Johann Sebastian Bach e prossegue com a Serenata número 8 em Ré Maior, noturno, de Wolfgang Amadeus Mozart, também a música para um funeral maçónico, e termina com João Domingos Bom Tempo. Ainda a obra de Mozart para ouvirmos num outro concerto, que tem início às 18 horas de hoje no El Corte Inglês, em Lisboa. Amanhã será pelas 17 horas, amanhã domingo, no Convento de São Pedro de Alcântara, cordas a dois, com os solistas da metropolitana Diana Tsonkova no violino e Ercole de Conca no contrabaixo. O programa começa com Ludwig van Beethoven, prossegue com Haydn e termina com Rossini, promete a escuta do duo em sol maior de Wolfgang Amadeus Mozart. Prometemos outras notas, outras viagens na tarde, vai ser então agora com Gustav Holst e depois o regresso a Johann Sebastian Bach.

A música na tarde com a RTP Antena 2, desde o universo místico de Gustav Holst com Neptuno. A esta escuta, um disco que hoje trouxemos até si, agora com Carl Philipp Emanuel Bach, a escrita de um autor que é revisitado com esta sonata em Dó maior. E é um disco que nos traz Cristiano Holst, investigador também no seu clavicórdio, a trazer à atualidade a expressão com o dedilhado de Bach, dar título à sua investigação. E este disco que nos chega em fins deste mês de outubro é uma tradução da expressão alemã mit der bachischen Applikatur para o português, com o dedilhado de Bach ou com a aplicação, a técnica de dedilhado bachiana. A frase faz referência direta a Johann Sebastian Bach e ao método revolucionário de dedilhado desenvolvido e ensinado por ele no século XVIII. O disco tem então este contexto histórico. Antes de Bach, os teclistas evitavam usar o polegar e o dedo pequenino, o dedo mindinho, nas teclas pretas e tocavam cruzando os dedos médios uns sobre os outros. A obra de Cristiano Holst com este instrumento, o clavicórdio, a sua investigação, descobrindo para nós o legado pedagógico de Johann Sebastian Bach. Música na tarde, a continuar com A Propósito da Música, o programa de Alexandre Delgado, que vai anteceder a chegada à tarde de António Pires Veloso. Tenho então um ótimo dia, um excelente fim de semana, uma ótima sexta-feira. Regresso segunda a partir da 1 da tarde. Mafalda Serrano consigo. Sempre é um enorme gosto contar com a sua companhia. Fique bem então, até lá.

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Percorridos os quartetos de cordas de Haydn, Mozart, Beethoven e Schubert, começamos hoje uma série de 6 programas dedicados aos quartetos de Mendelssohn. És um compositor que, embora adorado pela maioria dos melómanos, tem sido bastante injustiçado pelos analistas. Alfred Einstein, decano dos historiadores musicais, chamou-lhe o classicista romântico, por oposição a Schubert, a quem chama clássico romântico. Na designação de classicista sente-se um travo pejorativo. Mendelssohn não seria genuinamente um clássico, mas sim um revivalista dos clássicos. Daí até o acusar de academismo vai um passo. O confronto entre a nova escola alemã de Liszt e Wagner e a chamada Escola de Leipzig colou a Mendelssohn uma certa etiqueta de reacionário, que não condiz com ele. Para piorar as coisas, tanto Mendelssohn como Schumann, os dois grandes nomes da Escola de Leipzig, morreram prematuramente, antes de meados do século, ao passo que Wagner e Liszt ainda tiveram mais 3 décadas para pugnar pela sua música do futuro. O facto de Mendelssohn ser judeu também não ajudou. O seu prestígio foi sendo denegrido nos países germânicos, até culminar na proscrição total da sua obra e na destruição da sua estátua em Leipzig durante o Terceiro Reich. O único país onde a sua obra nunca deixou de ser venerada, nem por razões estéticas, nem por razões racistas, foi a Inglaterra. Mendelssohn representa uma facção serena e equilibrada do romantismo, oposta à direção preponderante que foi tomando o século XIX. Nasceu bafejado pela sorte, não apenas com gênio, mas com as condições ideais para o desenvolver, no seio de uma família riquíssima e culta. O seu avô paterno era o filósofo iluminista Moses Mendelssohn, paladino da luta contra a intolerância religiosa e o antissemitismo da Prússia do século XVIII, um dos fundadores da literatura nacional alemã, em memória do qual Lessing escreveu Nathan der Weise, Nathan o Sábio. O pai, Abraham, juntou uma fortuna colossal como banqueiro. A mãe, Lea Salomon, era de uma família judia ilustre e dada à música. Fanny, a irmã mais velha, nasceu em Hamburgo, em 1805. Seria a sua maior amiga, também ela pianista e compositora de valor. Félix nasceu em 1809. Seguiram-se Rebecca e Paul. Em 1811, a família mudou-se de Hamburgo para Berlim. A sua residência, mais tarde, tornar-se-ia o mais importante salão artístico da cidade, com sessões de teatro, encontros literários e concertos dominicais, tendo Humboldt e Hegel entre as visitas da casa.

Félix teve uma educação com os melhores mestres em todas as áreas, das línguas antigas à matemática, da equitação à dança, às ciências. Revelou-se menino prodígio na música, com dotes para a pintura e para a poesia. Virtuoso no piano, tocando também violino e violeta, teve como principal professor de composição Carl Friedrich Zelter, o diretor da Singakademie de Berlim, que lhe transmitiu a veneração por Bach e Mozart, patente desde as suas primeiras composições escritas aos 11 anos. Seguiram-se pequenas óperas cómicas que eram representadas em casa dos pais, dirigidas pelo próprio. Em 1821, Zelter levou-o até Weimar para o apresentar a Goethe, de quem era amigo. Desenvolveu-se grande amizade e admiração entre o maior poeta alemão, então com 72 anos, e o pequeno prodígio que, ao longo dos anos seguintes, o induziria a apreciar a obra de Beethoven. Mendelssohn começou a compor concertos e sinfonias de juventude, assim como novos Singspiel ou operetas. A sua educação foi complementada com viagens pela Suíça, pela Silésia e por Paris, onde, em 1825, conheceu Rossini, Meyerbeer e Kreutzer, e onde mostrou a Cherubini, diretor do conservatório, o seu segundo quarteto com piano. Teve então o veredicto definitivo, exigido pelo pai, para que abraçasse a carreira musical. Com tantas facilidades, Mendelssohn tinha tudo para se ter tornado um diletante, desperdiçando o seu talento em múltiplas direções e usufruindo a arte em vez de a criar. Em vez disso, foi um trabalhador incansável e obstinado, capaz de atingir, aos 16 anos, a plena maturidade musical. O Octeto para Cordas, Opus 20, é o verdadeiro manifesto dessa maturidade. Hans Keller, o musicólogo alemão que muito citámos neste programa a propósito dos quartetos de Haydn, disse do Octeto de Mendelssohn que era provavelmente o feito mais espantoso de entre todas as crianças compositoras. Já Schumann dissera desta obra que, nem no passado nem nos nossos dias, se pode encontrar maior perfeição num mestre tão jovem. Datado de 1825, o Octeto é a junção, inédita, de dois quartetos de cordas. Nesta obra-prima, influenciada por Mozart, irrompe aquele que é talvez o mais original contributo de Mendelssohn para a música do século XIX. Uma magia coruscante de elfos e espíritos. Um mundo fantástico e esvoaçante, inconfundível do compositor, que terá a sua expressão máxima na abertura do Sonho de uma Noite de Verão, escrita no ano seguinte. No Octeto, esse mundo fantástico surge no Scherzo, Allegro Ligerissimo, inspirado não em Shakespeare, mas no episódio da Noite de Walpurgis do Fausto de Goethe. Ouçamo-lo na interpretação dos Larchibudelli e Smithsonian Chamber Players.

Foi só depois da morte de Beethoven, em 1827, que Mendelssohn se aventurou a escrever um quarteto de cordas a sério. A grandeza do mestre de Bona intimidou todos os compositores. Schumann e Brahms só mais tarde na vida se atreveriam a cultivar o género. Mendelssohn é um caso atípico, pois foi diretamente inspirado pelos últimos quartetos de Beethoven, os mesmos que precisaram de quase meio século para serem digeridos. Na sua correspondência, Mendelssohn analisou detalhadamente os quartetos Opus 130 e Opus 131 de Beethoven. Mas foi o quarteto Opus 132, em Lá menor, que serviu de modelo para o seu primeiro grande quarteto em Lá menor, Opus 13. Registrado como quarteto número 2, a quanto da primeira edição, é, na verdade, anterior ao quarteto número 1, em Mi bemol, Opus 12, escrito 2 anos depois, em 1829. Os 6 quartetos de Mendelssohn são um elo importante na história do quarteto, a anteceder Schumann e Brahms. Ao contrário dos seus sucessores, Mendelssohn dedicou-se ao quarteto de cordas ao longo de toda a sua carreira, até ao ano da sua morte, com o pungente quarteto em Fá menor, dedicado à memória da sua irmã Fanny, falecida no mesmo ano, 1847. Na primavera de 1827, Mendelssohn escreveu um Lied que foi o ponto de partida para o quarteto em Lá menor, Opus 13. Na origem de ambos, parece ter estado um caso de amor. O primeiro verso da canção diz: é verdade que estás sempre à minha espera sob a latada e que perguntas por mim às estrelas e ao luar? Essa ligação da música instrumental a um subtexto, mesmo que vago, é típica de Mendelssohn, que assistiu às dissertações de Hegel sobre estética na Universidade de Berlim e incorporou algumas das suas ideias sobre a música, nomeadamente a de que, mesmo na música instrumental, o compositor deve prestar igual atenção a dois aspectos, a estrutura musical e a expressão de um conteúdo que se assume como indefinido.

Tal como o Opus 132 de Beethoven, o quarteto em Lá menor de Mendelssohn começa com uma introdução lenta, nostálgica e no modo maior. Um trilo da Violeta leva-nos para o mundo mais perturbado, Allegro vivace, no modo menor. Esta figuração agitada é típica de Mendelssohn, assim como o desenho rítmico do primeiro tema, que anuncia o do célebre tema do concerto de violino. Há quem fale de sentimentalismo a propósito de Mendelssohn, mas o que esta música exprime não é nada de postiço. O segundo tema, também no modo menor, é um pouco mais sacudido e também lembra uma canção sem palavras. Há ainda um terceiro tema, mais arrebatado e urgente, também em Mi menor. Esta maneira de arredondar os temas, de lhes dar uma configuração simétrica que se cola ao ouvido, é outra das imagens de marca de Mendelssohn, cuja inspiração melódica tem uma espontaneidade quase mozartiana. Segue-se o desenvolvimento e a reexposição desta forma sonata, equilibrada, mas não académica. O andamento termina de forma tensa. Os teus anseios não foram concretizados. Ficamos com a interpretação do Cherubini Quartet no Adagio Allegro Vivace, que abre o quarteto em Lá menor, Opus 13, de Felix Mendelssohn, o seu primeiro quarteto de cordas.

segue-se um grande momento de música, o Adagio non lento do primeiro quarteto de Mendelssohn, inspirado pelo Allegretto non troppo do quarteto serioso de Beethoven, tem uma densidade e uma maturidade espantosas num compositor de 18 anos. É uma forma canção, ABA, cuja primeira parte é uma verdadeira canção, serena em Fá maior. Intervém então um vasto episódio central, com a violeta a começar do nada, uma fuga cheia de cromatismos e de anseios em Ré menor.

Mendelssohn recapitula a fuga e o tema rítmico, como se tratasse de uma autêntica forma sonata incrustada no coração do andamento. Porque no fim, voltamos à canção com que começamos, com a sua paz contemplativa em Fá maior. E na coda ainda passam vestígios do conturbado episódio central. Ficamos com o notável segundo andamento do quarteto Opus 13 em Lá menor de Mendelssohn.

Contrariamente do seu quarteto em Lá menor, Mendelssohn abdica do habitual minueto ou scherzo e pronuncia os intermezzos de Brahms. Este intermezzo tem a contenção nonchalante e melancólica de uma canzoneta de sabor popular, como que acompanhada à guitarra. Mas no meio há um episódio vivaz e saltitante, um trio povoado daqueles elfos e espíritos de que já falamos.

O último andamento do quarteto Opus 13 em Lá menor de Mendelssohn, Presto Adagio non lento, integra elementos de toda a obra e é como que a sua dissertação final, que lhe encontra o sentido. É uma forma sonata que alude a certos temas de Beethoven, mas é audaciosamente livre. Começa com este recitativo veemente e operático do primeiro violino em Ré menor, antes de se decidir pelo tema principal em Lá menor. Depois de uma transição, vem um delicioso segundo tema saltitante em Mi menor. Regressa então o tema do recitativo. Imperceptivelmente, já entramos no desenvolvimento desta forma sonata, que começa por evocar os vários temas. Mas há uma enorme surpresa. Como que, saído do nada, surge um longo episódio baseado no tema da fuga do Adágio, com os seus cromatismos dolorosos, agora mais lento.

O violoncelo vai injetando células de agitação, que exacerbam o discurso e acabam por conduzir à reexposição. Esta começa com o recitativo do início, e agora todos os temas são mais abreviados. Antes do saltitante segundo tema, há uma miraculosa modulação para Fá maior, em pianíssimo, antes da chama se reacender. Para concluir, o primeiro violino fica só, fazendo uma última dissertação. Mas o sentido de todos estes anseios só se compreende com o adágio final, reiteração simétrica do adágio que começou este quarteto. Aqui encontramos a bênção e o apaziguamento, que rematam a obra num pianíssimo etéreo e recolhido. Ouçamos todo o andamento.

Na interpretação do Cherubini Quartet, foi o quarto e último andamento, Presto Adagio Non Lento, do quarteto em Lá menor, Opus 13, de Mendelssohn. Terminado em outubro de 1827, este quarteto, segundo na numeração, primeiro na data de composição, foi publicado pela Breitkopf und Hertel em 1830. Foi ouvido pela primeira vez em Paris, a 14 de fevereiro de 1832, tocado por quatro artistas ilustres, Bayeux, Sauzet, Huron e Nourblin. Este programa teve assistência técnica de Alice Coelho e assistência de realização de Cristina Lourenço.

0: Der Leiermann, O Homem do Realejo, do ciclo de canções de Schubert, Winterreise, O Viagem de Inverno, com a voz do barítono Matthias Goerner e o pianista Christoph Eschenbach.
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3: 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O Jornal da 2, com a edição de Augusto Henriques.
4: A área da cultura vai ter mais 110 milhões de euros no orçamento de 2027. A ministra Margarida Balseiro Lopes anuncia um programa de valorização das orquestras regionais. A juíza sul-africana Navi Pillay, defensora dos direitos humanos, foi galardoada com o Prémio Nobel da Paz. Neste jornal vamos visitar a exposição de Steve McQueen em Bilbao e começamos por fixar o essencial do debate quinzenal. Boa tarde, sejam bem-vindos ao Jornal da 2. O Primeiro-Ministro recusa qualquer descontrolo na despesa e reafirma o equilíbrio das contas públicas. Um dia depois de ter entregue o Orçamento do Estado para 2027 no Parlamento, Luís Montenegro foi responder aos deputados no habitual debate quinzenal, insistindo na ideia de que não há aumento de impostos. Inês Ameixa.
5: Sem anúncios do governo e com a oposição ao ataque, Luís Montenegro traz números na manga.
6: Nós tomamos posse pela primeira vez, faz hoje 920 dias. São só 920 dias sem um único aumento de um imposto. Um único.
5: Mas André Ventura do Chega insiste na descida do IVA sobre os combustíveis e discorda da visão do governo.
7: O Sr. Primeiro-Ministro diz assim: nós não estamos a aumentar imposto nenhum, temos 920 dias sem impostos. Não precisam. As portagens vão ter cobrança recorde, o IVA vai ter cobrança recorde, os impostos sobre os combustíveis vão ter cobrança recorde. Quer dizer, não aumentam os impostos, mas vão sacar de forma recorde a todos no próximo ano.
5: Já Isabel Mendes Lopes, do Livre, e José Luís Carneiro, do PS, confrontam o Primeiro-Ministro sobre a nova lei das rendas.
8: O Governo apresentou esta Assembleia da República uma autorização legislativa que vai tornar mais difícil aos jovens poderem entrar no mercado do arrendamento.
9: O Sr. Primeiro-Ministro tem de sair da bolha em que está. Esta lei do arrendamento desprotege as pessoas.
5: Quanto à liberal Mariana Leitão, critica o legado deixado pelo PS nesta matéria e estende a crítica a Luís Montenegro.
10: O Sr. Primeiro-Ministro, do lado do mercado de arrendamento, sabemos que, de alguma forma, percebeu o diagnóstico, mas falta tratar a doença completamente. Tratam só uma pequena parte.
5: Foi, de resto, ao PCP que coube abrir o debate de hoje. Paulo Raimundo acusa Luís Montenegro de ser um bailarino que dança a três.
11: Estão vira. O Sr. Primeiro-Ministro vira-se para o Chega e aprova que o Chega a lei dos despejos. Vira-se para o Partido Socialista e aprova que o Partido Socialista, este orçamento que é um frete ao capital, é uma desgraça para o país.
5: Debate quinzenal esta manhã, onde também se falou de portagens, Serviço Nacional de Saúde ou de IRS.
4: E depois do debate quinzenal, seguiu-se o debate preparatório do Conselho Europeu, que se realiza nos próximos dias 15 e 16, e com o Primeiro-Ministro a insistir na ideia de uma solução europeia e uma resposta europeia à crise provocada pelo aumento dos custos dos combustíveis e o agravamento do custo de vida. A cultura conta no Orçamento do Estado de 2027 com 541,5 1,7 milhões de euros. Na comparação com o ano em curso, o Governo anuncia um reforço de 38%, no valor de 110 milhões de euros. O projeto Évora 2027, Capital Europeia da Cultura, o reforço do montante disponível para o apoio às artes e as despesas de investimento calculadas em 45,5 milhões de euros, representam grande parte deste montante. O SENA, o Sindicato dos Trabalhadores de Espetáculos, do Audiovisual e dos Músicos, já considerou que esta verba é insuficiente para as necessidades do setor. O Governo vai avançar com um programa de valorização das orquestras regionais já no próximo ano. O programa implica mais financiamento para estas estruturas locais, juntamente com um calendário de concertos em museus e monumentos, explica a Ministra da Cultura, Margarida Balcerce Lopes.
12: A criação, em articulação com a área governativa do turismo, de um programa de concertos das orquestras regionais em património cultural, a desenvolver em 2027 e 2028 pela Orquestra do Norte, pela Orquestra das Beiras e pela Orquestra do Algarve. Este programa vai permitir associar a programação destas estruturas à valorização do nosso património através da realização de concertos em monumentos, museus e outros espaços de relevância patrimonial, e representa um financiamento adicional de 1,8 milhões de euros, 600 mil euros para cada orquestra, que acresce ao financiamento anual já assegurado pela Direção-Geral das Artes.
4: A Ministra da Cultura, que esteve ontem a ser ouvida no Parlamento, revelou ainda que o Governo Central vai ajudar o Executivo da Madeira na aquisição da Casa Ateliê de Lourdes de Castro com 300 mil euros. A Ministra da Cultura revelou ainda que já está a trabalhar na revisão do regime de entradas gratuitas nos museus e monumentos, depois da Comissão Europeia ter avisado que o diploma pode ser discriminatório e, por isso, passível de sanções.
12: Portugal não vai gastar um euro a pagar uma multa de uma medida que sabe que não está conforme ao direito europeu. Compromisso que assumimos com a Comissão Europeia, naturalmente que não avançámos os termos em que essa revisão será feita, foi de, até ao final do primeiro semestre do próximo ano, 2027, ter esta medida corrigida, sendo certo que eu concordo com a senhora deputada que nós devemos garantir que os portugueses podem aceder aos museus 52 vezes por ano. Vamos ver em que termos, porque nós vamos ter, naturalmente, de garantir uma igualdade de tratamento aos cidadãos que residem em qualquer outro país da União Europeia.
4: Margarida Balcerce Lopes revelou ainda que até ao final do ano terá uma solução para o Museu do Traje e anunciou que o Museu Nacional de Arte Antiga vai reabrir a 21 de novembro, depois das obras de requalificação promovidas pelo PRR, o Plano de Recuperação e Resiliência. Em Tomar, já foram reabertos os claustros do Convento de Cristo, depois das obras de recuperação e restauro. O jornalista Joaquim Reis foi perceber o trabalho realizado para devolver a dignidade a este monumento classificado, que ficou muito danificado com as tempestades do princípio do ano.
13: A falta de manutenção associada aos estragos da tempestade de Cristina fizeram das obras de recuperação do Convento de Cristo uma necessidade urgente. Os claustros de Dom João III e de Santa Bárbara já estão visitáveis e, segundo Andréa Galpão, diretora do monumento, este restauro implicou um trabalho de pormenor.
14: É só chegar lá com uma escovinha e limpar. O calcário, na parte escultórica, é muito mais sensível à poluição e que se esburoa. Há gárgulas que nem se têm leitura. Depois, a falta de manutenção, ou seja, era super urgente o claustro principal, que é uma obra-prima da arquitetura europeia e mundial.
13: No claustro principal, na Charola e na nave manuelina, foi instalada iluminação cénica de valorização arquitetónica.
14: É, de facto, o passo de gigante. É um programa computadorizado que, a partir dos elementos que ali estão, ajudar as pessoas a entendê-los um pouco melhor, o que é que eles significam, não é, no fim da nossa identidade portuguesa.
13: Com as obras de restauro no valor de mais de 5 milhões de euros, nasceu também a certeza da necessidade de melhor estudar todo este complexo monumental.
14: Em termos de arqueologia, este complexo monumental é que é verdadeiramente um tesouro que tem tudo por descobrir. É o futuro, tem que ser.
13: Em 2027, abrirá ao público no Claustro da Lavagem uma exposição permanente da União dos Amigos dos Monumentos da Ordem de Cristo, Património Mundial da Unesco, com mais de 350 mil visitantes ano. O Convento de Cristo em Tomar é um dos monumentos mais visitados em Portugal.
4: E são precisas pelo menos 2 a 3 horas para percorrer todo o complexo do Convento de Cristo em Tomar, composto pelo castelo, a charola, os claustros e outras dependências. A jurista sul-africana, conhecida como Navi Pillay, foi a vencedora do Prémio Nobel da Paz de 2026. O Comitê Norueguês distinguiu a coragem e integridade excepcionais da jurista, garantindo que crimes de guerra e contra a humanidade e genocídio são julgados, mesmo perante uma enorme pressão. Ao reagir ao anúncio do Nobel da Paz perante os colegas do Tribunal de Nuremberg, Navi Pillay explica que se tem limitado a fazer o seu trabalho, dando como exemplo o último relatório que fez para as Nações Unidas sobre a situação em Gaza.
15: The last thing I did is the delivery of the report on Gaza, naming...
16: O último trabalho que fiz foi a entrega do relatório sobre Gaza, que diz que o que está a acontecer ali é um genocídio. É um relatório que está a ser elogiado pela minha coragem e, como podem imaginar, fico surpreendida, porque não é preciso coragem para falar a verdade. É só preciso apurar os factos e analisar as leis e chegar a uma decisão imparcial. Eu estou sempre a trabalhar e toda a gente me diz quando é que vais parar. Eu celebrei 85 anos no mês passado e eu não posso simplesmente parar o meu trabalho na defesa dos princípios de Nuremberg. Mas obrigada, eu espero que isto não seja mesmo uma brincadeira.
15: Thank you so much. I hope this is not a joke then.
4: A ironia de Navi Pillay. O jornalista Daniel Belo lembra agora o percurso da Nobel da Paz em defesa dos direitos humanos.
17: Navi Pillay passou a vida a lidar com casos difíceis. Nascida em 1941 em Durban, numa família de etnia tamil, tornou-se, em 1967, na primeira mulher a abrir um escritório de advocacia na província de Natal e, no início da carreira, enfrentou a injustiça dos tribunais sul-africanos, defendendo ativistas anti-apartheid e garantindo direitos fundamentais para centenas de prisioneiros políticos, incluindo os presos em Robben Island, como Nelson Mandela. Em 1995, com o fim do apartheid, foi nomeada juíza do Supremo Tribunal, a primeira mulher negra a ocupar esse cargo, e nesse ano começou uma longa carreira na Justiça Internacional como juíza do Tribunal Penal Internacional para o Ruanda, um processo histórico que viria a presidir de 99 a 2003 e onde teve um papel decisivo no reconhecimento da violação sexual como ato de genocídio. Esteve no TPI até 2008, ano em que foi nomeada Alta Comissária das Nações Unidas para os Direitos Humanos e, depois de deixar esse cargo, em 2014, continuou ligada a casos judiciais e empenhada na defesa dos direitos humanos. Foi peça central do processo sobre o alegado genocídio dos Rohingya, em Myanmar, e presidente da comissão nomeada pelo Conselho de Direitos Humanos da ONU para investigar as violações dos direitos humanos nos territórios palestinianos e Israel. Para a Academia Nobel, a coragem e integridade de Navi Pillay, hoje com 85 anos, tornaram-na numa figura fundamental para garantir que crimes de guerra, crimes contra a humanidade e genocídio sejam perseguidos. Uma vida dedicada à defesa dos mais fracos que mostra que numa era marcada por desafios existenciais, o direito internacional já não é apenas um complemento à paz e segurança. É uma necessidade absoluta.
4: O secretário-geral das Nações Unidas, António Guterres, considerou que a entrega deste Prémio Nobel a Navi Pillay é uma homenagem a todos os que trabalham para fazer respeitar e defender o direito internacional. Já o presidente dos Estados Unidos, Donald Trump, acaba de anunciar sanções ao Tribunal Penal Internacional. Ao fim de 30 anos a trabalhar com a imagem, o cineasta britânico Steve McQueen volta-se agora para o som. No Museu Guggenheim de Bilbao, o artista aproveita uma sala escura para juntar duas vozes míticas separadas por uma década. A jornalista Sandy Gageiro visitou a exposição 66-76-26, acompanhada de Steve McQueen em Bilbao, com os ouvidos à escuta da mensagem que se pretende passar através de uma música.
18: Nina Simone e David Bowie. E o tema Wild as the Wind, em duas gravações paradas por 10 anos, agora imaginem uma versão sem instrumentos num diálogo à capela.
19: Senti que juntá-los seria como duas pedras, fariam fogo. Tenho a certeza que estariam extraordinariamente felizes com este dueto.
18: Som que não vamos conseguir ouvir porque não foi autorizado pelo artista. O trabalho foi concebido especificamente para o museu. O desafio é entrar numa sala escura com alcatifa e alguns bancos para sentar. Steve McQueen acompanha uma visita ao espaço. Diz que este trabalho reforça a importância do amor no momento de pós-verdade.
19: O amor precisa de ser recuperado, porque é a única coisa que temos. Quando a verdade já não é válida, quando já não confiamos em políticos e às vezes já nem nos amigos, há uma coisa que nos pode unir, que é o amor.
18: A curadora Leka Ilman realça que os espaços públicos dedicados à arte também têm a responsabilidade de proporcionar projetos com valor sentimental.
20: Acho que tem a capacidade de verdadeiramente emocionar as pessoas. É, no fundo, sobre isso que deve ser a arte. Claro que é importante quando estimula a academia e conversas, mas também é maravilhoso quando é possível apresentar projetos que não precisam de nada disso e podem acrescentar valor sentimental para nós, como seres humanos.
18: Quando entramos num museu, esperamos usar os olhos, mas aqui, diz o artista, somos convidados a usar os ouvidos e a desligar do resto lá fora, pelo menos durante um bocadinho.
4: Reportagem de Sandy Gageiro em Bilbao, no País Basco, a convite do Museu Guggenheim. Esta exposição, Steve McQueen, 66-76-26, que é inaugurada ao público esta sexta-feira, pode ser visitada até fevereiro do próximo ano. Já está nas livrarias portuguesas o último livro de Olivier Norek, chama-se Guerreiros do Inverno. É a última obra deste escritor francês de ficção que trabalhou durante 18 anos na Polícia Judiciária Francesa. Guerreiros do Inverno conta a história desconhecida de um grupo de soldados finlandeses durante a Segunda Guerra Mundial. A invasão da Ucrânia pela Rússia recentemente levou o autor a iniciar esta investigação, contada agora no livro, como explicou o próprio à jornalista Cristina Borges.
21: A Ucrânia foi o que levou Olivier Norek a escrever Guerreiros do Inverno.
22: Eu comecei a escrever este livro quando recebemos as primeiras ameaças de Vladimir Putin sobre a Europa. A Europa quis colaborar com a Ucrânia e quando Putin viu que a Europa estava a colaborar com a Ucrânia, recordou-nos de que tinha a arma nuclear.
21: Ficou assustado, procurou a história, os documentos durante um ano e meio, descobriu a Guerra de Inverno na Finlândia e decidiu que era urgente contar e passar pelo frio.
22: Portanto, durante um ano e meio fiz um trabalho de documentação, mas também fiz um trabalho físico. Quando se está na guerra com 51 graus negativos, não se pode inventar isso enquanto autor. Eu estive no terreno durante 4 meses na Lapónia, na Finlândia, com 45 graus negativos, para saber o que é frio.
21: O livro Os Guerreiros do Inverno vai passar para o cinema, informou o autor.
22: Será um filme gigantesco. As filmagens começam no inverno de 2027. Quando escrevi Os Guerreiros do Inverno, não imaginava que se tornaria num filme. Pelo contrário, pensei que seria o romance que teria mais dificuldade em ser aceito pelos meus leitores e, na verdade, foi o contrário. O livro é o mais bem-sucedido de todos os meus romances.
21: A obra está agora em português, desde há um ano que ocupa o ranking da Finlândia dos 3 livros mais vendidos e Olivier Norek recebeu a medalha de Legião de Honra da Finlândia.
4: O livro Guerreiros do Inverno, agora em português, é editado pela Lua de Papel. Ponto final neste Jornal da 2, que regressa à rádio na segunda-feira, depois das 5 da tarde, e fica disponível na internet.
3: Edição de Augusto Henriques. Para amanhã, sábado, dia 10, em Portugal continental, previsão do céu pouco nublado ao limpo, temperaturas máximas previstas de 23 graus no Porto, 28 em Lisboa e 25 em Faro. Os Açores com muitas nuvens, ainda que em princípio sem chuva. Em Ponta Delgada, as temperaturas vão oscilar entre os 17 e os 23 graus. Para a Madeira, previsão de períodos de céu muito nublado e possibilidade de ocorrência de aguaceiros fracos, em especial na vertente norte da Ilha da Madeira e nas Terras Altas. Funchal vai chegar aos

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Louis Spohr, uma das figuras incontornáveis da música alemã da primeira metade do século XIX. Louis Spohr era natural de Brunswick, na região da Baixa Saxónia, e viveu de 1784 a 1859. Depois de ter estudado sob a orientação de um dos grandes violinistas do seu tempo, Franz Eck, desempenhou as funções de Concertmeister na corte de Goethe, como diretor musical da ópera de Frankfurt, e a partir de 1822 da corte de Kassel, ao serviço de Guilherme II, príncipe eleitor de Hesse-Kassel. Estamos a ouvir um dos concertos para clarinete que nos deixou, concerto para clarinete número 4. É música que a clarinetista Inês Pereira e a Orquestra Sinfónica de Cascais, sob a direção de Nikolai Lalov, levam ao Auditório Senhora da Boa Nova no Estoril amanhã a partir das 5 da tarde. Também amanhã, um pouco mais tarde, a partir das 7, em Braga, na Basílica dos Congregados, no âmbito do Festival de Música de Câmara de Braga, os violinistas Asi Matatias e Tosca Opdam, a violista Ana Teresa Alves, o violoncelista Tiago Anjinho e o pianista Viktor Stanislavski apresentam-se com música de Schoenberg e de Fauré. No domingo, a partir das 6, na Fundação Carlos Gulbenkian, em Lisboa, a pianista Beatriz Serrana interpreta obras de Bach, Debussy e Chopin. E, a partir das 7, o grande auditório do Centro Cultural de Belém recebe um concerto dos Musiciens du Louvre, sob a direção de Mark Minkowski, inteiramente dedicado aos Concerti Grossi de George Friedrich Handel. Nós vamos querer escutar alguma da música que soará nestes concertos ao longo da emissão de hoje. Vamos também querer debruçar-nos sobre as novidades discográficas, hoje com destaque para o novo registro de música veneziana do período barroco pela violoncista Ofélie Gaillard e o contratenor Zoltán D'Arago com a orquestra Polichinela, e para a nova gravação de obras para violino de Schubert por Elia Gringolds e Anton Gerzenberg. Sem esquecer que há precisamente 130 anos, em Praga, era estreado o Quarteto de Cordas número 13 de Antonín Dvořák. Num concerto Quarteto Boémio, será pretexto para escutarmos parte deste quarteto. Agora, são 5h22, detemo-nos para já no segundo quarteto com piano de Fauré, que soará no sábado, na Basílica dos Congregados, em Braga, no concerto dos violinistas Asi Matatias e Tosca Opdam, da violinista Ana Teresa Alves, do violoncelista Tiago Anjinho e do pianista Viktor Stanislavski. Vamos escutar os andamentos finais numa gravação do trio Vandara com o violinista Antoine Tamestit.

Música que soou pela primeira vez a 14 de fevereiro de 1880 num concerto que decorreu na Salle Pleyel, em Paris, promovido pela Sociedade Nacional de Música, com o violinista Ovid Mousin, o violetista Louis van Veffelgen, o violoncelista Hermano Mariotti e no piano próprio compositor. Ficámos com os andamentos finais do quarteto, com o piano número 1 em Dó menor opus 15 de Gabriel Fauré. É uma das obras que soará no concerto dos violinistas Asi Matatias e Tosca Optam, da violetista Ana Teresa Alves, do violoncista Tiago Anjinho e do pianista Victor Stanislavski, amanhã na Basílica dos Congregados em Braga, no âmbito do Festival de Música de Câmara de Braga. Também amanhã, a partir das 5 da tarde, a clarinetista Inês Pereira e a Orquestra Sinfónica de Cascais, sob a direção de Nikolai Lalov, levam ao auditório Senhora da Boa Nova no Estoril, a partir das 5 da tarde, música de Schubert, Tchaikovsky, Louis Spohr e Benjamin Britten. Nós vamos ficar com o primeiro andamento de uma das obras que integra o programa, o concerto para clarinete número 4 de Louis Spohr. Vamos ficar com uma gravação do clarinetista Karl Leiste, com a Orquestra de Rádio de Estugarda, sob a direção de Rafael Fulbeck de Burgos.

O quarto concerto para clarinete de Luís Poa, música que o compositor escreveu entre 1828 e 1829, enquanto se encontrava a trabalhar como mestre de capela na corte de Kassel, ao serviço do príncipe eleitor Guilherme II, para o clarinetista Johann Simon Amstett. Seria precisamente Johann Simon Amstett a estrear o concerto em junho de 1839, num concerto que aconteceu no âmbito do Festival de Música de Nordhausen. É uma das obras que a clarinetista Inês Pereira e a Orquestra Sinfónica de Cascais, sob a direção de Nikolai Lalov, levam amanhã ao Auditório Senhora da Boa Nova no Estoril, a partir das 5 da tarde. Nós ficamos com o registro de Karl Leister, com a Orquestra Sinfónica de Rádio de Stuttgart, sob a direção de Rafael Frubeck de Burgos. A 6 minutos das 6, vamos fechar a primeira hora do fim de tarde aqui na RTP Antena 2 com as novidades discográficas. Vamos escutar um dos concertos para violoncelo que Vivaldi nos deixou, concerto em Lá menor RV418, uma obra que o compositor concebeu em meados da década de 1720. Vamos ficar com uma nova gravação de Ofélie Gaillard com a Orquestra Pulcinella.

Um excerto do novo álbum que a violoncista Ofélie Gaillard e o contratenor Zoltán d'Arago com a orquestra Pulcinella dedicaram à música veneziana do período barroco, o selo da A Partie. Aqui ficamos com o concerto em Lá Menor, RV 418, de António Vivaldi, uma obra de meados da década de 1720. É assim que fechamos a primeira hora do fim de tarde aqui na RTP Antena 2. Seguimos daqui a nada com música de Parra.

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Robert Johnson, um compositor e alaudista inglês que viveu entre 1583 e 1633 e que esteve ao serviço de Jaime I de Inglaterra, nomeadamente como alaudista de Henrique Frederico, príncipe de Gales, e mais tarde ao serviço do rei Carlos I. Sabemos também que colaborou com a companhia King's Men e que escreveu música para a encenação de peças de William Shakespeare. Estamos aqui a ouvir uma das fantasias para Hollywood que nos deixou. É música a que vamos querer regressar ao longo da próxima hora no novo registro de Toby Carr. Também na próxima hora vamos querer debruçar-nos sobre a nova gravação de obras para violino de Schubert por Elia Gringholtz e Anton Gerzenberg e antecipar o concerto dos Musiciens do Louvre, sob a direção de Mark Minkowski, que decorre no domingo no Centro Cultural de Belém, inteiramente dedicado aos Concerti Grossi de George Friedrich Handel. Agora, passam 8 minutos das 6, ficamos para já com a música que soará também no domingo, a partir das 6 da tarde, na Fundação Carlos Gulbenkian, em Lisboa, no concerto da pianista Beatriz Serrana. Vamos ficar com a segunda suíte francesa de Bach, aqui na versão de Vladimir Ashkenazy.

A segunda das suítes francesas de Bach, música que o compositor concebeu enquanto se encontrava ao serviço do príncipe Leopoldo de Anhalt-Köthen. Na verdade, é música com pouca relação com as suítes que se escreveu em França nesta altura. A designação suíte francesa não é da autoria de Bach, nem sequer existe qualquer referência à França no manuscrito. Seriam mais tarde os editores e os biógrafos do compositor que batizariam as suítes desta forma. É uma das obras que a pianista Beatriz Rana leva no domingo, a partir das 6 da tarde, à Fundação Carlos Gulbenkian, em Lisboa. Nós ficámos com uma gravação de Vladimir Ashkenazy. Também no domingo, mais tarde, a partir das 7, no Centro Cultural de Belém, os musiciantes do Louvre, sob a direção de Mark Minkowski, apresentam-se com os Concerti Grossi Opus 3 de George Friedrich Handel. Trata-se de música que Handel muito provavelmente não pretendia publicar. Seria John Walsh a fazê-lo, sem autorização do compositor e com este título que procurava de forma hábil aproveitar o enorme sucesso que os Concerti Grossi de Arcangelo Corelli alcançaram na época. Vamos ficar com o concerto em Si Bemol Maior, Opus 3, número 2, HWV 313, precisamente na interpretação dos musiciens do Louvre, sob a direção de Mark Minkowski.

Um dos Concerti Grossi Opus 3 de George Frideric Handel, dados ao prelo pelo editor John Walsh em 1734, provavelmente sem autorização do compositor, é música que soará no domingo a partir das 7 da tarde no Centro Cultural de Belém, no concerto dos Musiciens du Louvre, sob a direção de Mark Minkowski. Nós ficamos com o número 2, HW 313, precisamente na versão dos Musiciens du Louvre, sob a direção de Mark Minkowski. Agora são 6h36, deixamos a música do período barroco, avançamos praticamente um século até o ano de 1816 para escutarmos o primeiro andamento da segunda das três sonatas para violino de Schubert, que seriam publicadas já depois da morte do compositor em 1836 através da Casa Diabelli como sonatinas. Vamos escutar uma nova gravação de Ilya Gringolds e Anton Gerzenberg.

Uma obra que Franz Schubert concebeu em 1816, com apenas 19 anos, a sonata para violino em Lá menor, Deutsch 385. Ficamos com uma nova gravação de Ilya Gringolds e de Anton Gerzenberg, que aqui tocou pianoforte. É um novo registro lançado com o selo da Arcana. 13 minutos das 7, ainda pelas novidades discográficas, recuamos mais de 200 anos até ao primeiro quartel do século XVII para escutarmos uma pavana de Robert Johnson, um compositor e alaudista inglês que viveu de 1583 a 1633. A interpretação é de Toby Carr.

Robert Johnson, um compositor e alaúdista inglês que viveu de 1583 a 1633 e que esteve ao serviço de Jaime I de Inglaterra, nomeadamente como alaúdista de Henrique Frederico, Príncipe de Gales, e mais tarde ao serviço de Carlos I. Sabemos também que Robert Johnson colaborou com a companhia Kingsman e que escreveu música para a encenação de peças de William Shakespeare. Ficámos com uma fantasia para a alaúde da sua autoria, música que data do primeiro quartel do século XVII. Escutámos um novo registro de Toby Carr, lançado com a chancela da Delphin Records. A 7 minutos das 7, vamos fechar a segunda hora do fim de tarde aqui na RTP Antena 2 com a música de Antonín Dvořák. Vamos escutar os andamentos finais do quarteto número 13 do compositor, uma obra que foi estreada há precisamente 130 anos em Praga, num concerto do quarteto Boêmio. Vamos ficar com uma gravação do quarteto Pavel Haas.

Uma obra que soou pela primeira vez há precisamente 130 anos, no dia 9 de outubro de 1896, em Praga, num concerto do Quarteto Boêmio. Ficámos com os andamentos finais do Quarteto de Cordas número 13, de Antonín Dvořák, num registro do Quarteto Pavel Haas. É assim que fechamos a segunda hora do fim de tarde aqui na RTP Antena 2. Seguimos daqui a nada com música de Beethoven.

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A concepção filosófica da minha nova obra pode resumir-se a estas palavras: a vida é bela, tudo o que é sombrio e mau apodrece e a beleza triunfa, ainda que a sinfonia reflita conflitos interiores trágicos e dramáticos no seu conjunto. É otimista e afirmadora da vida. Palavras de Dmitri Shostakovich acerca da sua 8ª sinfonia, música que o compositor escreveu em plena Segunda Guerra Mundial, no verão de 1943, durante um período que passou em Novosibirsk, numa residência artística promovida pelo Sindicato dos Compositores Soviéticos. A sinfonia seria estreada em novembro desse ano num concerto da Orquestra Sinfónica da União Soviética sob a regência de Yevgeny Mravinsky, num conservatório de Moscou, mas seria recebida de forma muito reticente pelo regime, designadamente pelo Comitê Central do Partido Comunista, que denunciou o seu caráter pessimista e a sua complexidade deliberada. É música que vamos querer regressar ao longo da próxima hora, na nova gravação da Orquestra Sinfónica da Rádio de Frankfurt, sob a direção de Alain Altinoglu. Também na próxima hora vamos querer conhecer o novo registro que o cravista Apo Häkkinen dedicou às sonatas de Domenico Scarlatti. Agora, são 7h14, ficamos para já com o primeiro andamento do concerto para piano número 3 em Dó menor, opus 37, Beethoven, uma obra que o compositor começou a esboçar ainda em 1796, mas que terminaria apenas entre 1799 e 1802, numa fase de transição da sua primeira fase para a sua segunda fase, o chamado período heroico. A sua estreia aconteceu em Viena, em abril de 1803, com o próprio Beethoven ao piano, um concerto cujo programa inclui ainda a Sinfonia número 1 e a Oratória Cristo no Monte das Oliveiras. Vamos aqui escutar uma nova gravação da pianista Clara Woods com a Orquestra Filarmónica de Câmara Checa, sob a direção de Vahan Mardirossian.

O novo registro que Clara Vogt e a Orquestra Filarmónica de Câmara Checa, sob a direção de Vahan Mardirossian, dedicaram ao terceiro concerto para piano de Beethoven e às sonatas para piano números 8 e 14 do compositor, lançado com a chancela da Piano Classics. Aqui ficamos com o primeiro andamento do terceiro concerto para piano, uma obra que o compositor começou a expressar ainda em 1796, mas que terminaria apenas entre 1799 e 1802. Não deixamos os novos álbuns, recuamos cerca de meio século para escutarmos a sonata para tecla em si menor Kirkpatrick 87 de Domenico Scarlatti, uma obra que Scarlatti concebeu no início da década de 1750 em Madrid, onde esteve ao serviço da Infanta Maria Bárbara, então rainha consorte de Espanha, depois de ter trabalhado durante cerca de 7 anos em Lisboa, na corte de Dom João V. Vamos aqui ficar com uma nova gravação do cravista Apo Häkkinen. Trata-se de um registro feito no célebre cravo de João Batista Antunes, construído em 1789 e preservado no Museu Nacional da Música em Mafra.

O som do cravo Antunes, classificado como tesouro nacional e preservado no Museu Nacional da Música em Mafra, foi neste instrumento que Apo Ekinen gravou o seu novo álbum, dedicado às sonatas para tecla de Domenico Scarlatti, com o selo da Brilliant Classics. Aqui ficamos com a sonata em Dó menor, Kirkpatrick 303. A 22 minutos das 8. Vamos fechar o fim de tarde de hoje aqui na RTP Antena 2 com música de Dmitri Shostakovich. Vamos ficar com o primeiro andamento da sua 8ª Sinfonia, uma obra que Shostakovich concebeu no verão de 1943, em plena Segunda Guerra Mundial, durante um período que passou em Novosibirsk, numa residência artística promovida pelo Sindicato dos Compositores Soviéticos. Vamos ficar com um novo registro da Orquestra Sinfónica da Rádio de Frankfurt, sob a direção de Alan Altinoglu.

0: O novo registro da 8ª Sinfonia de Dmitri Shostakovich, uma obra que o compositor se dedicou no verão de 1943, em plena Segunda Guerra Mundial. Ficámos com uma nova gravação da Orquestra Sinfónica da Rádio de Frankfurt, sob a direção de Alain Altinoglu, lançada com o selo da Alfa. É assim que fechamos o fim de tarde de hoje aqui na RTP Antena 2, em emissão. Segue com o Jazz a 2, com música de Guilherme Klein, com a Orquestra de Jazz de Matosinhos. Eu sou o António Pires Veloso, da minha parte é tudo. Obrigado por estar com a Rádio Pública. Desejo-lhe um bom fim de semana.
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0: Alexandra.
1: Olá, Luís.
0: Hoje temos para apresentar dois álbuns, gravados no norte do país, mais concretamente em Matosinhos e em Vila Nova de Gaia. O primeiro deles juntou os talentos do compositor e pianista argentino Guillermo Klein e da Orquestra de Jazz de Matosinhos. O segundo consubstancia um novo disco em nome próprio do pianista e vocalista André Sarbib, que convidou para estúdio Ivan Lins, Paulo de Carvalho e António Serrano.
1: Começamos por ouvir Guillermo Klein e a Orquestra Jazz de Matosinhos no disco Querer.

0: Querer, um tema de Guillermo Klein, que deu título ao disco que o pianista e compositor, juntamente com a Orquestra Jazz de Matosinhos, viu editado em 2026 pela Cara.
1: Foi em plena pandemia de Covid-19 que Guillermo Klein foi convidado a gravar com a Orquestra Jazz de Matosinhos, o que implicou uma logística mais complexa e exigente do que o habitual na produção de um álbum. O músico argentino assumiu não só a composição e os arranjos da maioria dos temas presentes no disco, mas também a direção musical e a participação a nível instrumental como pianista e vocalista.

0: Kepareia e Bicantune, duas composições de Guillermo Klein, músicas do disco Querer.
1: A gravação deste álbum dividiu-se temporariamente por dois períodos, tendo decorrido em setembro de 2022 e maio de 2023. A maioria do repertório interpretado pela Orquestra Jazz de Matosinhos foi composto por Guillermo Klein. Entre as poucas exceções à regra encontram-se um popular tema da autoria de Ornette Coleman e uma composição de Joshua Redman.

0: Guilherme Klein e a Orquestra Jazz de Matosinhos em Lonely Woman, um tema composto por Ornette Coleman e em Balance, da autoria de Joshua Redman. Músicas do disco Querer, editada em 2026 pela Cara.
1: Em 2026, André Sarbib apresentou o seu quinto álbum em nome próprio. Sob o título No Fim do Coração, o pianista e vocalista portuense reuniu um conjunto de temas da sua autoria, para cuja interpretação contou, nomeadamente, com a colaboração de três convidados de peso: Ivan Lins, Paulo Carvalho e António Serrano.

0: André Sarbib e Ivan Lins em No Fim do Coração. Um tema de André Sarbib com letra de Eugénia Ávila Ramos. Música do disco No Fim do Coração, editado em 2026 pelo autor.
1: A gravação deste álbum decorreu em Vila Nova de Gaia. Num estúdio daquela cidade, André Sarbib encontrou-se com outros dois convidados, o cantor Paulo de Carvalho e o harmonicista espanhol António Serrano. Além deles, participaram também nas gravações Ernesto Leite, guitarra, baixo, percussão, pianos e arranjos musicais, Guto Lucena, saxofones e flauta, Clênio Barros, trombone e João Cunha, bateria. Juntou-se-lhes pontualmente um coro constituído por Ana Paula Miranda, Sophie Sarbib, Ernesto Leite e André Sarbib e ainda uma secção de metais. Esta última tinha como membros Pedro Luís Ferreira Sequeira, trompete, Ruben Joel Rocha Raimundo, saxofone tenor e Clênio Barros no trombone.

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0: País Imaculado, Ninguém Como Tu e Missing You, três temas compostos por André Sarbib, músicas do disco No Fim do Coração. Músicas do disco No Fim do Coração.
1: Três das composições presentes neste álbum comportam letras da autoria de Eugénia Ávila Ramos. É o caso, por exemplo, de Verbo Amar, tema ao qual André Sarbib deu voz.

0: A voz e o piano de André Sarbib em Verbo Amar, música do disco No Fim do Coração, editado em 2026 pelo autor. Boa noite, Luís.
1: Boa noite, Alexandra.

Edição de Cristina do Carmo. 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

Estamos hoje na Sala 2 com a música que Philip Glass criou para a sala escura, para o cinema, em alguns casos a pensar até em outros suportes audiovisuais, mas o cinema é aqui o protagonista e começámos por ouvir a música que ele mesmo compôs para um filme de terror de 1992 de Bernard Rose, ou seja, Candyman, e agora vamos ficar com uma das suas primeiras experiências ao serviço da Sétima Arte. Estávamos perante um documentário, North Star Mark di Suvero, ou seja, um filme de François de Menil e também de Barbara Rose sobre o grande escultor Mark di Suvero.

Estamos hoje na Sala 2 com a música da Philip Glass e, de facto, o cinema está na origem da sua própria linguagem. E porquê? Vale a pena aqui recordarmos uma história que nos faz recuar no tempo até 1965, pois foi por essa altura, vivia ele em Paris, que ele foi chamado para ajudar nada mais, nada menos do que o grande mestre do sitar, o indiano Ravi Shankar, a transcrever para pauta a música que Shankar estava a criar para a banda sonora do filme Chappaqua. Ora, durante todo esse processo, Philip Glass juntou uma série de pistas que se revelaram ser muito importantes para a descoberta de um caminho para a sua própria música. Ora, com o tempo, Philip Glass acabaria também por assinar, tal como fez então Ravi Shankar, uma série de bandas sonoras de referência. E uma delas, eu diria mesmo uma das mais marcantes, essa surgiu em 1982 para um documentário de Godfrey Reggio.

Estamos hoje na Sala 2 com a música que Philip Glass criou para o cinema e para já com os primeiros passos daquela que hoje é referida como a trilogia Katze. Estamos aqui em concreto com Koya Niskatsi e esta trilogia tem filmes com títulos que usam terminologias da linguagem dos índios Hopi. Neste caso, Koya Niskatsi, o que é que isto quer dizer? Vida em desequilíbrio. Ora, estamos perante um documentário que, sem palavras, reflete sobre a ação do homem sobre a natureza. Ora, este Koya Niskatsi teve uma continuidade poucos anos depois, em 1988, em Powakatsi, Life in Transformation, um filme que, de certa forma, refletia aqui sobre a exploração do chamado Terceiro Mundo, com música que juntava ecos de músicas de outras latitudes.

A música de Philip Glass para o cinema Para Já, dentro da mítica trilogia Cazzi, música de Philip Glass para documentários de Godfrey Reggio. Este era Paolo Cazzi, ou seja, e se recorrermos aos significados das palavras na linguagem dos índios Hopi, um mundo de vida parasita. Ora, o desfecho desta trilogia chegou depois de um longo hiato no filme Nakoi Cazzi, um filme de 2002 sobre a

E foi assim que, de seguida, passámos pelos três momentos da chamada trilogia Cazzi, o cinema de Godfrey Reggio, devidamente aliado à música de Philip Glass. São todos eles filmes sem palavras, onde a música tem, de facto, um papel central, não meramente cenográfico, mas, eu diria mesmo, narrativo, juntando-se assim à força, à carga das imagens. Koyanis Katsi, Paavo Katsi e depois Nakoi Katsi. Na verdade, houve mais colaborações de Godfrey Reggio com Philip Glass para além desta trilogia, e uma delas ganhou forma em 1991 no filme Anima Mundi, um filme sobre a diversidade no mundo animal.

Ouvimos agora um excerto da música que Philip Glass criou em 1991 para Anima Mundi de Gottfried Reggio, e agora passamos do mundo dos documentários para as ficções. Foram muitas as colaborações de Philip Glass com grandes realizadores na área da criação de cinema de ficção, e vamos começar com uma parceria com Paul Schrader em 1985. Na verdade, estamos perante uma colaboração não só com o cineasta Paul Schrader, mas também com o Kronos Quartet. É claro que estamos a falar de Mishima.

Ouvimos aqui a música que Philip Glass criou para o Mishima de Paul Schrader, em concreto um segmento com o título Temple of the Golden Pavilion. Ora, falando aqui da relação de Philip Glass com o cinema, vale a pena sublinhar que o compositor não se limitou a criar música para novos projetos e, na verdade, uma das suas linhas de trabalho mais marcantes abriu até espaço para a criação de novas abordagens musicais a filmes de outros tempos. Por exemplo, Philip Glass criou uma ópera para ser executada em sincronismo com a projeção do filme de 1946, A Bela e o Monstro, de Jean Cocteau, e mais adiante criou uma nova banda sonora para o clássico Drácula, o clássico de Todd Browning, de 1931, com Bela Lugosi no papel principal.

Entre a vastíssima paleta de colaborações de Philip Glass com grandes realizadores do nosso tempo, agora estão não só Paul Schrader, que ouvíamos há pouco, ou que citávamos há pouco em Mishima, mas também, e por exemplo, Martin Scorsese. Martin Scorsese, que em 1998 chamou Philip Glass para criar a música para a segunda parte da sua trilogia sobre a fé. E assim, depois de Peter Gabriel em A Última Tentação de Cristo, Martin Scorsese teve música de Philip Glass no seu filme sobre o 14º Dalai Lama, ou seja, Kundun.

ouvimos Escape to India, um dos momentos da banda sonora de Kundun, Philip Glass, aqui ao serviço do cinema de Martin Scorsese. Ora, temos tempo ainda para mais um exemplo de colaboração e, neste caso, com ponto de partida num romance de Michael Cunningham, um romance criado com Pulitzer, levado depois ao grande ecrã em 2002 por Stephen Daldry, e isto com o elenco, onde surgiam nomes como, por exemplo, os de Meryl Streep, Julianne Moore ou Nicole Kidman. É claro que falamos aqui de As Horas, um filme que de resto deu a Philip Glass uma nomeação para os Oscars.

É claro que não poderíamos nunca fazer um breve percurso da relação de Philip Glass com o cinema, mesmo que muito curto, deixando de fora esta belíssima música criada para o filme As Horas, de Stephen Daldry. Mas agora, e a fechar a Sala 2, vamos regressar ao território do cinema documental. Já aqui falámos, há pouco, sobre a relação de trabalho entre Philip Glass e Godfrey Reggio. Agora vamos ficar com um outro importante colaborador, Errol Morris, e vamos ouvir um excerto da música que Philip Glass criou em 1988 para o filme The Thin Blue Line. Na próxima semana, neste horário, como sempre, aqui estará a Mafalda Serrano com a sua banda sonora. A Sala 2 regressa de hoje a 15 dias. Boa noite.

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Sakamoto Yalvanoto, em 12 Conversations, disco editado em setembro e gravado no final de 2022, do mesmo período criativo que daria origem a 12, o derradeiro capítulo na discografia do compositor e pianista japonês, falecido em março do ano seguinte. 12 Conversations reflete a cumplicidade, vitalidade e curiosidade que uniu os dois músicos ao longo de 20 anos, num trajeto iniciado em 2002 com o álbum Vrion, o primeiro da série Virus, na qual as notas suspensas e saturadas do piano de Sakamoto eram complementadas pela eletrónica sensível e minuciosa de Yalvanoto. 12 Conversations é, no fundo, a continuação desse caminho conjunto, pontuado aqui por percussões minimalistas e o som flutuante das cordas em pano de fundo. Um álbum profundamente imersivo e introspectivo entre dois visionários cuja parceria redefiniu a música experimental contemporânea. Seguimos ainda nesta emissão com mais três diálogos de 12 Conversations de Ryuichi Sakamoto e Yalvanoto.

O diálogo do piano de Ryuichi Sakamoto com as texturas ambientais e a eletrónica de Alvanotto. 4 anos depois da última colaboração entre os dois músicos, Alvanotto decidiu retirar dos arquivos e dar vida às composições incluídas agora em 12 Conversations, testemunho de um legado artístico singular e de um processo criativo que, ao longo de 2 décadas, permaneceu em constante transformação. Despedimo-nos de Sakamoto e Alvanotto para dar lugar a outro álbum a título póstumo, editado também em setembro na Deutsche Grammophon e nascido da colaboração entre dois músicos e amigos, um dos quais tragicamente falecido em 2018. Chama-se Friendship Survival Guide e recupera gravações realizadas pelo premiado compositor islandês Johan Johansson e pelo norte-americano Adam Wildsey, produtor de música ambiental e membro fundador dos projetos A Winged Victory for the Sullen e Stars of the Leeds. A relação de amizade e a parceria musical de uma década entre Wildsey e Johansson estiveram na origem de várias sessões de gravação em estúdio, nomeadamente durante os registros das bandas sonoras de A Teoria de Tudo, filme biográfico de 2014 sobre Stephen Hawking, e também do thriller de ficção científica de 2017, Arrival, assinado pelo canadiano Denis Villeneuve, o mesmo realizador do mais recente Dune. Quase uma década após a morte de Johansson e com a autorização da família do compositor islandês, Adam Wildsey regressou às gravações de Friendship Survival Guide para concluir o trabalho iniciado com o seu amigo na década anterior, homenageando desta forma o legado de Johansson. September 1969 e Dazed and Reflective Glory, Part 1 e Part 2, são os temas que abrem Friendship Survival Guide, com a participação da Budapest Art Orchestra.

A friendship survival guide for loop tapes, drones and orchestra. É o título completo deste disco que preserva a intimidade e a ligação criativa entre Adam Wiltsey e Johan Johansson, o compositor islandês falecido em 2018 e figura influente da cena musical contemporânea, com uma linguagem que fundia o minimalismo, a clássica, o ambient e a eletrónica. As peças que encontramos nesta nova edição de Deutsche Grammophon foram criadas de 2013 a 2017 e revistas recentemente por Adam Wiltsey, vários anos depois da morte de Johansson. O resultado é um conjunto de paisagens sonoras que oscilam entre a expansividade orquestral, texturas eletrónicas e drones analógicos flutuantes. September 1969, o tema que escutámos no início da sequência, remete no título para o mês e o ano, setembro de 1969, em que nasceram Johansson e Wiltsey, com apenas 2 dias de diferença. Estivemos depois com as duas partes de Dazed and Reflective Glory, composição que, nas palavras de Wiltsey, constitui uma construção física sobre o tempo e o espaço, sublinhada por um sentimento de amor e sacrifício e por uma linha orquestral de angélica simplicidade. Continuamos a explorar este Friendship Survival Guide através dos 4 temas que finalizam esta história de amizade: White Gloves and Turtlenecks, Soft Favorites, In Ever-Decreasing Circles e Where Are You Now, Voyager, Adam Wiltsey, Johan Johansson e a Budapest Art Orchestra.

0: Os momentos finais desta emissão das frequências paralelas com Friendship Survival Guide, álbum póstumo editado em setembro, que reúne parte do trabalho realizado entre 2013 e 2017 pelo nova-iorquino Adam Wiltsey e pelo islandês Johan Johansson. Boa noite e até para a semana.
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1: Boa noite. A Ronda. A olhar os dias. A olhar o mundo. Através de livros publicados recentemente. E por entre as leituras, a música. Música nova também.

El Coco, tema tradicional latino-americano, espécie de bicho-papão, música do disco La Torre del Oro, essa mesma de Sevilha, diante do Guadalquivir, o disco do agrupamento L'Arpeggiata, de Cristina Ploir, aqui com o contratenor Vincenzo Capessuto e a mezzo Luciana Mancini.

Os últimos dias têm-me conduzido às narrativas sobre emigrantes. E elas são tantas e de autores tão importantes e o tema tão diversamente tratado que acabo por suspeitar que toda a literatura e toda a arte assentam sobre o tópico da deslocação que elas consignam. Os deslocados de toda a sorte são a grande personagem que formata as distopias dos nossos dias. No entanto, são os relatos sobre os emigrantes que se seguiram à Primeira Grande Guerra, pela evidência da sua condição, que mais me assaltam o espírito. Evoco sobretudo as famílias numerosas que tiravam um retrato de grupo antes de partirem para o outro lado do mar, distribuindo cópias pelos amigos que nem mais voltariam a ver. Uma espécie de epitáfio em vida. Os filhos mais novos descalços, os mais velhos já calçados, enrodilhados em jaquetas de lidas. As mulheres de rostos cavados, tendo por distinção uma breve gola de renda. Famílias europeias miseráveis, partindo para os novos mundos à procura de melhor sorte. É então que penso num autor português, José Rodrigues Miguéis, oponente à ditadura de Salazar, que partiu para Nova Iorque em 1935 e que durante o seu longo exílio, algumas vezes revisitou Portugal, mas verdadeiramente nunca mais regressou. Gosto particularmente dos seus contos. De um dos seus livros, publicado em 1962, Gente de Terceira Classe, conta aquela que me parece ser uma das suas melhores narrativas breves. Tem por título Arroz do Céu e conta a história de um emigrante oriundo da Estónia ou da Lituânia, um homem que só falava por monossílabos, por não conhecer a língua inglesa, e que trabalhava como limpa-vias no subterrâneo do Subway de Nova Iorque. Cabia-lhe a ele recolher os milhares de pontas de cigarro que caíam pelo respirador, e luvas, botões, chicletes, tacões de sapatos, lunetas, moedas. Trabalhava ao longo da via, sem saber o que se passava ao nível do solo. Sempre de olhos no chão, movendo-se na obscuridade, tinha de se encolher contra as paredes do túnel quando a composição passava a toda a velocidade. Vida difícil, acontecia-lhe por vezes ter de limpar a via dos pedaços de corpos dos suicidários que se atiravam para a linha. Mas a certa altura, pelo buraco do respirador, percebeu que caía alguma coisa diferente. Aos fins de semana, do respirador surgia uma chuva de grãos de arroz. O emigrante desconhecia que lá em cima, na rua da grande cidade, havia uma igreja e que em certos dias eram tantos os casamentos e tanto arroz de primeira qualidade atirado sobre os noivos que o cereal caía em cascata para o subsolo. Porque caía pelo respirador sem haver explicação, o limpa-vias imaginava simplesmente que surgia do céu. Ou mais precisamente, o limpa-vias dizia que caía do alto e bendizia a sua vida pela inexplicável fartura. Naturalmente que esta figura, que o autor apelidava de insignificante, rato subterrâneo da escuridão, tanto poderia ser um imigrante de um país de leste quanto de um outro país da Europa, Irlanda, Itália, Grécia ou Espanha. Por mim, tenho boas razões para supor que o autor teria tido em mente um simples compatriota português. Nestes dias, lembrei-me deste breve conto, pois até há poucos anos eu tinha como certo que os povos que passavam pelas duras experiências da imigração teriam deixado a lembrança da sua aventura inscrita na memória dos seus descendentes. E que essa experiência ancestral se revertia numa atitude de generosidade e bom acolhimento dos estrangeiros imigrados por parte das gerações seguintes. Mas não acontece bem assim. Por toda a Europa, a discussão em torno do recente pacto em matéria de migração e asilo mostra que o ímpeto do pensamento defensivo supera em muito a memória afetiva e desdila. Portugal não é exceção. Também por aqui o tratamento a que estão sujeitos os imigrantes, vítimas das redes clandestinas, é miserável, como à volta do mundo inteiro. Mas o que mais surpreende
é a grande desconfiança e o temor que certos grupos organizados estão difundindo artificialmente. E o facto dá que pensar. Os portugueses são gente de diáspora desde o século XVI. Ao longo do século XX espalharam-se pelos 5 continentes. A minha família dispersou-se por África, América do Norte e América do Sul. Em criança vi partirem meninos da minha idade para o Canadá, a Rodésia, a Austrália, a Nova Zelândia. Muitos dos seus pais eram analfabetos, sem saberem pronunciar uma única palavra em francês ou em inglês. Uma década depois, a situação precária dos imigrantes portugueses em França foi cantada com sucesso assinalável por Melina Mercury. Loin de son toit de sa ville, à sanction lien vers le nord, le soir dans un bidonville, le portugais s'endort.

Só que o tempo passou. E apesar do fluxo migratório agora se fazer noutras direções e por jovens bem preparados, o português esqueceu o que o seu pai e o seu avô sofreram. Diante de um sikh com o seu turbante amarelo, pensa que se trata de um ladrão de carteiras. E a portuguesa não entra no táxi que um jovem indiano conduz porque difundiram notícias sobre violações que nunca existiram. Por incrível que pareça, alguém lhe se está a falar de um genocídio da gente europeia branca perpetrado pela imigração em massa, e a ridícula teoria da grande substituição anda de boca em boca entre os descendentes dos antigos imigrantes como um mantra ideológico. Em contraste, ninguém fala que nos tornamos vulneráveis a todo tipo de informação alarmista, que somos agora vasos vazios do nosso próprio pensamento, que a nossa subjetividade se tornou um espaço em branco à espera da excitação momentânea que o medo provoca, que em nome dessa hiperatividade grupal estamos dispostos a acreditar em todas as mentiras, todos os messias, todos os meliantes que nos acenam com a salvação das nossas vidas como se estivéssemos numa selva, e os estrangeiros, as leis estrangeiras, as palavras contra os que defendem os estrangeiros são o tema que nos invade. E, no entanto, no meio desta desordem própria de uma sociedade em trânsito, há mensagens que geram esperança e fazem acreditar que a racionalidade reprimida, apesar de tudo, persiste e prevalece. É verdade que os sinais de alarme estão por toda a parte, mas as escadas de emergência que os sistemas democráticos promovem, até ver, parecem desimpedidas e estão prontas a funcionar. É possível que a maior parte dos europeus tenha guardado uma história de imigração para contar, tão forte como a do arroz do céu, e ela comande, além da ideia, a própria ação que salva.

Aqueles que atravessam a terra. Uma das crónicas que Lídia Jorge escreveu para o jornal espanhol El País, agora reunidas no livro O Céu Cairá Sobre Nós, uma edição Dom Quixote, de abril de 2026.

A experiência do sublime enquanto extraordinário percebe-se pelo contraste com o horizonte do cotidiano. Cotidiano significa a vida de todos os dias. Na vida de todos os dias há a repetição. Temos a sensação de domesticação e controlo. Tudo plasmado em agendas físicas, digitais, mentais, em horários e calendários. Há a divisão entre os dias da semana, as horas úteis e de expediente, os dias da semana, fins de semana, feriados e férias. O ano divide-se em meses e permite organizar eventos de ano a ano, de dois em dois anos ou de quatro em quatro. O cotidiano resulta de uma espécie de arregimentação da nossa vida que tende a um nivelamento. O nivelamento banaliza os dias, os momentos brilhantes que cada dia pode oferecer. Ainda que sejamos os protagonistas da nossa existência, no cotidiano somos como toda a gente e ninguém em especial. Não acontecerá, por vezes, sermos resgatados a essa vida anónima e desconhecida de todos os outros? Toda a gente é como ninguém. Eu sou como toda a gente e como ninguém, embora usemos a frase "cada um é como cada qual" para sublinhar a diferença entre mim e todos os outros que não são eu. E contudo, percebemos que a frequência modelada com que acompanhamos o nosso dia-a-dia, no trabalho, nas mais diversas ocupações em que nos desdobramos, nas idas e vindas, produz uma espécie de esbatimento ou de neutralização de qualquer coisa como o excepcional ou o extraordinário ou o que sai para fora da ordem. É nesse pano de fundo que podemos reconstituir os momentos de ser ou os momentos de revelação em que saímos para fora do cotidiano. Porém, o rolo compactador da vida nivela, neutraliza diferenças, esbate picos e não deixa cair tão baixo que não se possa regressar à tona. É daí que nasce, de vez em quando, a possibilidade da experiência do sublime. Podemos ler em Virginia Woolf aspectos dessa transfiguração ou metamorfose do cotidiano. Diz ela, grande parte de cada dia não é vivida conscientemente. Anda-se, come-se, vêem-se coisas, lida-se com o que precisa de ser feito. O verdadeiro romancista, aquele que nos pode oferecer momentos de ser, é raro. Por trás do algodão da vida cotidiana, esconde-se um padrão que nós, quero dizer, todos os seres humanos, estamos ligados a isso, que o mundo inteiro é uma obra de arte, que somos parte da obra de arte. Fim de citação. É nessa circunstância que aquilo que nunca acontece e nunca me acontece a mim parece que é extraordinário, porque me acontece e parece só ser para mim. Um dos autores mais extraordinários da dramaturgia antiga, Aristófanes, habituado à descrição do que é sórdido no humano, encontra violetas na totalidade do caos. A perplexidade e o espanto ou o esplendor deixam-nos fora de nós. A tradução que o Ocidente dá ao grego éxtasis é êxtase e assombro, eclexis. São os instantes ou os momentos em que se dá o nosso encontro com a beleza. Pode ser o rosto de alguém, o pôr do sol, o céu de agosto no sul, o oceano Atlântico, as estrelas. E contudo, tendemos a banalizar ou a neutralizar o caráter excepcional de provocação do êxtase e da perplexidade que esses objetos podem causar. Quando a beleza assoma no horizonte, pode dar-se o nosso encontro com ela. Altera-se o modo como estávamos a viver esse dia. Há uma ruptura na ordem do cotidiano. A praia não é só o objeto geológico praia. As ondas não são objeto da física, nem as estrelas. São as luzes banais que assistem à nossa existência. Alguém que nunca tínhamos visto não é um ser humano, mas uma pessoa que encarna a beleza. Os antigos descrevem este acontecimento em diversas circunstâncias, e o sublime também, como instante. São Paulo

utiliza a expressão no contexto da ressurreição e do fim dos tempos. Lê-se num piscar de olhos ou num abrir e fechar de olhos. Usamos também em português as expressões num golpe de vista e num esfregar de olhos. Do ponto de vista cronológico, é o que acontece num instante, mas a duração do tempo não diz tudo. É um acontecimento de lucidez, o que nós expressamos pelo olhar, num abrir e fechar de olhos, num piscar de olhos, num esfregar de olhos. Há um movimento das pálpebras, ao abrirem e fecharem, que ocorre com tal rapidez que nem nos apercebemos do momento em que os olhos estão cobertos pelas pálpebras. Esta brevíssima duração assinala a passagem entre ver e não ver, entre transparência e opacidade, visão e cegueira. O sublime é o encontro do olhar da beleza que se volta para nós, mais do que a nossa contemplação da beleza. Um olhar desconhecido vê-me a mim, um olhar a ver-me, faz ver o extraordinário, o que sai para fora das regras. Esse é um momento de revelação, é um momento de ser, é a forma como temos contacto com o esplendor, mesmo que dure um só instante. O encontro entre duas pessoas, o encontro entre uma pessoa e Deus, o encontro entre uma pessoa e a arte, ou a poesia, a música, ou a banalidade da flor violeta de Aristófanes. Mesmo que durem um instante, essas experiências inscrevem-se, inculcam-se na nossa vida, a ponto de nos deixarem ser de um modo completamente diferente. Suprimem a vivência banal do cotidiano, pelo menos durante algum tempo. Suspende-se a vivência banal do cotidiano. Algo se acende. Algo surge como um clarão nos caminhos da banalidade. É o acaso, o grande instante, o milagre. E o milagre que penetra na vida de maneira imprevisível, sem relação com o resto, transformando o todo numa narrativa clara e simples.

Excerto de Sobre os Sentimentos, do investigador, professor e especialista em filosofia, António de Castro Queiro. Uma edição Tinta da China, de fevereiro de 2026.

Nakoikatsi, Religion, música de Philip Glass, para o documentário do norte-americano Godfrey Reggio. Interpretações da violoncelista belga Camille Thomas, com a Brussels Philharmonic, direção do alemão Oscar Jockel. O título, em língua Hopi, nação indígena do nordeste do Arizona. Hopi significa povo pacífico, mas Nakoikatsi evoca a vida enquanto guerra.

A beleza é o mistério supremo deste mundo. É um fulgor que capta a nossa atenção, mas que nunca faz nada para a suster. A beleza promete sempre, mas nunca oferece nada. Aguça o apetite, mas não contém sustento para a parte da alma que procura sobreviver neste mundo. Alimenta apenas a parte da alma que contempla. Ao mesmo tempo que espicaça o desejo, deixa muito claro que não há nela nada a desejar, pois queremos apenas que ela nunca mude. Se não tentarmos encontrar forma de escapar à angústia requintada que ela impõe, o desejo transforma-se gradualmente em amor e a pessoa começa a adquirir o dom da atenção pura e desinteressada. A beleza suprema que existe numa representação fiel da aflição é proporcional à sua própria monstruosidade. Podemos mencionar Fedra, a Escola das Mulheres, o Rei Lear e a poesia de Villon, mas exemplos ainda melhores são as peças de Ésquilo e de Sófocles, e muito melhores ainda, a Ilíada, o Livro de Jó e alguns poemas populares, e muito superiores a todos estes, os relatos da paixão nos Evangelhos. O resplendor da beleza ilumina a aflição com a luz da justiça e do amor, a única luz com a qual o pensamento humano pode confrontar a aflição e dizer a verdade sobre ela. Acontece, por vezes, que um fragmento de verdade inexplicável se traduz em palavras que, embora não consigam abarcar toda a verdade que as motivou, possuem ainda assim uma equivalência formal tão exata com ela que qualquer mente em busca dessa verdade consegue ancorar-se nelas. Quando isto acontece, tais palavras recebem um fulgor de beleza que as ilumina. Tudo que tem origem no amor puro é iluminado pelo fulgor da beleza. A beleza pode ser distinguida, ainda que com contornos vagos e por entre muitos substitutos falsos, dentro da cela onde todo o pensamento humano está à partida trancado. E sobre ela repousam todas as esperanças de verdade e de justiça. De língua cortada, também à beleza falta a linguagem. Ela é muda, mas tem uma voz que lhe permite gritar. Ela grita e aponta para a verdade e para a justiça, que estão caladas, como um cão que ladra para chamar pessoas ao dono que tenha perdido os sentidos na neve. Justiça, beleza e verdade são irmãs e parceiras. Tendo três palavras tão belas, não precisamos de procurar mais nenhuma.

excerto de O Poder da Palavra, da escritora e filósofa francesa Simone Weil, tradução de Madalena Caramona, uma edição Penguin Clássicos de agosto de 2026.

Allegro, do concerto para fagote em Dó Maior, RV479, de António Vivaldi. Interpretações de Sergio Azzolini, com o agrupamento Londa Armónica. Eles dedicam-se à música italiana dos séculos XVII e XVIII, e muito concretamente à gravação dos 39 concertos para fagote de Vivaldi.

O face-a-face é essencial para o respeito. É precisamente o rosto do outro que exige respeito. A comunicação digital é desprovida de todo e qualquer face-a-face. Ela priva o outro do seu rosto. O outro degenera num objeto ou produto sem rosto. O rosto não se deixa reduzir ao perfil como suporte de informações. Ele também se distingue fundamentalmente da face, pois esta caracteriza-se pela sua disponibilidade. O rosto, pelo contrário, escapa a qualquer disponibilidade. O Facebook ou o Tinder tornam impossível uma comunicação guiada pelo respeito. Respeito e disponibilidade excluem-se mutuamente. Não temos respeito nem pelo perfil, nem pela face. Além disso, é frequente a comunicação digital ter lugar de forma anónima. O anonimato reforça a falta de respeito e a desinibição, pois o respeito não está ligado apenas ao rosto, mas também ao nome. O nome designa o rosto. Os chatrooms digitais, anónimos e sem rosto, são diametralmente opostos aos cafés do século XVIII, que se caracterizavam pelo convívio e pela cortesia ritualizados. As redes sociais degeneram em espaços de exibicionismo e de exposição pornográficos. Qualquer forma de distância é eliminada. Uma total desinibição domina a comunicação digital. As redes sociais dão origem a um espaço público no qual as regras tradicionais da civilidade já não funcionam. A civilidade exige necessariamente o controle dos afetos. A comunicação dos afetos nas redes sociais representa, por isso, uma regressão civilizacional. A cortesia tem uma influência considerável na coesão social. Sendo um jogo de aparências, ela suprime os afetos. Por meio de formas ritualizadas, estabelece uma zona de proteção na qual se mantém uma distância de preservação em relação ao outro. Assim, cultiva e civiliza o trato social com estranhos. Quem executa gestos de cortesia é colocado num estado de espírito positivo que contraria pensamentos e sentimentos negativos em relação aos outros. Os gestos de cortesia e de respeito consolidam a coesão social. Eles também embelezam as relações humanas. O declínio da autoridade gera um movimento dialético contrário. O vazio de autoridade que deixa a sociedade insegura e desorientada desperta a necessidade de um governante autoritário. Nos autocratas, a autoridade assume frequentemente uma forma sedutora. A liderança transforma-se em sedução e o respeito dá lugar à veneração que tem traços religiosos e fanáticos. Os autocratas são muitas vezes simplificadores brutais. Eles seduzem com fórmulas e lemas simples, ignorando por completo as complexidades. Hoje em dia somos monitorizados, controlados, guiados, condicionados e manipulados por algoritmos enquanto consumimos e comunicamos. O domínio algorítmico não é repressivo, mas sim aditivo e sedutor. As ordens são-lhe alheias. Em vez disso, somos constantemente instados por ele a gostar, a partilhar e a publicar. As enormes quantidades de dados dos utilizadores recolhidas pelas empresas tecnológicas tornam o nosso comportamento previsível e, por consequência, controlável e orientável. O domínio algorítmico é tão poderoso e, ao mesmo tempo, insidioso, porque nos embala na ilusão da liberdade. Deixará de haver mestres com autoridade, com a aura do saber e do discernimento. Tanto o mestre como a autoridade pertencem à ordem vertical que estamos a abandonar em prol da ordem horizontal. Talvez pudéssemos atribuir à inteligência artificial o estatuto de mestre. Contudo, seria um mestre sem autoridade, ou melhor, um antimestre. A inteligência artificial é apenas uma máquina de calcular gigantesca, sem qualquer aura de discernimento e que não suscita respeito. É possível que ultrapassem muito a capacidade de julgamento do antigo mestre. Porém, uma outra questão seria saber se ela, com a sua força, nos guia, protege e ensina como aquele antigo mestre, ou se nos domina e enfeitiça, pois o ser humano torna-se, como tantas vezes acontece, escravo da sua própria criação.

excertos de Sem Respeito, do filósofo sul-coreano Byung-Chul Han. Tradução de Ana Falcão Bastos. Uma edição Relógio d'Água, de julho de 2026.

And the Waltz Goes On, valsa composta por Anthony Hopkins em 1964, a faceta musical do ator, o disco Life is a Dream, integralmente constituído por música escrita por Hopkins e interpretada pela Orquestra Filarmonia, sob a direção de Gustavo Dudamel.

Parece haver imensa ingenuidade em esperar com inquietação e depois discutir com paixão as declarações públicas oficiais de governos ou de governantes. Por pouco que elas anunciem conduta e constituam programa, tais declarações têm necessariamente de ser generalidades otimistas e virtuosas. Que pode, por exemplo, um governo novo prometer aos cidadãos, senão que todos os seus esforços tenderão energicamente a manter a ordem, favorecer a moralidade e promover a economia? Não há possibilidade de que um governo se apresente gravemente ante o país e, pondo a mão leal sobre o coração sincero, declare que vai fomentar a desordem, animar o desperdício e proteger a imoralidade. Os cidadãos não acreditariam. E esse governo, talvez verídico, seria escandalosamente expulso como farsante. Há nos programas políticos uma convencionalidade mutuamente consentida que é comum a todas as manifestações públicas e que corresponde à necessidade climatérica e moral, hoje tornada instinto, de cobrirmos a nossa nudez. É uma mera questão de decência, de respeito social, quase de etiqueta. O chefe de Estado, quando fala à nação, tem de exibir uma decorosa virtude nos seus intentos, pelos mesmos motivos, porque tem de vestir a sua farda e trazer o seu séquito nos grandes cerimoniais. Todas as minhas forças, caros concidadãos, serão votadas a alargar a prosperidade, etc, etc. Todas estas patrióticas, íntegras frases devem ondular em tons claros como os penachos de gala. Os experientes sorriem, mas murmuram: muito bem, muito bem. E não tolerariam que o chefe de Estado, com honrosa sinceridade, declarasse que se preparava para fazer escândalos e prepotências. Como não permitiriam que ele, nessa cerimónia, onde viera lançar o seu programa, se apresentasse nu ou simplesmente em ceroulas. É uma questão de decoro. Esta necessidade de pudor público, perfeitamente a compreendo. O que sempre me pareceu incompreensível foi o ingênuo que arregala os olhos, sorve com delícias cada promessa do programa, como se elas caíssem do alto do Sinai, e vai exclamando, radiante: enfim, temos um governo, temos um homem que quer implantar, temos um homem que quer implantar a moralidade, reafirmar a ordem, promover a economia, etc, etc. E ainda menos compreendo, talvez, os que se lançam sobre o programa e o analisam, o dissecam, tiram dele por entre as linhas esperanças ou receios e discutem apaixonadamente cada uma das suas palavras sacramentais como se fossem realidades vivas. De resto, é inata no homem esta tendência a fazer perguntas tão inúteis que são néscias e a que ele sabe de antemão as respostas necessárias e coerentes. Não há ninguém que, entrando numa mercearia a comprar um quilo de queijo, não tivesse já, papalvamente, perguntado ao merceeiro: é bom o seu queijo? Como se jamais, desde que há homens e queijos, um merceeiro tivesse respondido com asco: não, senhor, não presta. E se ele desse esta resposta, por espírito sublime de veracidade intransigente, então é que nós começaríamos a desconfiar do lojista, como de um ser anormal, extravagante e perigoso. Um amigo meu, viajando à Inglaterra, parou num hotel e, depois de instalado e barbeado, desceu a almoçar. O dia era de junho, ele apeteceu um vinho fresco e leve. Percorreu pensativamente a lista dos vinhos e perguntou ao criado, com a tradicional e humana ingenuidade: é bom este Chablis? O criado, um velho de suíças brancas, grave e um pouco triste, como um embaixador em disponibilidade, abanou a cabeça e respondeu secamente: é uma peste. O meu amigo considerou com espanto, e um espanto desagradável, aquele homem verídico. Depois percorreu a lista. Bem, traga-me então deste Médoc. É bom o Médoc? O criado, muito sério, replicou: é horrível. Perturbado, o meu amigo murmurou timidamente, numa desconfiança vaga e escura que o invadia: bem, beberei cerveja. Que tal a cerveja? O criado volveu, convencido e digno:
Droga muito mediocre, extremamente mediocre. O meu amigo tremia já, num positivo terror, mas ainda balbuciou. Que deu então beber? Beba água ou beba chá, ainda que o chá que agora temos é realmente detestável. Então o meu amigo repeliu violentamente guardanapo e talher.

galgou as escadas do seu quarto, reafivelou as correias da sua maleta, saltou para uma tipóia e fugiu. Porquê? Nem ele sabia. Tudo quanto me pôde explicar é que perante tanta sinceridade, perante tanta veracidade, ele sentiu em torno de si, naquele hotel, alguma coisa de anormal, de extravagante, de perigoso. E o ato do meu amigo, dado o nosso secular hábito da mentira, da ficção, da convenção, é bem humano.

Excerto de Cartas de Paris, essa de Queiroz, numa nova edição Livros do Brasil, de julho de 2026. A ronda hoje, a olhar os dias, a olhar o mundo, através de livros publicados recentemente. Certos de O Céu Cairá Sobre Nós, de Lídia Jorge. Sobre os Sentimentos, de António de Castro Queiro. O Poder da Palavra, de Simone Weil. Sem Respeito, de Byung-Chul Han. E Cartas de Paris, de Essa de Queiroz. Está feita a ronda. Assim, obrigado por estar com a rádio. Boa noite.

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Olá, boa noite. Gravidade Zero na RTP Antena 2, hoje em ambiente fantasmagórico ou dominado pela chamada Ontology. O canadiano Tim Acker faz a abertura com Spectral. Sou Isilda Sanches, fica na RTP Antena 2.

Tim Acker, na abertura de mais um Gravidade Zero. Ouvimos Spectral, faixa do álbum Rádio Amor, um disco de 2003, frequentemente associado à Ontology, um género musical ou fantasmagoria sonora, se quisermos. Na verdade, a Ontology como conceito não surgiu originalmente em contexto musical. O termo foi cunhado pelo filósofo francês Jacques Derrida para descrever como o presente é sempre assombrado por fantasmas e ideias não concretizadas do passado. Aplicada à música, a Ontology caracteriza-se pelo uso de sons degradados, gravações antigas, library music e ambientes que evocam a memória cultural do século XX ou simplesmente ambientes retrofuturistas ou espectrais. A Ontology não é um género ambiental por definição, está muito associada a editoras como a britânica Ghost Box, que também cultivam muito o lado psicadélico, mas há vários músicos de ambient que exploram o mesmo universo de referências e por isso podem entrar no catálogo como Ontology. Tim Acker, que ouvimos, é um deles, Philip Jack, outro. Philip Jack é britânico, do Liverpool, usa discos e giradiscos usados, comprados em feiras e lojas de antiguidades, que transforma e usa como instrumentos para fazer a sua música. Ouvimos agora Arcade 3, é do álbum Arcade, de 2018.

Gravidade Zero na RTP Antena 2, hoje com música que evoca e convoca os ecos do passado que sobrevivem no presente, a Ontology, como também se chama. Ainda ouvimos o britânico Philip Jack, a trabalhar com pouco mais do que discos e giradiscos velhos e estragados, assumindo os ruídos de superfície para construir a sua música espectral. Continuamos pelo Reino Unido, agora com James Leland Kirby, mais conhecido como The Caretaker. É um nome essencial da cena Ontology, por fazer de facto música assombrada. A faixa que ouvimos chama-se Stage 4, Temporary Bliss State. É de uma série de discos, ou seja, de um disco em 6 partes, na verdade, chamado Everywhere at the Edge of Time. Um disco, uma coleção lançada entre 2016 e 2019. Everywhere at the Edge of Time procura documentar as várias fases de progressão da doença de Alzheimer usando velhos discos de jazz dos anos 20, 30 e 40.

Este é The Caretaker com Stage 4, Temporary Bliss State, talvez a faixa mais luminosa do álbum em 6 partes, Everywhere at the Edge of Time. The Caretaker não podia faltar num programa dedicado ao ambiente ontológico ou fantasmagórico. O mesmo acontece com o americano William Basinski, que, tal como The Caretaker, é uma das estrelas do movimento. A sua obra, nomeadamente as Disintegration Loops, que lançou após o 11 de setembro, são exemplos perfeitos de como a música pode ser feita de partículas de um passado que vive como névoa, eco ou ruído no presente. Ouvimos uma das partes do álbum A Shadow in Time, editado em 2017, chama-se For David Robert Jones. David Robert Jones é o verdadeiro nome de David Bowie. É uma elegia a Bowie, que morreu um ano antes da edição do disco. Usa dois loops de fita gravada que foram roídos pelo gato do companheiro de apartamento do William Basinski.

For David Robert Jones é William Baczynski no álbum A Shadow in Time, a homenagear David Bowie. Estamos a chegar ao final deste Gravidade Zero. O fecho é feito com a folk spectral de Grouper, a americana Liz Harris. Ouvimos Vapor Trails do álbum AIA de 2011. Não é muito comum passar faixas com voz, mas neste caso, e dadas as características etéreas e irreais do disco e também da faixa, acho que faz todo o sentido ouvir Grouper num Gravidade Zero dominado por fantasmas aurais. Sou a Isilda Sanches, regresso no próximo fim de semana à RTP Antena 2. Boa noite, bom fim de semana.